0: Serão mais de 700 milhões de reais do novo PAC para a construção de redes de esgoto, parques e praças, obras de pavimentação e melhorias na rede elétrica.
1: Você vai ouvir também acolhimento a refugiados.
2: Relatório mostra aumento do número de pedidos de asilo e de regularização de imigrantes no Brasil.
1: País busca fortalecer mecanismos de acolhida e integração para pessoas que chegam em busca de proteção internacional. Caroline Blaut.
3: Como parte desse esforço, o governo do Brasil lançou uma consulta pública do primeiro Plano Nacional de Migrações, Refúgio e Apatridia.
2: Hoje, na apresentação da Voz do Brasil, Mariana Jungmann e Luciano Seixas.
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2: O presidente Lula cumpriu hoje uma série de agendas no Rio de Janeiro.
1: Entre elas, o anúncio de mais 140 bilhões de reais para o programa Nova Indústria Brasil.
2: Os recursos vão priorizar investimentos em setores essenciais para a economia do país, como fertilizantes, máquinas agrícolas e indústria da saúde.
4: Lançada em 2024, a Nova Indústria Brasil tem o objetivo de impulsionar o desenvolvimento industrial até 2033. No seminário sobre os 74 anos do Banco Nacional de Desenvolvimento Econômico e Social, foi anunciada a ampliação da NIB, com mais 140 bilhões de reais até o fim de 2026. São recursos do BNDES, da Financiadora de Estudos e Projetos e da Empresa Brasileira de Pesquisa e Inovação Industrial, o que eleva o investimento na política industrial para 750 bilhões de reais em 4 anos. O presidente do BNDES, Aloysio Mercadante, detalhou as prioridades.
5: As áreas prioritárias são fertilizantes e máquinas agrícolas, depois saúde, biofármacos, terapias avançadas, IFAs, vacinas, mobilidade sustentável e inteligência artificial e audiovisual. Toda essa indústria criativa que nós queremos olhar também com atenção.
4: A ministra da Ciência, Tecnologia e Inovação, Luciana Santos, anunciou que o Ministério vai liberar também 440 milhões de reais para que a Embrapi desenvolva projetos de inovação.
6: Os recursos vão alavancar investimentos privados e permitirão contratar 550 projetos de inovação de empresas em um valor total de 1,2 bilhões.
4: Na área socioambiental, foi divulgado o resultado do primeiro processo público para a compra de créditos de carbono, o Profloresta Mais. O programa, uma parceria do BNDES com a Petrobras, financia projetos de restauração ecológica na Amazônia. As empresas vencedoras vão fornecer 5 milhões de créditos de carbono com replantio de espécies nativas, como detalhou a presidente da Petrobras, Magda Chambriá.
7: Nós recebemos 16 propostas, 3 foram selecionadas e cada um comprometido com a restauração de pelo menos 3 mil hectares de áreas degradadas no bioma amazônico.
4: Além disso, foi oficializada com a Petrobras uma parceria para pesquisas sobre minerais críticos essenciais para a transição energética. O presidente Lula destacou a importância dos investimentos públicos e privados para o crescimento do país.
8: O que nós estamos assistindo hoje é apenas uma demonstração de que o Brasil não pode comportar mais aquele discurso atrasado entre a competência privada e a competência pública. O que é público e que funciona tem que continuar público e funcionando. O que é privado e funciona tem que continuar sendo privado e funcionando. O que importa é que os dois produzam.
4: No evento, houve ainda o anúncio de financiamento de 340 milhões de reais a uma empresa de mobilidade urbana para aquisição de 85 mil bicicletas elétricas, voltadas para entregadores de aplicativos. O projeto utiliza recursos do Fundo Clima. Reportagem Nazi Brum.
1: Obras também de drenagem, saneamento, pavimentação e melhorias da rede elétrica em comunidades do Rio de Janeiro.
2: E ainda um grande projeto que vai ajudar a conter as enchentes na região do Jardim Maravilha.
1: Investimentos do governo federal que somam mais de 1 bilhão de reais.
2: O presidente Lula fez os anúncios hoje no Rio de Janeiro e autorizou o início de obras que devem melhorar a vida de quem mora nas periferias.
0: Com a assinatura da ordem de serviço, está autorizado o início das obras para controle de enchentes no Jardim Maravilha, em Guaratiba, zona oeste do Rio de Janeiro. Um dique de mais de 3 quilômetros vai funcionar como uma barragem, evitando que as águas cheguem às áreas habitadas. O projeto conta com drenagem e construção de reservatórios. Serão investidos 340 milhões de reais por meio do novo PAC, o Programa de Aceleração do Crescimento, beneficiando cerca de 30 mil pessoas. Gente como a Ivone Abrantes, que sofre há décadas com as inundações.
9: Cada enchente que tem, a gente é mais uma perda de tudo, aí a gente fica sem nada novamente, então fica muito difícil. Eu passei aqui esse tempo todo, que são décadas e décadas, vivendo nessa situação.
0: As obras terão duração de 3 anos. O presidente Lula pediu atenção da comunidade na execução dos trabalhos.
8: Eu queria que vocês fiscalizassem essas obras. Alguém está fazendo alguma coisa ou não está fazendo? As obras estão andando ou não estão andando? Porque se vocês não fiscalizarem e não denunciarem pra gente, a gente fica lá em Brasília achando que tá tudo maravilhoso. Essas obras precisam andar rápido.
0: Favela da Maré, Complexo do Alemão e Rocinha também vão receber obras de urbanização. Serão mais de 700 milhões de reais do novo PAC para a construção de redes de esgoto, parques e praças, obras de pavimentação e melhorias na rede elétrica. O ministro das Cidades, Vladimir Lima, comentou os investimentos.
10: Nós estamos trazendo aqui hoje também cerca de 170 milhões de reais para o Complexo da Maré, onde hoje damos ordem de serviço para início do parque linear e do ecoponto que vai auxiliar no descarte de lixo no Complexo da Maré, gente. Além disso, hoje nós concluímos aqui no mês de junho o endereçamento CEP de todas as ruas, becos e vielas do Complexo da Maré. Com isso, a gente trazendo a oportunidade de você receber uma encomenda em casa ou de você acessar um serviço social.
0: Na área da educação, o governo anunciou um novo campus do Instituto Federal do Rio de Janeiro, na Cidade de Deus, em Jacarepaguá. A construção de uma nova escola em Realengo e também autorizou o início das obras do campus do Instituto Federal no Complexo do Alemão. Serão criados ainda 10 MovCels, equipamentos de cultura itinerantes que contam com biblioteca, estúdios para produção e edição audiovisual. Reportagem Graziele Bezerra.
1: E o governo do estado do Rio de Janeiro aderiu hoje ao PROPAG, Programa de Pleno Pagamento de Dívidas dos Estados.
2: O Rio possui uma dívida de 210 bilhões de reais com a União e todo mês são cobrados sobre ela o valor da inflação oficial, o IPCA, mais 4% de juros.
1: Mas com a adesão ao PROPAG, o estado fluminense pagará agora apenas o IPCA e a dívida foi renegociada por 30 anos.
2: Isso significa uma economia para os cofres locais de 3 bilhões e 100 milhões de reais somente neste ano.
1: Em contrapartida, o estado deve investir em programas sociais.
2: Ao assinar o termo de adesão ao PROPAG, junto com o governador em exercício do Rio, Ricardo Couto, o presidente Lula destacou os ganhos para a população.
8: O que é importante é que vai sobrar mais dinheiro para o governador administrar o Rio de Janeiro. E esse dinheiro, uma parte dele tem que ser alocada em políticas sociais, de preferência em duas áreas que são cruciais: saúde e educação.
1: E agora à noite, ainda na capital fluminense, o presidente Lula participa da cerimônia nacional de premiação da 20ª edição da Olimpíada Brasileira de Matemática das Escolas Públicas, a OBMEP.
2: A competição é voltada a alunos do 6º ano do ensino fundamental até o 8º ano do ensino médio de escolas públicas e privadas.
1: A repórter Thaís Antônio preparou uma reportagem pra gente sobre esse que é um dos principais estímulos ao estudo da matemática no Brasil.
11: Criada em 2005, a Olimpíada Brasileira de Matemática das Escolas Públicas, OBMEP, busca estimular o interesse pela matemática, descobrir novos talentos e incentivar estudantes a seguirem trajetórias nas áreas científica e tecnológica. Foi o que aconteceu com Luana Aparecida Costa, mestre em matemática pelo Instituto de Matemática Pura e Aplicada. Ela conquistou 5 medalhas na OBMEP, mas nunca se esqueceu aconteceu da primeira, que despertou-a para o sonho de estudar essa disciplina.
12: Eu tenho uma irmã um ano mais velha que eu e ela ganhou uma medalha de bronze, então eu fiquei com vontade de ganhar a medalha também e comecei a estudar. E comecei a me apaixonar pela matemática. E assim eu pude ganhar minha primeira medalha, que foi a medalha de ouro, tão sonhado ouro. Foi o melhor dia da minha vida, a cerimônia nacional de premiação da UBMEP. Eu lembro até hoje.
11: A iniciativa também contribui para fortalecer a educação básica, ampliar o acesso a materiais de qualidade e incentivar a formação e valorização de professores. Sanduel Vieira, professor da Universidade Federal do Piauí e medalhista da primeira edição da UBMEP, conta que descobriu sua vocação por meio da participação nas Olimpíadas.
13: Foi um divisor de águas na minha vida, me ajudou a escolher o curso que eu ia fazer. Fiz matemática, mestrado, doutorado em matemática e hoje sou professor da Universidade Federal do Piauí. Eu sou quem eu sou hoje, a pessoa que eu sou, por causa da UBMEP.
11: A UBMEP é realizada pelo Instituto de Matemática Pura e Aplicada, o INPA, com apoio dos Ministérios da Educação e da Ciência, Tecnologia e Inovação. Voltada para estudantes do sexto ano do ensino fundamental até o último ano do ensino médio, a Olimpíada segue mobilizando escolas de todo o país. Na edição de 2025, mais de 18 milhões de alunos se inscreveram para a prova, alcançando mais de 99% dos municípios brasileiros. Reportagem Thaís Antônio.
2: A plataforma de envio do Defesa Civil Alerta foi tirada do ar na madrugada do último sábado, após ter sofrido uma invasão e disparado alertas para diversas regiões do país.
1: A mensagem foi do tipo alerta extremo, que é disparado apenas em situações de risco iminente, e continha a palavra misantropia, que significa ódio à humanidade.
2: O alerta foi registrado nos estados de São Paulo, Rio de Janeiro, Mato Grosso do Sul, Distrito Federal e Paraná.
1: Ainda não é possível calcular quantos aparelhos móveis receberam as mensagens, de acordo com o secretário nacional de Proteção e Defesa Civil, Volney Wolf, mas ele já se encontra em desenvolvimento uma nova versão mais segura para esse sistema.
14: Temos que avaliar e ter informações bastante seguras de como é que aconteceu esse ataque, como é que essas pessoas conseguiram furar a nossa segurança, ver se está atendido por esse desenvolvimento que está em andamento no Ministério e no menor tempo possível, é uma questão de prioridade, né, do governo federal, colocar essa nova versão que garanta mais segurança ao sistema e, enfim, aos usuários do Sistema Nacional de Proteção e Defesa Civil.
2: A Polícia Federal está investigando o caso e uma perícia técnica vai apurar o alcance dos disparos não autorizados.
1: O Ligue 180, canal de atendimento às mulheres, tem registrado aumento expressivo de violência nos ambientes digitais.
2: De acordo com o Ministério das Mulheres, o número de denúncias saltou de 5 mil para mais de 16 mil casos em 2026.
1: Isso representa tanto um crescimento nos casos, como também maior confiança da população no canal de denúncias.
2: Diante dessa realidade, a central passa a operar um novo protocolo para se adaptar às novas dinâmicas da violência digital.
15: O Ligue 180, Central Telefônica de Atendimento à Mulher, registrou 16.725 casos de violência contra mulheres em ambiente digital nos primeiros 5 meses deste ano. Esse número é 188% maior que o registrado nos 5 primeiros meses do ano passado, quando chegou à marca de 5.795 denúncias. De acordo com a ministra das Mulheres, Márcia Lopes, nos últimos anos, houve uma subnotificação dos casos. Com melhorias no sistema, o Ligue 180 passou a receber mais denúncias. Segundo a ministra, isso é importante para investir nas políticas públicas de combate à violência.
16: A gente está percebendo que o grau de confiabilidade no 180 tem aumentado muito. Tem um espaço que não é só de denúncia, mas é de mapear a realidade.
15: Para lidar com o aumento expressivo, a central de atendimento Ligue 180 passou por atualizações. A ideia é aprimorar o atendimento para acolher e orientar vítimas de violência digital. Para isso, os atendentes passaram por capacitação. O sistema de registro também foi reformulado e passa a contar com um registro mais detalhado das ocorrências. Com isso, é possível especificar a atuação do governo federal, como detalha a ministra das Mulheres, Márcia Lopes.
16: Todas as medidas estão sendo pensadas a partir das realidades do Brasil. E nós estamos hoje num ambiente absolutamente favorável para a gente tomar as medidas. É só assim que a gente vai romper esse ciclo estarrecedor de violência contra as mulheres.
15: A Central de Atendimento à Mulher, Ligue 180, funciona 24 horas por dia, todos os dias da semana. Também é possível falar com a Central por mensagem de WhatsApp pelo número 61-9610-0180. Reportagem Márcia Fernandes.
1: Se você já tirou a nova carteira de identidade nacional, essa semana você deve receber uma notificação pelo WhatsApp e pela caixa postal do gov.br, avisando sobre a possibilidade de uso da versão digital do documento.
2: A versão digital fica disponível no aplicativo gov.br e tem benefícios, como a inclusão dos dados referentes ao título de eleitor e a carteira nacional de habilitação.
1: Além da carteira de identidade nacional, a conta gov.br também tem uma nova funcionalidade, um formato digital de procuração para que beneficiários do INSS sejam representados por outras pessoas.
2: A procuração eletrônica pode ser usada somente no aplicativo ou site do meu INSS e não tem validade se impressa ou compartilhada como documento.
1: Ao aceitar a procuração eletrônica, o cidadão deve também indicar quais serviços ele autoriza que o representante possa consultar e o período de validade da procuração.
2: Por enquanto, dois serviços estão disponíveis: consultas de documentos e de serviços online e consultas de pedidos e de benefícios.
1: Mas atenção com as fraudes. O governo do Brasil não envia mensagens por WhatsApp solicitando seus dados pessoais ou pedindo que você clique em nenhum link.
2: E tanto para a carteira de identidade nacional quanto para a procuração do INSS, você deve fazer os procedimentos dentro do site ou aplicativo do gov.br após inserir a sua senha.
1: Considerada a maior obra ferroviária do país, a Malha Norte teve concluído o trecho de 163 quilômetros entre Rondonópolis e Dom Aquino, no Mato Grosso.
2: O vice-presidente Geraldo Alckmin participou da entrega nesse fim de semana.
1: Integrado ao novo PAC, o empreendimento prevê 743 quilômetros de trilhos, ampliando a conexão das regiões produtoras de Mato Grosso com a Malha Ferroviária Nacional e o Porto de Santos.
2: A etapa entregue contou com investimentos privados de 5 bilhões de reais.
1: Alckmin lembrou que o avanço ferroviário é essencial não só para o escoamento da produção brasileira.
17: Reduz emissão de carbono, de gás de efeito estufa, diminui acidente, então ajuda o meio ambiente, ajuda a saúde pública, reduz custo Brasil, melhora a competitividade e o país cresce mais, gera mais emprego e mais renda.
2: Conflitos, perseguições e crises humanitárias contribuíram para um aumento de pedidos de refúgio no Brasil.
1: Um estudo divulgado hoje pelo Ministério da Justiça e Segurança Pública mostra que o país recebeu quase 76 mil solicitações de refúgio em 2025.
3: Pela primeira vez, os cubanos lideraram os pedidos de refúgio no Brasil, superando os venezuelanos. Foram 41.919 solicitações feitas por cubanos e 21.233 por venezuelanos ao longo do ano passado. Os dados fazem parte do relatório Refúgio em Números 2026, apresentado durante evento realizado em Brasília, que marca os 75 anos da Convenção sobre o Estatuto dos Refugiados. O ministro da Justiça e Segurança Pública, Wellington César Lima e Silva, avalia que o documento continua atual diante do crescimento dos deslocamentos forçados em todo o mundo.
18: Essa data não marca apenas a assinatura de um tratado, mas a reafirmação da própria dignidade da pessoa humana diante do desafio do deslocamento forçado. É essa a força da expressão direito a ter direitos. E é esse vazio que a política de refúgio busca enfrentar.
3: Por trás das estatísticas estão histórias de pessoas que precisaram abandonar suas casas em busca de segurança ou melhores condições de vida. É o caso da cantora iraniana Mamoni, refugiada no Brasil desde 2012.
19: Saí do Irã para falta de liberdade, para direitos mulheres. Eu saí do Irã, eu sou cantora, mas cantar no Irã para mulheres é proibido. Você não pode subir no palco cantar, porque você é mulher.
3: O aumento dos deslocamentos forçados tem exigido o aperfeiçoamento constante das políticas de proteção e acolhimento. Segundo a Secretária Nacional de Justiça, Maria Rosa Loula, o Brasil tem buscado fortalecer mecanismos de acolhida e integração para pessoas que chegam ao país em busca de proteção internacional.
20: Num mundo em conflito, num mundo em que os deslocamentos forçados crescem a cada dia, o Instituto do Refúgio precisa e deve se aprimorar também. A cada dia. O acolhimento que o Estado brasileiro tem proporcionado com o resguardo dos direitos humanos, da identificação, da segurança, promovendo a tão desejada migração segura e ordenada, é um exemplo para o mundo hoje.
3: Como parte desse esforço, o governo do Brasil lançou uma consulta pública do primeiro Plano Nacional de Migrações, Refúgio e Apatridia. O documento vai orientar pelos próximos 4 anos, ações voltadas ao acolhimento, à proteção de direitos e à integração social e econômica de imigrantes, refugiados e apátridas no Brasil. Participe e contribua pelo site brasilparticipativo.presidencia.gov.br. Reportagem Caroline Blaut.
2: Pacientes que enfrentam câncer de mama avançado agora contam com uma nova aliada na luta contra a doença.
1: A Anvisa aprovou hoje um tratamento oral inédito com o uso do medicamento Inlurio, fabricado no Brasil.
2: A medicação é indicada para pacientes adultos cujo tumor já se espalhou ou não pode ser operado.
21: Foi registrado nesta segunda-feira pela Agência Nacional de Vigilância Sanitária, Anvisa, o medicamento de nome Inlurio, que é o tocilato de inlunestranto. Ele é indicado para adultos com câncer de mama avançado, que não pode ser removido por cirurgia ou que já se espalhou para outras partes do corpo. O novo medicamento bloqueia os receptores de estrogênio do tecido mamário, ajudando a impedir o crescimento e a disseminação das células cancerígenas. O produto, desenvolvido pela Eli Lilly, do Brasil Limitada, é oral e indicado como monoterapia. Segundo dados do Instituto Nacional do Câncer, o INCA, o câncer de mama é a neoplasia maligna mais incidente em mulheres. Entre 2023 e 2025, foram registrados 73.610 casos da doença, o que representa 30% dos cânceres em mulheres. Daniele Popov para a Voz do Brasil.
1: Pais e responsáveis por crianças menores de 5 anos já podem procurar os postos de saúde e garantir a proteção contra doenças graves como pneumonia, meningite e otite.
2: O SUS começou a disponibilizar a nova vacina Pneumo20, que substitui a versão anterior e amplia a cobertura para 20 tipos da bactéria pneumococo.
1: O Ministério da Saúde já distribuiu mais de 570 mil doses para os estados e espera entregar mais de 6 milhões até o fim do ano.
22: Crianças menores de 5 anos que ainda não completaram a vacinação contra o pneumococo já podem receber a nova vacina Pneumo20 pelo Sistema Único de Saúde, o SUS. O imunizante passa a integrar o calendário nacional de vacinação e protege contra 20 tipos da bactéria responsável por doenças como pneumonia, meningite e otite. Segundo o Ministério da Saúde, mais de 570 mil doses já foram distribuídas nos estados e a previsão é entregar mais de 6 milhões de doses até o fim deste ano. A vacina amplia a cobertura contra os sorotipos mais associados aos casos graves da doença pneumocócica. Dados da Organização Mundial da Saúde, OMS, apontam que essa é uma das principais causas de morte infantil por doenças que podem ser prevenidas com vacinação. Além das crianças, a Pneumo20 também vai ser oferecida a povos indígenas sem histórico de vacinação pneumocócica, idosos acamados ou que vivem em instituições e pessoas atendidas pela rede de imunobiológicos para pessoas em situações especiais. Com redação de Diego Freitas, Gilson Santa Fé, para a Voz do Brasil.
2: E essas foram as notícias do governo do Brasil.
1: E que agora com as notícias do Poder Judiciário e do Congresso Nacional. Boa noite.
2: Boa noite para você e até amanhã.
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5: Supremo Tribunal Federal mantém critérios de distribuição de receitas do ICMS Educacional a municípios mineiros.
6: STJ decide que plano de saúde deve cobrir cirurgia robótica para câncer de próstata, mesmo fora do rol da ANS.
5: Dois municípios de Minas Gerais, dois de São Paulo e um de Goiás, elegeram novos prefeitos.
6: Boa noite, eu sou Marcela Luiz.
5: E eu sou Walter Lima.
6: O Supremo Tribunal Federal manteve critérios de distribuição de receitas do ICMS Educacional a municípios mineiros.
5: A ação foi julgada em sessão no plenário virtual. Marta Ferreira.
7: A controvérsia teve origem nas alterações promovidas pela Emenda Constitucional 108 de 2020, que autorizou os estados a definir critérios para distribuição de até 35% da cota parte municipal do ICMS. Relatora do caso, a ministra Carmen Lúcia, votou pela improcedência do pedido. Em seu entendimento, a regulamentação da norma incorporou dados quantitativos relacionados ao número de alunos, afastando a afirmação de que o critério populacional teria sido ignorado. Os demais ministros acompanharam a relatora e assim validaram os trechos questionados.
6: Plano de saúde deve cobrir cirurgia robótica indicada a beneficiário para tratar câncer de próstata.
5: Essa decisão é do STJ. Fátima Uchoa.
24: O beneficiário ajuizou ação contra o plano de saúde pedindo o ressarcimento de despesas médicas e consultas, além de indenização por danos morais. O Tribunal de Justiça do Rio Grande do Sul reformou sentença que havia concedido os pedidos. Já no STJ, a quarta turma determinou a devolução de valores gastos com a cirurgia, mas entendeu que o dano moral deverá ser rediscutido no Tribunal Estadual por necessitar análise de fatos e provas. Segundo o relator ministro João Otávio de Noronha, nesse caso deve ser flexibilizado o rol de procedimentos da Agência Nacional de Saúde Suplementar e observados critérios técnicos fixados pelo próprio STJ e pelo Supremo Tribunal Federal.
6: Dois municípios de Minas Gerais, dois de São Paulo e um de Goiás elegeram novos prefeitos nesse domingo.
5: As eleições suplementares são reguladas pelo Código Eleitoral. Fábio Ruas.
25: No estado de São Paulo, Reginópolis elegeu João Paulo Veríssimo e em Tuiuti, quem teve mais votos foi Alexandre Tadeu Gonçalves. Em Goiás, Elisberto Luz foi eleito prefeito de Joviânia. E em Minas Gerais, Amparo da Serra elegeu uma mulher para ser a nova prefeita. Quem ganhou foi Ayla Barbosa. Já em Bonito de Minas, Miqueias Mota Figueiredo foi o mais votado e se tornou o novo chefe do Poder Executivo do município.
6: Técnica de enfermagem consegue encerrar contrato após ser transferida de cidade.
5: Para o TST, a mudança foi considerada uma falta grave do empregador. Marla Lacerda.
26: A técnica de enfermagem passou em um concurso público para trabalhar em um hospital de Itanhaém, São Paulo. 3 anos depois, acabou o convênio entre o hospital e o estado, e ela foi transferida para outra unidade de saúde, em Pariquera-Sul, a 155 quilômetros de distância. Para os ministros, a mudança violou o edital do concurso, uma alteração ilegal do contrato de trabalho. Por isso, a técnica de enfermagem conseguiu a rescisão indireta, ou seja, ela pôs fim ao contrato de trabalho, mas com direito a todas as verbas trabalhistas, como se fosse uma demissão sem justa causa.
6: Tribunal Regional Federal da Terceira Região mantém decisão que obriga estado de Mato Grosso do Sul atender indígenas pelo telefone 190.
5: A ação foi proposta pelo MPF pela FUNAI. Vanessa Pereira.
27: Segundo denúncias da comunidade indígena Guarani Kaiowá, não há atendimento policial nas reservas, situação que se arrasta no Poder Executivo de Mato Grosso do Sul desde 2009. Em decisão, o TRF3 manteve a obrigação de atuação das polícias civil e militar do estado e fixou multa diária de R$1.000 ao governo de Mato Grosso do Sul em caso de descumprimento.
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6: Uma boa noite.
5: E até amanhã.
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1: Eu sou Paula Groba.
2: E eu sou Ricardo Nakaoka.
1: E estes são os destaques de hoje do Jornal do Senado, que começa agora.
2: O Congresso vai analisar veto ao projeto do contrato de primeiro emprego.
1: Parlamentares vão debater MP que exige prova nacional do MEC para exercício da medicina.
2: Lei garante até um ano para mulheres denunciarem violência doméstica e familiar.
1: Boa noite.
2: Boa noite.
1: Mulheres vítimas de violência doméstica e familiar passam a ter mais tempo para buscar a justiça. Uma nova lei ampliou de 6 meses para 1 ano o prazo para denunciar o agressor.
2: O objetivo da mudança é reforçar a proteção às vítimas, em sintonia com os princípios da Lei Maria da Penha. Repórter Bruno Lourenço.
3: A lei agora dá a vítimas de violência doméstica e familiar até 1 ano para tomar providências legais contra seus agressores. O prazo anterior era de 6 meses, com do dia em que a mulher tem conhecimento do autor do crime. A senadora Damaris Alves, do Republicanos do Distrito Federal, afirmou que essa extensão do tempo se insere no espírito da Lei Maria da Penha e no tratamento mais protetivo às vítimas.
4: Neste sentido, apenas com o decurso do tempo, com a progressiva conscientização da violência vivida e o consequente fortalecimento moral, é que a mulher possui condições de denunciar seu agressor. Assim, nada mais razoável que o direito de queixa possa ser exercido dentro do período de 12 meses, ao contrário dos 6 meses ora vigentes.
3: Em caso de falha do Ministério Público, esse prazo também vai a 1 ano e começaria a contar a partir do término do período reservado à promotoria para o oferecimento da denúncia à justiça.
1: O senador Randolfe Rodrigues, do PT do Amapá, afirmou estar confiante na votação da proposta que acaba com a escala de trabalho 6x1 antes do recesso parlamentar, previsto para começar no dia 17 de julho. Para o líder do governo no Congresso Nacional, a realização de uma sessão de debates sobre o tema, marcada para 1º de julho, demonstra que a matéria está avançando no Senado.
2: Randolfe também avalia que há tempo para que a proposta que reduz a jornada para 40 horas semanais, sem corte de salários, seja analisada pela Comissão de Constituição e Justiça e pelo plenário ainda neste semestre.
5: E eu tô otimista que nós não entraremos em recesso sem a apreciação do fim da 6x1.
1: E foi vetado integralmente pelo governo o projeto que criava o programa Contrato de Primeiro Emprego, voltado à ampliação das vagas para quem ainda não teve a carteira assinada.
2: A decisão presidencial agora será analisada por deputados e senadores em sessão do Congresso. Mais detalhes com o repórter Márcio Maturana.
6: O projeto que criava o programa Contrato de Primeiro Emprego para jovens de 18 a 29 anos foi vetado integralmente. O governo argumentou que a proposta prejudica os estudos com jornadas de até 44 horas semanais e cria uma categoria de trabalhadores com menos direitos porque diminui a parte do patrão para o FGTS e para a Previdência. O autor foi o senador Irajá, do PSD do Tocantins, que pretendia com a proposta reduzir um problema dos profissionais iniciantes.
7: Os adolescentes, os jovens, que tanto sonham e almejam ter uma profissão, ter a sua independência financeira, de poder ajudar com o orçamento doméstico da sua família em casa, de poder ter um trabalho digno, hoje não possuem nenhum tipo de perspectiva, porque o próprio mercado de trabalho justifica que esses jovens não têm experiência profissional. Ora, é um dilema. Se ele não tem oportunidade, como é que ele vai ter experiência?
6: O veto precisa ser analisado agora numa sessão do Congresso Nacional.
1: E para obter registro profissional nos conselhos regionais, estudantes de medicina deverão ser aprovados no Exame Nacional de Avaliação da Formação Médica, o ENAMED, no último ano da graduação. A exigência foi determinada por medida provisória publicada pelo presidente Lula.
2: A prova será aplicada pelo Ministério da Educação, mas a obrigatoriedade valerá apenas para os alunos que ingressarem no curso após a publicação da medida provisória. Os candidatos reprovados poderão refazer o exame em edições posteriores, que ocorrerão semestralmente.
1: No Senado, aguarda análise do plenário um projeto que também estabelece prova de proficiência como pré-requisito para obtenção do registro profissional. No entanto, nesse caso, a aplicação do exame seria feita pelo Conselho Federal de Medicina. O relator da proposta, senador Dr. Irã, do Progressistas de Roraima, defende a iniciativa.
8: De 100 médicos que se formam, 30 não sabem nada. E aí, esses médicos vão cuidar da gente. E isso deixa as pessoas que principalmente vão procurar os ambulatórios do SUS, os prontos-socorros, uma situação de absoluta fragilidade.
2: projeto que cria regras para regularizar áreas rurais embargadas por infrações ambientais terá de ser analisado pelo plenário.
1: Um recurso apresentado por senadores derrubou a decisão terminativa da Comissão de Agricultura. Os detalhes com a repórter Marcela Cunha.
9: O texto tinha sido aprovado de forma terminativa pela Comissão de Agricultura e seguiria direto para a Câmara se não houvesse o recurso. O documento foi assinado por senadores do PT, PDT, PSB e PSD, que defendem uma discussão mais ampla, por entenderem que a proposta envolve proteção ambiental, fiscalização e responsabilização por infrações. O projeto do senador Sérgio Petecão, do PSD do Acre, cria termos de compromisso entre produtores e órgãos ambientais para cessar a infração, reparar o dano e permitir o retorno da área à regularidade, se o órgão

0: e terá que ser analisada pelo plenário do Senado.
1: E comprar um imóvel na planta pode representar a realização de um sonho, mas também envolve riscos para o comprador. Para aumentar a segurança de quem investe nesse tipo de aquisição, o Senado pode iniciar a análise de um projeto que cria novas garantias durante a execução da obra.
2: Entre as medidas previstas está a constituição de garantia até a conclusão do empreendimento. A reportagem é de Alexandre Campos.
3: Pelo projeto do senador Paulo Paim, do PT do Rio Grande do Sul, o valor da garantia correspondente a 5% do custo estimado do empreendimento deverá ser oferecido antes mesmo do início da obra, por meio de caução em dinheiro, seguro-garantia, fiança bancária ou em caução em títulos da dívida pública. Na opinião dele, isso pode evitar prejuízos aos consumidores em cenários de crise, por exemplo.
4: Além disso, os contratos deverão ser muito mais claros, apresentando o projeto completo, o cronograma e as datas exatas de início e entrega da obra. É mais respeito com o bolso do consumidor e é muito mais segurança para o patrimônio das famílias.
3: O projeto ainda torna obrigatório submeter o empreendimento ao regime de afetação. Assim, o terreno, direitos e bens relacionados a determinada incorporação imobiliária não poderão ser usados para, por exemplo, cobrir eventuais dívidas do incorporador sem relação com a obra em execução.
1: O Senado debateu em plenário a criação do Estatuto dos Cães e Gatos.
2: A proposta estabelece deveres e políticas públicas para a proteção e bem-estar desses animais. Repórter Patrícia Oliveira.
5: A proposta surgiu a partir de sugestões de entidades civis protetoras dos animais, após a repercussão da morte do cão Orelha. O texto define regras para o cuidado de cães e gatos comunitários, a responsabilidade do poder público no atendimento veterinário, castração em massa, microchipagem e apoio a ONGs e protetores. Fernanda Becker, presidente da Associação dos Amigos dos Animais, destacou o reconhecimento no texto de que cães e gatos são seres sencientes, que sofrem, sentem medo, prazer e afeto.
6: Eles não sabem o que é o Senado Federal, o que é uma lei, o que é um estatuto, mas eles conhecem na pele o que é a fome, o frio, a dor.
5: O estatuto prevê também penas de prisão para o assassinato de animais e criminaliza abandono, maus tratos, zoofilia, omissão de socorro e comércio clandestino. O senador Paulo Paim, do PT do Rio Grande do Sul, destacou o compartilhamento de imagens de crueldade contra animais cometidas por jovens na internet.
4: Quem comete uma crueldade contra um animal, no futuro, comete o mesmo tipo de crime contra um ser humano.
5: O Estatuto dos Cães e Gatos aguarda votação na Comissão de Constituição e Justiça.
1: Com edição de Paula Groba e trabalhos técnicos de João Lira, o Jornal do Senado fica por aqui. Acompanhe agora as notícias da Câmara dos Deputados. Boa noite.
2: Boa noite e até amanhã.
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8: Câmara define política para prevenção e tratamento de doenças da pele.
9: Deputados incluem robótica como matéria optativa no currículo escolar.
8: Comissão especial garante prioridade de direitos para a primeira infância.
9: Plenário pode sustar demarcações de terras indígenas em Santa Catarina.
8: Boa noite. O plenário da Câmara pode votar projeto que susta decretos de demarcação de terras indígenas em Santa Catarina. O repórter Antônio Vital acompanhou a discussão da proposta.
10: O plenário da Câmara aprovou o regime de urgência para um projeto que susta decretos do governo federal sobre demarcações de terras indígenas em Santa Catarina. O projeto susta dois decretos de 2024. Um deles demarcou a terra indígena Toldo Imbu, no município de Abelardo Luz. O outro demarcou a terra indígena Morro dos Cavalos, na cidade de Palhoça. A proposta também susta um artigo inteiro de um decreto de 1996 que trata de procedimentos administrativos a serem seguidos pela FUNAI, desde a identificação até a homologação de terras indígenas no país. O trecho trata do levantamento fundiário da área e dos estudos antropológicos necessários para a demarcação. Um dos dispositivos obriga municípios e pessoas atingidas a apresentarem provas como títulos dominiais, laudos periciais, pareceres, declarações de testemunhas, fotografias e mapas para questionar a demarcação ou pedir indenização. O projeto foi apresentado pelo senador Espiridião Amin, do PP de Santa Catarina, e já foi aprovado pelo Senado. Com regime de urgência, pode ser votado diretamente pelo plenário da Câmara, sem passar pelas comissões permanentes da Casa.

0: Casa. Esperidião Amin argumentou que os decretos não seguem as determinações da lei do marco temporal, que reconhece terras indígenas existentes antes de 1988. Segundo ele, famílias de agricultores da região ocupam as propriedades há mais de um século. Na Câmara, o regime de urgência foi pedido pela deputada Júlia Zanatta, do PL de Santa Catarina, que alegou irregularidades nos procedimentos de demarcação.
1: É garantir a propriedade privada e a segurança jurídica, porque esse decreto tem problemas gravíssimos, laudos antropológicos muito questionáveis, a população local não foi ouvida. O decreto não foi feito de maneira adequada.
0: O deputado Bongás, do PT do Rio Grande do Sul, criticou a proposta. Para ele, o Congresso sustar os dois decretos de demarcação fere as atribuições do governo federal. E o projeto também impede novas demarcações.
2: Então, o que nós estamos decretando aqui é que nunca mais o executivo possa fazer demarcações. Ora, se esta casa reclama que tem interferência de outro poder, interpoderes, esta é uma interferência do parlamento sobre o executivo. Então tem duas gravidades e duas inconstitucionalidades.
0: Ainda não há data para votação no plenário da Câmara do projeto que susta decretos do governo federal sobre demarcações de terras indígenas em Santa Catarina. Rádio Câmara, de Brasília, Antônio Vital.
3: Economia.
4: Capitão Alden, do PL da Bahia, defende a criação de uma política específica para o gás de cozinha destinado ao consumo residencial. Segundo o deputado, é necessário reduzir o impacto do preço do produto no orçamento das famílias brasileiras.
5: Capitão Alden argumenta que o Brasil possui produção própria de gás e que o consumidor doméstico não deve ser tratado da mesma forma que grandes usuários industriais e comerciais. Para ele, a proposta fortalece a proteção social e contribui para diminuir o custo de vida da população.
4: João Daniel, do PT, celebra os investimentos federais anunciados para Sergipe nas áreas de infraestrutura, saúde e energia. Na visão do deputado, os recursos representam uma oportunidade para impulsionar o desenvolvimento econômico e ampliar a oferta de serviços à população.
5: João Daniel ressalta a retomada de projetos da Petrobras, a ampliação da produção de fertilizantes e a execução de obras como a Adutora do Leite e a nova ponte entre Aracaju e Barra dos Coqueiros. Ele afirma que as iniciativas devem gerar empregos e fortalecer a economia.
3: Segurança Pública.
4: Câmara aprova projeto que prevê confisco de bens em crimes contra crianças. A repórter Sofia Peçanha tem os detalhes sobre a medida.
6: A Comissão de Constituição e Justiça da Câmara dos Deputados aprovou o projeto que prevê o confisco de bens utilizados em crimes contra crianças e adolescentes. Apresentada pelo deputado José Medeiros, do PL de Mato Grosso, a proposta altera o Estatuto da Criança e do Adolescente. Segundo o texto, o projeto visa endurecer as punições e atingir os bens utilizados ou obtidos por meio de práticas criminosas como a exploração sexual, a pornografia infantil e o tráfico de menores. A medida permite que imóveis, veículos, dinheiro e outros bens sejam apreendidos e destinados à indenização das vítimas ou ao Fundo dos Direitos da Criança e do Adolescente. Durante a votação na Comissão de Segurança Pública e Combate ao Crime Organizado, o parecer foi lido pelo deputado Davi Toro, do PP do Espírito Santo, e ele destacou a importância de fortalecer os mecanismos de combate a esses crimes.
7: É necessário o estabelecimento de políticas criminais que coloquem à disposição do Estado instrumentos e infraestrutura adequados para a repressão e prevenção dos crimes de tráfico de criança e adolescente ou contra a liberdade de dignidade sexual de criança ou adolescente.
6: O projeto também prevê que ainda durante a investigação, o juiz pode bloquear os bens, evitando que sejam escondidos, vendidos ou transferidos. Além disso, equipamentos e veículos apreendidos poderão ser utilizados pelas forças de segurança em operações de combate a esses crimes, mediante autorização judicial. No caso de estabelecimentos que facilitem ou permitam esse tipo de prática criminosa, os responsáveis podem ser penalizados, com possibilidade de cassação da licença de funcionamento. A medida também foi aprovada pela Comissão de Seguridade Social e Família. A relatora, deputada Fávia Moraes, argumentou que a proposta aumenta a proteção de crianças e adolescentes. Em concordância na comissão, o deputado Dr. Zacarias Calil, de Goiás, ressaltou, com base na sua experiência como cirurgião pediátrico, o impacto dessas violações na vida das vítimas.
8: Tanto de criança que nós já atendemos, vítimas de abuso sexual, É uma coisa assim impressionante. E com sequelas não só psicológicas, mas também com sequelas anatômicas, que ficam ali pro resto da vida.
6: Agora, o projeto que prevê o confisco de bens em crimes contra crianças segue para votação no plenário da Câmara. Da Rádio Câmara de Brasília, Sofia Peçanha.
3: Habitação.
5: Reginaldo Lopes, do PT de Minas Gerais, exalta o programa Imóvel da Gente, do governo federal, que destina imóveis da União a estados e municípios para projetos de interesse público. Ele acredita que a iniciativa contribui para ações de mobilidade urbana, saúde e educação.
4: Uma das áreas citadas por Reginaldo Lopes é a antiga linha férrea Águas Claras, na região metropolitana de Belo Horizonte. Segundo o parlamentar, a medida vai permitir a implantação de um parque linear e de novas vias de acesso em Belo Horizonte e Nova Lima.
3: Ciência e tecnologia.
5: A Câmara aprovou um projeto que autoriza a inclusão da robótica como disciplina optativa nas escolas. O repórter Marcelo Lacher explica como isso será feito.
9: O plenário da Câmara aprovou o projeto que autoriza o governo a incluir a robótica como matéria optativa nos currículos de toda a rede de ensino. Isso vai valer para a educação pública e privada. A proposta também reconhece a robótica como esporte de competição. A robótica é uma disciplina que envolve conceitos de diversas áreas de conhecimento, como mecânica, elétrica, eletrônica e computação. E como o próprio nome diz, o objetivo é construir robôs capazes de desempenhar diversas tarefas. O projeto original do deputado Luiz Carlos Mota, do PL de São Paulo, incluía a robótica como disciplina obrigatória, o que foi retirado do texto pelo relator, deputado Saulo Pedroso, do PSD de São Paulo. Hoje, diversos sistemas de ensino já prevêem a robótica como disciplina optativa, o que é admitido pela Base Nacional Comum Curricular. A proposta foi criticada em plenário pelo deputado Tarcísio Mota, do PSOL do Rio de Janeiro, para quem sugerir disciplinas escolares não é papel do parlamento.
10: Esse parágrafo, esse artigo é inócuo, ele diz que o Poder Executivo pode fazer uma coisa que ele já pode, mas ele abre um precedente muito difícil. Porque não é papel nosso dizer que o governo pode ou não pode fazer disciplina no currículo escolar. Isso é papel da Base Nacional Curricular Comum e do Conselho Nacional de Educação, ouvido o Ministério da Educação e no Plano Nacional de Educação votado aqui.
9: O projeto prevê ainda que a robótica educacional e a robótica como competição dependerão de recursos do orçamento, mas admite a participação de parcerias público-privadas. O relator, Saulo Pedroso, disse que o projeto pode ajudar a atrair investimentos.
11: O projeto de robótica já é uma realidade hoje, na atualidade, e o que nós estamos fazendo é, além da possibilidade de fazer parte da grade educacional de ensino, é que ela seja reconhecida como uma modalidade esportiva e a gente possa incentivar, né, investimento nessa área no país. Investimentos vão acontecer, nós vamos ter oportunidade de gerar emprego, gerar renda.
9: O projeto que autoriza o governo a incluir a robótica como matéria optativa nos currículos escolares e reconhece a modalidade como esporte de competição seguiu para análise do Senado. Da Rádio Câmara de Brasília, com informações de Antônio Vital, Marcelo Larcher.
3: Política.
4: Sâmia Bonfim, do PSOL de São Paulo, registra a decisão da primeira turma do STF que condenou o ex-deputado Eduardo Bolsonaro pelo crime de coação. Ela entende que responsabilizar agentes públicos por atos ilegais é importante para a defesa das instituições democráticas.
5: De acordo com Sâmia Bonfim, não deve haver tratamento diferenciado para autoridades investigadas pela Justiça. A parlamentar considera que a aplicação imparcial da lei preserva o Estado Democrático de Direito e a confiança da população nas instituições.
4: Já cabo Gilberto Silva, do PL da Paraíba, repudia a decisão do Supremo que envolve Eduardo Bolsonaro. O congressista questiona a condução do processo e afirma que houve desrespeito a princípios constitucionais e ao devido processo legal.
5: Cabo Gilberto Silva manifesta solidariedade a Eduardo Bolsonaro e sustenta que a decisão tem motivação política. Na visão do deputado, o caso reforça a necessidade de debate sobre garantias individuais, independência entre os poderes e respeito às prerrogativas parlamentares.
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3: Direitos Humanos.
4: A Comissão Especial da Primeira Infância aprovou a inclusão de prioridade para este grupo na Constituição. A repórter Maria Neves tem mais informações.
13: A comissão especial que analisou a proposta de incluir na Constituição a prioridade da primeira infância, período que vai de 0 a 6 anos no acesso a uma série de direitos previstos na Carta Constitucional, aprovou o texto da relatora, deputada Amanda Gentil, do PP do Maranhão. Ao apresentar o relatório, a parlamentar ressaltou que as experiências vividas nessa fase moldam o cérebro da criança por toda a vida, com consequências para o aprendizado e a saúde física e mental.
14: É um dado científico, foi através do ganhador do Prêmio Nobel, James Heckman. A cada dólar investido na primeira infância, nós temos um retorno 7 vezes maior. Então, isso aqui é muito mais do que pensar no hoje. A gente está aprovando um texto hoje que muda a realidade de muitas crianças na primeira infância, mas também muda a realidade de muitos jovens e adolescentes e adultos lá na frente.
13: Hoje a Constituição determina que o Estado, a família e a sociedade devem assegurar a crianças, adolescentes e jovens direitos como saúde, educação, cultura e convivência familiar com prioridade absoluta. O texto constitucional também estabelece a obrigatoriedade de proteção integral desse grupo social contra a violência e o abandono. A proposta aprovada, que foi apresentada pela deputada Laura Carneiro, do PSD do Rio de Janeiro, inclui expressamente na Constituição a menção à primeira infância na garantia desses direitos. Para o presidente da comissão especial, deputado Osmar Terra, do PL do Rio Grande do Sul, não há prioridade maior que a primeira infância em qualquer política pública. O parlamentar, que é médico, sustenta que essa fase da vida representa um momento crucial em que o ser humano organiza todas as competências que vai usar pelo resto da vida. De acordo com ele, as vivências nessa idade têm consequências, inclusive para a saúde cardíaca.
15: Uma criança bem cuidada no início da vida tem menos chance de ter problemas cardíacos graves na idade adulta, embora possa ter até tendência genética, mas pode ser prevenido pela estimulação e pelo manejo do estresse.
13: Ainda de acordo com o projeto aprovado, União, estados e municípios terão de dar publicidade aos investimentos realizados anualmente em ações e programas voltados à família, à criança, desde a primeira infância, ao adolescente, ao jovem, à mulher e ao idoso. A relatora, deputada Amanda Gentil, também apresentou um projeto para alterar o marco legal da primeira infância. Uma das mudanças propostas prevê a adoção de medidas para evitar a exposição precoce e excessiva de crianças à propaganda e a conteúdos e tecnologias inadequados ao desenvolvimento infantil. O projeto também cria o Indicador Nacional de Desenvolvimento da Primeira Infância, como instrumento de monitoramento e avaliação das políticas públicas destinadas a pessoas nessa faixa etária. Da Rádio Câmara de Brasília, Maria Neves.
3: Saúde.
5: Os deputados aprovaram a Política Nacional para a Prevenção e Tratamento de Doenças Crônicas da Pele no SUS. O texto foi encaminhado para análise do Senado, como informa a repórter Daniele Lessa.
16: A Comissão de Constituição e Justiça da Câmara dos Deputados aprovou o projeto que cria uma Política Nacional de Prevenção, Tratamento e Controle das Doenças Crônicas da Pele dentro do Sistema Único de Saúde, o SUS. O autor do projeto é o deputado Cabo Gilberto Silva, do PL da Paraíba. A proposta prevê uma atuação mais ampla do SUS, com diagnóstico precoce, tratamento e acompanhamento contínuo dos pacientes. O relator da proposta na Comissão de Saúde, deputado Ismael Alexandrino, do PSD de Goiás, argumenta que essas doenças exigem um cuidado mais completo e humanizado, pois causam impactos profundos na qualidade de vida.
17: É a promoção de um atendimento integral e multidisciplinar, que inclui não apenas o tratamento clínico, mas também suporte psicológico, psiquiátrico e social. Esta abordagem reflete a compreensão de que as doenças crônicas de pele têm implicações que vão além do físico, afetando também a saúde mental e o bem-estar social dos pacientes.
16: Outras medidas da proposta incluem o incentivo às pesquisas científicas e a realização de campanhas educativas para conscientizar a população e reduzir o preconceito contra pessoas com doenças de pele. O projeto que cria a Política Nacional de Prevenção, Tratamento e Controle das Doenças Crônicas da Pele foi aprovado por 3 comissões da Câmara e foi para o Senado, sem necessidade de passar pelo plenário. Para virar lei, precisa ser aprovado pela Câmara e pelo Senado. Da Rádio Câmara de Brasília, Daniele Lessa.
4: Luiz Couto, do PT da Paraíba, manifesta apoio à criação da Frente Parlamentar de Apoio às Pessoas com Epilepsia. De acordo com o deputado, a iniciativa amplia o debate sobre a doença e combate o preconceito enfrentado por milhões de pacientes.
5: Ele defende ainda mais investimento em diagnóstico precoce, acesso a medicamentos e políticas públicas voltadas às pessoas com epilepsia. Para Luiz Couto, a Frente Parlamentar pode contribuir para garantir mais inclusão, dignidade e qualidade de vida aos pacientes e suas famílias.
4: Termina agora o jornal Câmara dos Deputados, produzido pela Rádio Câmara, com trabalhos técnicos de Alan de Souza e apresentação de Val Monteiro e Luciana Vieira. Uma boa noite para você.
5: Você fica agora com as notícias do Tribunal de Contas da União. Boa noite.
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3: 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Boa noite.

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1: Guilherme Santiago.
2: Marília. Ai, Loirão. Vamos judiar desse povo.

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4: Alô, compadre, comadre, estamos chegando aqui no Clube do Caipirão, defendendo as tradições culturais de nossa terra com grandes sucessos do nosso cancioneiro. Muita música, alegria pra você, que é o melhor ouvinte do mundo. Vamos que vamos!
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4: A sonoplastia do meu irmão, companheiro Zé Luquinha, assessoria e produção da Dona Juju. Juntos nós vamos reviver um passado tão vivo e presente na história e na memória de cada um de nós amantes da música sertaneja. Com a proteção de Deus e estamos chegando!

0: Moda bonita demais, boiada perdida com Zilo e Zalo, abrindo com chave de ouro mais uma edição do nosso Clube do Caipirão.
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0: Opa, que maravilha, mais uma vez seja muito bem-vindo, compadre, bem-vinda, comadre, ao nosso Clube do Caipirão, edição especial sempre junto com você. A Juju já foi ajeitar um cafezinho pra nós, o Luquinha tá ali separando mais umas modas e nós vamos juntos recordando os grandes momentos da nossa música sertaneja e a moda por aqui não para.
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2: E o nosso Clube do Caipirão está no ar desde 2008, defendendo a viola, a cultura, as tradições de nossa terra, sempre mantendo firme o melhor do nosso cancioneiro rural e da música tradicional, trazendo desde as raridades, as pioneiras da nossa canção, até mesmo as músicas mais novas, mas sempre dentro do estilão do sertanejo raiz, tradicional e romântico. 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
2: Já, já tem mais moda.
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4: É o Clube do Caipirão defendendo a viola caipira, as tradições de nossa terra. Bom dia pra você que tá chegando agora, você que já vem com a gente, seja muito bem-vindo. Tem muita moda boa pra gente ouvir.
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4: Agora no jeito, Pensão da Estrada com o Rei Gaspar e Majestade.

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2: Aqui a moda não para, é uma na sequência da outra, toca mais

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2: Vamos cuidar do nosso meio ambiente.
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2: Valeu, Wilson Sartori, pelas dicas. É isso aí, vamos cuidar do meio em que vivemos, vamos cuidar do nosso meio ambiente.
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2: Ótima terça, bom dia.

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2: Tá na hora de levantar, compadre, comadre, fica enrolando não.
4: Levanta, empiastro, vai trabalhar.

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4: Já estamos de volta com o Clube do Caipirão, maior programa sertanejo raiz do rádio.
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4: Agora no jeito, rédeas do possante, Ana Castela e a nossa rainha dos caminhoneiros,

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2: Agora para o que você está fazendo, chegue mais próximo do rádio, aumenta o volume. Vamos ouvir Os Bastião no humor caipira do Clube do Caipirão.
3: Gente, parte ontem aqui não, mas vou contar um caos pra vocês. Ô, gente, tem um dia um colega meu, eu me trombei com ele na praça. Ele tava na praça sentado lá e ele falou comigo que ele ficava vigiando uma menina, que ele era doido pra perguntar um negócio pra menina, e a menina todo dia ia no banheiro público da praça. Aí eu falei, ih, tá interessado na menina, pronto, tá querendo agora conversar com ela. Aí eu falei com ele, meu filho, hoje você toma coragem. Você vê a todo dia, mas hoje você toma coragem, vai lá e pergunta ela. Aí, não, hoje eu vou tomar coragem então. Aí a menina entrou no banheiro, na hora que ela saiu, aí ela tomou coragem. Ele, agora eu vou lá. Falei, eu vou com você pra ver se você vai falar mesmo. Ô, gente, eu achando que ele ia perguntar se ela tinha namorado, se queria dar umas paqueradas nela, né? Não, sabe o que perguntou ela? Aqui, você já deu sua cagadinha hoje? Ó, vê se pode entender, gente.
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2: Aí, Os Bastião, aqui no Humor Caipira do nosso Clube do Caipirão. Siga no Insta, @osbastiãosg. Amanhã tem mais causa pra você.
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2: Aqui a moda não para, é uma na sequência da outra. Toca mais uma, companheiro.
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2: Vamos com o Minuto do Caminhão, pra você que tá na rodagem, tá no trecho, cruzando as estradas do nosso Brasil.
3: Um costume perigoso que ainda existe em muitas oficinas é achar que os parafusos, porcas e abraçadeiras só variam em suas medidas. Num caminhão moderno, qualquer improviso pode dar um problemão, desde ruídos e desgastes prematuros nas peças até acidentes graves. Nos parafusos, além de existirem os tipos certos para cada aplicação, a resistência varia. É por isso que fazem aquelas marcações nas cabeças. Também é preciso ter cuidado com os modelos elásticos, como os usados em muitos cabeçotes. O correto é descartar e montar novos. Outros perigos são reaproveitar as cupilhas, os anéis de retenção ou aquelas porcas com travas por amassamento. Desmontou, vai pro lixo. Adesivos do tipo trava-rosca podem ser usados, mas apenas nos locais indicados pela montadora e com a fórmula certa. Confira sempre o código. As porcas autotravantes não podem ser trocadas por peças simples e ainda existem as versões especiais para os locais com altas temperaturas. E esqueça as abraçadeiras comuns de lojas de ferragens. Use os tipos e materiais certos, além dos alicates profissionais na instalação e aperto. Para rodar seguro e tranquilo, nunca economize com esses itens. Compre tudo original ou busque uma loja de autopeças especializada. Quer saber mais sobre o mundo dos pesados? Aqui todo dia tem novidade pra você.
2: São as dicas para os amigos da estrada, você que tá na boleia do bruto, obrigado pela carona. Lembrando que o Clube do Caipirão é o limite aí do seu rádio.
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2: Uma super terça-feira, bom dia.

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2: Agora, junto com a FAESP, Federação da Agricultura do Estado de São Paulo, Senar, Serviço Nacional de Aprendizagem Rural e Sindicatos Rurais, vamos com o informativo do agro, deixando você logo cedo muito bem informado. O sistema FAESP-Senar realizou recentemente uma série de encontros promovidos pela Comissão FAESP Jovem, com o objetivo de fortalecer a liderança e incentivar a inovação no agronegócio. A iniciativa, que é fruto de uma parceria com o Sebrae de São Paulo, abriu espaço para debates sobre a importância da juventude no campo, enfatizando que a permanência dos jovens no meio rural é fundamental, não apenas para dar continuidade às tradições agrícolas, mas também para oxigenar o setor com tecnologias inovadoras, novas perspectivas e formas modernas de enxergar a gestão do agro. Para mais informações, boletins e outros dados do Agro Paulista, visite o site faespsenar.com.br. É o informativo do agro, junto com a FAESP, Senar e Sindicatos Rurais, deixando você logo cedo muito bem informado aqui no Clube do Caipirão.
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2: Se liga na programação.
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5: É o Clube do Caipirão pelo rádio, pela internet. O negócio é defender as tradições de nossa terra com as músicas que marcaram época. Bom dia!
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5: Vamos ouvir o Teodoro Sampaio e a Ana Castela. Se a

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0: Uma edição do nosso Clube do Caipirão, agradecendo você pelo carinho da sua companhia, da sua audiência. Fique com Deus, com ele também fluindo. Até mais.
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voz do trovão e o silêncio da alma. Dizem que o silêncio é a linguagem de Deus. No entanto, em certos recantos do planeta, a divindade parece escolher o som mais potente, a vibração mais profunda e o cenário mais grandioso para se fazer anunciar. Lembramos, com a nitidez que só as emoções verdadeiras se permitem guardar, de uma tarde em frente à Garganta do Diabo, no lado argentino das Cataratas do Iguaçu. Sheila acompanhava um produtor italiano de rádio e TV, homem afeito às grandes produções, aos palcos iluminados e à sofisticação das metrópoles europeias. Ele trazia o olhar curioso do viajante, também o cansaço típico de quem lida com o efêmero todos os dias. À medida que caminhavam pelas passarelas que serpenteiam sobre o rio Iguaçu, o som ia crescendo. Não era um ruído comum. Era um grave profundo que parecia vir das entranhas do mundo. Então, chegaram diante da queda monumental. Milhões de litros de água despencando em uma coreografia de força e bruma, em que o arco-íris insiste em nascer, mesmo sob o império do caos. O turista italiano ficou imóvel. Ele não sacou a câmera. Não tentou enquadrar o infinito no visor limitado de um celular. Ele apenas ficou parado, as mãos apoiadas no guarda-corpo, os olhos perdidos na imensidão branca. O silêncio interno que se instalou, apesar do rugido ensurdecedor das águas, era sagrado. Era como se o barulho externo fosse tão vasto que acabasse por anular qualquer ruído mental, permitindo que apenas o essencial permanecesse. Passaram-se minutos que pareceram horas de uma liturgia natural. Por fim, ele se virou para a jovem. Com a voz embargada, ele disse algo que soou como uma das declarações mais profundas e verdadeiras. É nestas horas que temos certeza de que Deus existe. Naquele instante, a Garganta do Diabo mudou de nome. Passou a ser a Garganta de Deus. Ali, naquele altar de rocha e água, o produtor italiano, acostumado a criar conteúdos para o mundo, sentiu-se parte de uma criação que não precisa de roteiro, nem de edição. A certeza de Deus não veio de um raciocínio lógico, mas de um impacto sensorial. Quando a beleza é tamanha que o ego se cala, o que sobra é a evidência do Criador. A água que cai na Garganta do Diabo é a mesma que irriga a semente na terra e que corre em nossos rios. Mas ali, em sua queda vertiginosa, ela nos recorda da nossa pequenez e, paradoxalmente, da nossa importância. Somos pequenos diante da força, mas somos grandes o suficiente para percebermos a presença do Pai naquela força. Deus fala em todas as frequências. Às vezes, Ele escolhe o trovão das águas para nos dizer que está no comando, que a vida se renova eternamente e que a beleza é a assinatura de sua justiça e de seu amor. A voz de Deus ainda ecoa naquelas quedas e continuará ecoando em todos os corações que se permitirem, por um momento que seja, simplesmente parar e sentir. Como bem disse aquele irmão de terras distantes, há momentos em que a dúvida se dissolve na névoa e a única coisa que resta, majestosa, é a certeza da presença divina.

0: E assim chegamos ao final de mais um Momento Espírita. Hoje, terça-feira, 23 de junho de 2026. 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

0: Alô, turma! Chegou a hora do Brasil Caminhoneiro, um espaço só nosso com informações e dicas da estrada. Por cá, tá o Fernando Riquetti com toda a nossa comitiva. Estamos, ó, prontinhos, afiados pra acelerar o carrão. Vamos nessa? Que meia hora, ó, passa rapidinho, rapidinho. Apesar de não ser um equipamento que sempre vem de fábrica, os refletores de ar e aerofólios são itens que vale a pena ser utilizado, viu gente? Porque ele aumenta o desempenho do caminhão. Todos os veículos, sem exceção, sofrem com a resistência do ar, que basicamente é uma força contrária a que a máquina se movimenta. Eu estive numa loja de autopeças e conversei com o Wellington. O Wellington estava instalando aerofólio no caminhão do estradeiro Alexandre. Ô Paulinho, roda o papo aí, meu irmão.
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2: Bonita essa 103, hein? 1997. É o tipo de caminhão que é tratado a pão de ló do Alexandre. Veio aqui pra Guarulhos só pra poder instalar defletores de ar. E o Wellington tava comentando, Riquete, trabalhar na pressão do cliente não é brincadeira, né, meu irmão?
3: Ah, com certeza. Sempre com o maior cuidado aí pra fazer o serviço da melhor forma possível pra agradar bem o cliente.
2: É isso aí. Num clássico como esse tem que tomar muito cuidado, né, moço?
3: Ah, sempre, né?
2: Legal. Wellington, o que que você tá fazendo de instalação aqui de acessórios?
3: Bom, aqui hoje a gente tá fazendo a instalação do defletor dele completo, né? Certo. Lateral, chapéu e as orelhas.
2: Boa. Isso daí o pessoal tem colocado mais no caminhão, mais por uma questão de estética, ou tá percebendo que os defletores de ar acabam oferecendo uma boa economia, principalmente na área do combustível?
3: Bom, ambos os casos, né? Tem cliente que chega pra gente já sabendo dos benefícios do defletor e tem uns que fala, ah, eu acho bonito. Depois passa uns meses aí, coloca na ponta do lápis e vê que não é só a beleza, não é só a questão estética, né?
2: Boa.
3: A questão da economia também ajuda bastante.
2: Então, olha, o Wellington tava comentando, gente, falou, Riquete, aqui não tem esse negócio de ficar fazendo muita adaptação. A não ser que a gente pegue, por exemplo, um caminhão mais antigo, um caminhão mais clássico, aí sim a gente faz alguns ajustes. Mas todas as peças que são feitas aqui na fábrica são feitas na medida até para serem adaptadas num caminhão como esse aqui, que já é um clássico, né?
3: Com certeza. Todos os modelos, assim, já tem o seu defletor certo, sua peça certinha, já fica tudo na medida.
2: Se o cliente pedir na cor, já sai também, né?
3: Com certeza. Com certeza, sai tudo na cor.
2: Boa. Agora, Wellington, a parte de cima ali do defletor de ar, ele tem algum ajuste ou, no caso, ele fica fixo ou é daquele jeito que vai ou tem como a gente poder fazer uma adequação dependendo do tamanho do implemento?
3: Bom, existem dois tipos, né, de defletor, o com regulagem e o fixo. No caso desse 113 aqui, ele tem regulagem, então a gente consegue regular ele de acordo com o baú.
2: Quer dizer, se o baú não for tão alto, você consegue dar uma caidinha nele. Ele, se de repente for mais alto, consegue fazer esse ajuste para que o ar não consiga passar por ali com o menos atrito possível, né?
3: Isso mesmo, isso mesmo.
2: O pessoal é chato, fica em cima, fica ali.
3: Bom, tem uns clientes que são mais exigentes que outros, né? Mas, no geral, é tudo tranquilo.
2: Boa. Para você pegar do zero para poder fazer a instalação, né? Tanto dos laterais quanto da parte de cima, no dia completo dá para fazer tudo?
3: Ah, com certeza. Vai aí em média umas 2 horas de instalação.
2: O pessoal da fábrica tem comentado com vocês a respeito aí de retorno dos clientes? Quanto que eles conseguem numa economia de combustível num caminhão desse aí? Dá pra gente chutar aí uns 10%?
3: Ah, sim. Vai aí de 0,5 a 12%, a gente tem relato dos clientes.
2: Vai depender muito do tipo de implemento e o tipo de percurso que ele acaba fazendo no dia a dia, né?
3: Sim, sim. Também como o motorista costuma andar, né? Tem pessoal que gosta de andar um pouquinho mais, aí acaba gastando um pouquinho mais também.
2: O que a gente reparou que você aqui no pátio da empresa tá fazendo instalação em caminhões para entrega urbana. Esses são caminhões que são vocacionados não para ter assim uma alta velocidade. Por que que o pessoal tem instalado? É questão mais estética ou tá querendo aproveitar o investimento para conseguir algum retorno no combustível também?
3: Não, já tem retorno no combustível também. Tem. É um pouco menor por conta da velocidade ser menor e o trecho ser menor. Mas também já dá uma economia.
2: É um equipamento leve, né? Não é tão pesado não, né?
3: Não, não é não. Em média aí, o kit completo em média é uns 30 quilos.
2: Por um caminhão não é grande coisa não, né?
3: Não, é pouquinho.
2: Legal. É isso aí. Wellington, muito obrigado pelo papo, meu irmão. Tamo junto.
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0: É, e agora, turma, vamos conhecer um caminhoneiro que também é piloto de avião. É isso mesmo que você ouviu, é o Arthur Queiroz. Quem conversou com ele foi o nosso especialista em segurança viária, o Francisco Garonci. Vamos ouvir.
4: Fala, Riquetti! Hoje nós estamos aqui no Aeroporto Internacional Santa Genoveva, na cidade de Goiânia, para conhecer a história de um caminhoneiro que anda com a cabeça nas nuvens. Mas isso não é um problema. Aliás, ajuda muito na segurança dele na estrada. O Arthur costuma fazer os voos dele aqui no estado do Goiás. E também é aqui que ele trabalha com transporte rodoviário de cargas. Arthur, como é que você foi parar nesse universo aqui da aviação?
5: Como eu sou do interior, sou de Santa Bárbara de Goiás, tem uns tios que moram em Brasília. Eles levavam a gente para o aeroporto, né? E um moleque do interior vê um aeroporto internacional, aqueles tantos de aeronave grandes, ali foi despertando o interesse. E lembro como se fosse hoje, eu vi uma aeronave decolando e eu falei, um dia eu vou ser piloto de avião. E de lá pra cá, nada tirava da minha cabeça, a não ser focar, fazer tudo para decorrer do bem, né, para poder ser um piloto de avião. E eu aproveitei para tirar carteira, habilitação D, para poder conciliar, né, você trabalha como caminhão, pega o salário e investe nas horas de voo. E graças a Deus, tá dando tudo certo. E o foco é só esse, é voar.
4: O mundo profissional dos caminhoneiros e dos pilotos de aeronaves tem muitos pontos em comum. As duas profissões exigem muita dedicação e preparo. Passar noites em claro trabalhando, ficar longos períodos longe da família e, principalmente, estar sempre muito atento a tudo que se refere à segurança no trabalho. Existem situações na estrada em que os procedimentos de segurança que você faz aqui na área da aviação te ajudam?
5: Sim, a questão de fazer a inspeção na aeronave, né? É o mesmo de fazer no avião, ou no caminhão. Você olha o pneu, verifica o óleo, verifica se não tem nenhum vazamento, e como no avião.
4: A CNH do piloto chama-se Carteira de Habilitação Técnica, e ela é bem diferente da CNH, porque a nossa habilitação das estradas, ela só indica das letras A até E o tipo de veículo que pode ser conduzido. Já a carteira de habilitação técnica, em primeiro lugar, ela especifica se é piloto de helicóptero ou avião. Diz que tipo de equipamento que aquele piloto pode voar. E ela também traz a experiência de voo. E aí, Arthur, a sua CHT tá em dia?
5: Sim, garoto, tá em dia. Como é que eu sou piloto privado, né? Tô fazendo agora o piloto comercial, graças a Deus, com 50 horas de comercial, falta 60, né, pra concluir.
4: A atitude de segurança tem muito mais a ver com o profissional que é responsável e adota as medidas de proteção do que com o meio de transporte utilizado. Elaborar um bom plano de voo ou planejamento do seu trajeto na estrada, avaliar a previsão do tempo, fazer a verificação das condições, quer seja do caminhão ou do avião, antes de iniciar as atividades do dia, e ter certeza da boa distribuição de peso, tanto na carroceria quanto no bagageiro da aeronave, tudo isso leva a uma mesma situação, a segurança na atividade profissional.
0: Valeu, Garonço, obrigado, meu irmão, até a próxima.
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0: Tem música na bolé.

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1: E hoje vamos continuar a conversa que eu tive com o vice-presidente geral do Alckmin, falando sobre o programa Move Brasil, para renovar a frota de caminhões, ônibus e implementos rodoviários. Paulinho, aperta o play.
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3: E eu até queria até falar um pouquinho com o senhor a respeito, por exemplo, do autônomo, viu, presidente? Que a gente sempre conversa com a turma e quando vem nesses programas de renovação de frota, eles ficam: ah, Riquete, mas isso aí é lá pro empresário, porque a gente, parece aquele ditado que existia antigamente na porta dos botequim, né? Que falava fiado só amanhã, ou então, por exemplo, fiado só pra quem tem mais de 80 anos e vem acompanhado do pai e da mãe, né? Dentro do Move Brasil, presidente, existe uma facilidade, uma abertura maior para essa turma aí, presidente?
4: Então, o que nós fizemos para o caminhoneiro, para, não é pessoa jurídica, para o autônomo, tá, né? Autônomo ou para o cooperado.
3: Tá.
4: Carência maior para caber a prestação dentro do que ele ganha.
3: Que essa de um ano que o senhor
4: essa,
3: falou agora,
4: então,
3: né?
4: Passamos de 6 meses para 1 ano.
3: Tá.
4: Só para o caminhoneiro autônomo ou cooperado. Empresa não.
3: Tá.
4: Empresa não entrou. O prazo de pagamento é 5 anos. Para o autônomo ou cooperado, passou para 10 anos. Juros menor. Para a empresa é 13,26.
3: Tá.
4: Para o autônomo ou cooperado, 12,3.
3: Tá.
4: Ele é 1% juros mais baixo, carência maior, prazo de pagamento maior. E também o seminovo, que para a empresa não existe. E recursos só para ele. Então não podem as empresas consumir todo o dinheiro.
3: Isso é importante.
4: Porque dos 21 bilhões, 2 bilhões é só para o autônomo.
3: Já está separado para ele direitinho
4: separado,
3: ali, né?
4: Está separado, é só para ele. Era 1 bilhão na anterior, dobramos para 2 bilhões. Então nós queremos que todo mundo renove a frota.
3: Claro.
4: E o objetivo qual é? Um ganho de produtividade. Um caminhão novo vai dar menos problema, parar menos na estrada, você tem melhor a produtividade. E aí vem uma outra boa notícia, que é o ponto de parada do caminhoneiro. Então nós já vamos chegar a 40 pontos de parada nas rodovias federais.
3: Uhum.
4: Depois vamos credenciar no Brasil inteiro, são 179 pontos de parada, para o caminhoneiro ter segurança, onde deixa parar o caminhão, poder descansar. Os principais pontos vão ter médicos.
3: Opa.
4: Então você vai ter um programa aí de atendimento ao caminhoneiro.
1: Gostou do papo? Deixa aí nos teus comentários. Se quiser fazer perguntas, é pro presidente.

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2: Pois é, turma, as novas tecnologias já estão na tocada do dia a dia da turma da rodagem. E elas não vieram para atrapalhar o seu trabalho. Elas estão aí para ajudar você na economia, na segurança. Os cargueiros que saem de fábrica são máquinas de primeiro mundo, mas grande parte dos caminhoneiros que temos hoje no país, infelizmente, não acompanhou essa evolução. Ouça só o resultado dessa pesquisa feita pela turma da Fabet. O motorista treinado, ele proporciona uma economia de 12 a 17% em consumo de diesel. Se você for pegar um caminhão truque, a economia pode chegar a R$ 1.200. Numa carreta, esse valor pode até dobrar. Agora, com relação aos acidentes envolvendo caminhões, 80% dos cargueiros eram equipados com tecnologia embarcada. Isso nos leva a concluir que boa parte dessas ocorrências poderia ter sido evitada se o motorista soubesse utilizá-la corretamente. Olha, gente, obstáculos, exigências, dificuldades, portas fechadas, olha, tudo isso a maioria dos jovens motoristas enfrenta quando busca o seu primeiro emprego. A chave do sucesso, isso para você que está começando na profissão, é se especializar. Acredite na sua capacidade, ó, não desista nunca.
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1: Música na boleia, Maiara e Maraíza.

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2: Bom dia a todos, dia Z, sem esquecer de ninguém, que a graça e a paz do nosso Deus esteja sobre cada um de vocês aí do grupo, tá bom? Palco do momento vai ser no Paraíso Tocantins, em busca ali do Marianópolis, fazer um carregamento de soja, ali pra a LZ de Porto Nacional, Poxima, passando por cá, acelerando o cargueiro, buscando mais um carregamento. Que Deus abençoe o dia de todos, vamos que vamos, tamo junto e misturado.
1: Tudo de bom pra você também, Barrichello. Obrigado pela sintonia na tocada no tiro longo, aí na rota entre o Tocantins e o Maranhão, na busca aí do grão, né? Eita, grão que tá movimentando por demais aí o dia a dia da turma do trecho, principalmente pelos portos do Arco Norte. Legal, Barrichello. Aquele abraço, meu irmão. Obrigado pela gentileza. Tamo junto no Balaio do Gato. E você, parceiro, tá fazendo rastros em que região do país? Tá pelo mesmo cantão aí do Barrichello? Tá fazendo rastros pelo sul? Pelo sudeste? Manda o teu recadinho pra nós aqui. A gente gosta demais de saber do teu dia a dia. Anota o nosso número aí, ó. DDD 11 São Paulo 960825819. Vou repetir. DDD 11 São Paulo 960825819.
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1: Pois é, turma, Brasil Caminhoneiro fica por aqui, mas eu prometo voltar amanhã com toda a minha comitiva para mais um programaço. É isso daí. 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Fiquem todos com Deus e até lá!

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0: Senhor, neste dia que começa, venho te pedir a paz, a sabedoria e a força. Quero olhar o mundo com os olhos cheios de amor. Quero ver além das aparências teu filho, como tu mesmo vê. E assim, Senhor, ver o bem em cada um deles. Fecha meus ouvidos a toda calúnia. Guarda minha língua de toda maldade, que só de bênção se encha minha alma. Que eu seja tão bom e tão alegre, que todos aqueles que se aproximam de mim sintam a tua presença. Reveste-me de tua beleza, Senhor, e no decorrer desse dia eu me revele a todos. Amém.
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Que beleza, alô minha gente, salve, salve, bom dia, bom dia, bom dia pra você e também pra você. Agora 5:08, temperatura 21 graus. Hoje terça-feira, né? 23 de junho de 2026, dia internacional das aldeias SOS, dia do atleta olímpico. Passaram 174 dias do ano, lua quarto crescente no céu. Por aqui o Joacir Ferreira, seu amigo de todas as manhãs, lhe desejando um bom dia. Bom dia pra você em casa, bom dia pra você no trabalho, né? Amigos aqui na cidade, você na fazenda, no sítio, na chácara, amigos motoristas, você passando pela BR, muito bom dia! E aí, como está? Tudo maravilha? Bora, bora aí com a gente juntos. Muita moda sertaneja, raiz da música sertaneja, hein? 99607-1705 é nosso WhatsApp. 5:09. Léo Canhoto e Robertinho, Mundo Velho Sem Porteira é a primeira. Bom dia.

0: saudade, Alexandre e Samuel, fechando aqui a nossa primeira sequência, hein? É assim pra começar bem o seu dia. Tião Carreiro e Pardinho, Nova Guiar, Raiz do Amor, ainda Léo Queto Robertinho, Mundo Velho Sem Porteira.
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0: 21 graus em Lucas.
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5: Joaci Ferreira, fala a hora aí pra nós, tu.
6: Olha a hora, em 5:26 agora, simbora na manhã. É, meu amigo Batista, bom dia, Batista, aniversariando hoje, chegou 5.7, Batista, tá jovem. Parque das Américas, toca pra nós, Velha Porteira. Parabéns, meu amigo Batista, felicidade, muita saúde pra você, meu amigo. Deus abençoe sempre, né? Felicidade, parabéns a todos os aniversariantes de hoje. Entre eles, meu amigo Batista, valeu. Ademir do Bandeirantes também tá ligado, pedindo Zé Mulato e Cassiano. Ótima terça-feira a todos. O pessoal da BRF Florestal conectado, aí sim, hein? Um abraço. Meu amigo Baiano e toda a equipe, eu mando aqui as próximas moda. Obrigado pela sintonia. Meu amigo Zé Melos, lá de Maravilha, Santa Catarina, bom dia. Olha, ontem 17 graus cedo, hoje 5 graus. Aí tá bom, hein, Zé? Aí tá bom, hein? Choveu bem ontem. Aí aumenta o frio, né, Zé? Na cidade mais falada do Brasil. Eita, esse é o Zé Melos. Um abraço. Maravilha! Agora 5 horas e 27 minutinhos, 5:27, bom dia.

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3: 21 graus.
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12: Ô, Joacim Ferreira, fala a hora pra mim, fala a hora pra mim, meu filho, que eu tô bem atrasado.
13: Pois é, olha a hora, bora, conferindo, 5:45, 15 minutinhos faltando pra vocês, daqui a pouquinho, oração da manhã com o padre Regis.

0: Minha amiga, deixa eu ver aqui. Ah, Jacinta. Ô, Jacinta, bom dia. Hoje chegando mais cedo, né, Jacinta? Oferecendo para as costureiras que já estão na máquina, né? Confeccionando roupas aí da festa junina. Maravilha. A música da Fátima Leão. Essa música chama Acordei a Tempo, né, Jacinta? Acordei a Tempo. Bom dia, dona Maria e seu Arno, chácara Sonho Meu. Obrigado pela audiência. Bom dia, Adelaide, Primavera 2, também tá ligado com a gente, muito bom dia. Obrigado pela audiência, pela sintonia. Meu amigo Luizão.
1: Bom dia, meu amigo, bom dia, tudo de bom para você, que nós tenhamos uma terça-feira repleta de saúde e paz. Bom dia, Jaci Ferreira, que Nossa Senhora te cubra com esse manto sagrado.
0: Valeu, Luizão. Família. Obrigado.
1: Obrigado, meu irmão, meu amigão, tudo bem,
0: tamo
1: tudo
0: junto,
1: bem.
0: Tamo junto. Bom dia, Hélio, lá em Sorriso, também tá pedindo aqui Mato Grosso e Matias, igual para igual. Bom trabalho para você, meu amigo, muito obrigado, Hélio, lá em Sorriso. Darcy também tá ligado, pedindo Milionários é Rico, Águas da Minha Saudade. Valeu, Darcy, lá no Veneza. Agora, 5h47, bora ouvir Fátima Leão, Acordei a Tempo.
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2: Bom dia, queridos filhos e filhas. Hoje, nesta terça-feira, os convido a colocar a vida e principalmente os doentes no Sagrado Coração de Jesus. Vamos pedir que nesse coração aberto do Senhor todos os enfermos encontrem força, esperança e, acima de tudo, serenidade nas tribulações e mansidão em meio às enfermidades. Em nome do Pai, do Filho e do Espírito Santo. Amém. Ó meu Jesus, no seu sagrado coração, eu confio as minhas intenções no despertar deste dia. Sagrado coração de Jesus, fonte de todas as graças e merecimentos, onde procurarei tesouro que contém todas as riquezas de vossa clemência e bondade? Onde baterei, a não ser na porta do vosso coração? Ó Sagrado Coração de Jesus, nesta manhã venho pedir consolação quando na aflição, proteção quando perseguido. Venho pedir, ó Sagrado Coração de Jesus, nesta manhã, força quando oprimido de tristeza. No teu coração, Jesus, encontro luz quando estou envolvido em trevas de dúvida e incredulidade. No despertar deste dia, Sagrado Coração de Jesus, eu venho reafirmar a minha confiança em vós. Doce Coração de Jesus, sede o meu amor. Doce Coração de Maria, sede a minha salvação. Sagrado Coração de Jesus, me proteja em todos os caminhos e decisões a serem tomadas hoje. Mas não permita, ó meu Jesus, que decisões tomadas me afaste do teu coração. Ao contrário, infunda-me vosso Espírito Santo, para que os sentimentos cultivados em mim sejam sentimentos de amor, justiça e ternura, que eu possa, ó Sagrado Coração de Jesus, ter o meu coração semelhante ao vosso. E se preciso for, ó Sagrado Coração de Jesus, arranque este coração de pedra e coloque um coração capaz de amar. Sagrado Coração de Jesus, eu consagro este dia a vós. Amém. Pai nosso que estais no céu, santificado seja o vosso nome. Venha a nós o vosso reino, seja feita a vossa vontade, assim na terra como no céu. O pão nosso de cada dia nos dai hoje. Perdoai-nos as nossas ofensas, assim como nós perdoamos a quem nos tem ofendido. E não nos deixeis cair em tentação, mas livrai-nos do mal. Amém. Um bom dia no coração de Jesus.

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2: Pois é, olha a hora em 6:04. Bora seguindo aqui na sua manhã, meu amigo Batatinha, Fazenda Bom Jesus, toda a família. Um abraço, Dona Maria Nogueira, lá no Jardim Eldorado. Dona Maria, bom dia. Meu amigo Adelir Pastore, Eliane, no bairro Bandeirantes também, bom dia, obrigado pela audiência. Seu Valdir, o Antônio, lá na Chácara Sempre Verde. Um abraço, obrigado pela audiência, né? Pessoal ligado, bom dia, equipe aí do açougue, né? Do Balsam, também estão sempre curtindo. O Ademir e toda a companhia aí, ó. Dona Valesca no centro, bom dia, Dona Valesca, também tá sempre ligada com a gente. Meu amigo Magrão, bom dia Magrão, um abraço, obrigado pela audiência, tá ligado? Meu amigo Valdomiro, a Terezinha, né? Grande Valdomiro, bom dia Joacir. Ótima terça-feira aí pra todos nós, amém. Grande Valdomiro, um abraço meu amigo, obrigado pela audiência. 6:05, bora seguindo aqui na sua manhã.

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0: Esse foi o padre Alessandro Campos, o milagre de Tambaú.
1: Ô, Joacir Ferreira, eu tô aqui do pé do rádio.
0: No pé do rádio, vindo a regional, bom demais, hein? Olha a hora, em 6:15. Bom dia, Eliene, aí do Parque das Araras. A Eliene e toda a família, um abraço, obrigado pela audiência, né? Mandou aqui já a foto do arroz mil bom, participando da promoção, hein? É. Alô, Gomercindo, bom dia, Gomercindo, fala comigo.
2: Ótima manhã de terça-feira, estava escrito da mulher mais amada do bairro Rio Verde, a minha lindona Vilma. Um abraço e um abençoado dia.
0: Valeu, Gomercindo, bom dia, dona Vilma. Gomercindo, como acabei de tocar um do Teodoro Sampaio, vou trazer aqui, ó, César e Paulinho na manhã, beleza? Meu amigo Roberto também tá ligado comigo. Alô, Robertão, bom dia, bom dia.
3: Bom dia, Joacir. Bom dia a todos aí. Toca pra nós, André e Andrade, Casinha de Madeira. Mandar pra minha mãe, Luísa, beleza? Pro pai Rubens e pra todos que estão na escuta do programa aí.
0: Valeu, Roberto, um abraço. Bom dia, dona Luísa Furlan, seu Rubens. A Flávia, né, esposa do Robertão, um abraço a toda a família. 6:16.

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3: 6:20.
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16: É o nosso Acorde Cantando aqui com a sua Regional de segunda a sábado, encontro marcado, hein? Sábado, causo do seu dito. Bom dia, dona Nelcinda, no bairro Verde, obrigado pela audiência, tamo junto, eu mando aqui as próximas. O Alex também tá ligado comigo. Alô, Alex, bom dia.
17: Bom dia, Jacir Ferreira. Aqui Alex tá fazendo Dourado na escuta. Ozê, partiu mexer com o chiclete da galinha? Toca pra nós aí o programa do fim de semana do Bruno e Marrone. Tchau, obrigado.
16: Obrigado, beleza, Alex. Um abraço a todos aí da Fazenda Eldorado. Alô, Inês. Bom dia, Inês. Bom dia. Tudo bem, Jacir? Gostaria de oferecer a música Carga Pesada pro meu esposo Triste, que está chegando em Lucas. Inês, um abraço. Alô, Triste, tá chegando, tá chegando. Vou trazer a música Frete, né, Chitãozinho e Chororó, tá bom? A Edirio Pioneiro também tá ligado com a gente, um abraço, tudo de bom, pedindo Por Onde Andei, um abraço na escuta. Adair Chácara Valardão, fala comigo, Adair.
18: Bom dia, Jacir Ferreira. Toca um modão aí pra nós aí, homem, velho. Toca meu reino encantado aí. Ofereço pra todos que tá na escuta. Aqui na Colina Verde. Abraço. Valeu. A todos, um bom dia.
16: Valeu, Adair, um abraço. Não sei se vai dar tempo de atender todos os pedidos, né? O programa vai ficando curtinho. Dona Luísa Furlan, bom dia, bom dia.
19: Bom dia, Jacir. Luísa Furlan. Toca a música Gilberto e Gilmar, Poder do Criador. Agradecer pro Roberto e a Flávia e pro povo lá do Clube Alegria de Viver e para todos que estiverem ouvindo, tá bom?
16: Tá joia.
19: Tenha um bom dia a todos.
16: Um abraço, dona Luiz. Um abraço. Ô, Gilmar.
20: Muito bom dia, meu amigo Jocir Ferreira. Bom dia, bom dia, bom dia, bom dia, seu Dito. Bom dia a todos ouvindo a Regional. Ótima e abençoada terça-feira, meu amigo. E segue os trabalhos, Jocir. Segue a colheita. Vamos que vamos. Vamos que vamos, amigo.
16: Valeu, Gilmar. Um abraço. Fazenda Eldorado lá na Groslândia. André Andrade, a Casim.

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2: A cotação do arroz no campo continua em baixa. Dados CPE indicam que o grão em casca foi vendido pouco abaixo dos R$60 a saca nos últimos dias, né? A demanda por parte de compradores de fora do país está em alta, mas aqui no Brasil o ritmo de vendas de arroz não é dos melhores, sem falar que a oferta é alta e pressiona as cotações para baixo. Com esse preço, muito produtor rural trabalha no prejuízo. E o preço do porco deu sinais de reação nos últimos dias em algumas praças monitoradas pelo CPEA. Em Minas Gerais, por exemplo, o quilo do suíno vivo foi foi negociado a quase R$6, o que dá uma alta de 6% do começo do mês para cá. O motivo principal é o crescimento da demanda e a primeira alta do preços é desde o Dia das Mães, no começo de maio.
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3: Finalzinho de programa, 6h49, meu amigo Barreirito, grande Barreirito, bom dia, Barreirito.
4: Oi, bom dia, Jacir. Não sei, acho que não vai dar tempo mais, mas se der tempo, tá com a música do Gilberto Gilmar aí, que eu já vi a dona Luísa pedindo ali, tá?
3: Aham.
4: Uhum. Daí, manda pra nós que tem ouvindo teu programa, um abraço pra todos os teus ouvintes aí, tá? Pra
3: beleza. Valeu, Barreirito, um abraço. Alô, Ana, fazendo água limpa, um abraço. Ontem à tarde virou chuva aí, Ana. Eita, nós, esse tempo tá estranho, né? Da Iracema lá em Primeira Rarinha também tá ligada com a gente, um abraço, muito bom dia, obrigado pela audiência, obrigado pela sintonia, vamos embora.
5: Você já tá indo embora, Jacir Ferreira, seu programa passou rápido debaixo.
3: Passa rápido, né, seu Dito? Senhor. Amanhã a gente volta a partir das 5 da manhã, enquanto marcado, quem chegar primeiro espera o outro. Obrigado. Dona Maria tá ligadinha comigo ali também, né, Dona Maria, já fez o café. Que na sequência tem Regional Notícias. Um abraço, fique com Deus, uma ótima, abençoada terça-feira.

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0: Muito bom dia, hora certa, agora são 7:06, está no ar o nosso Regional Notícias, edição desta terça-feira. Uma produção do Departamento de Rádio e Jornalismo da Regional FM. Textos e edição de Sérgio Neri e Altair Anderle. A supervisão é de Davi Paré Agüero. A apresentação de Altair Anderle. Hoje é terça-feira, dia 23 de junho de 2026. Você vai acompanhar aqui no nosso Regional Notícias. Mato Grosso acelera a colheita de milho segundo a safra, mas custos da próxima temporada preocupa. Estado alcança marca histórica e mantém liderança nacional em soja, milho e algodão. Inscrições para o processo seletivo de residência médica seguem até o dia 29 de junho. Programa Ser Família Capacita abre inscrições para cursos gratuitos em Lucas do Rio Verde. Ferrovia coloca Lucas do Rio Verde no próximo capítulo da logística de Mato Grosso. BR-163 terá operação Pare e Siga em Lucas do Rio Verde nesta terça-feira. Estão abertas as inscrições para o processo seletivo do IBGE em Lucas do Rio Verde. Essas e outras você vai conferir a partir de agora, aqui no nosso Regional Notícias, edição desta terça-feira, que já está no ar.
1: Confira agora a previsão do tempo.
0: A terça-feira terá sol com muitas nuvens durante o dia e períodos de céu nublado. Noite com muitas nuvens, temperatura de 21 e a máxima de 31. A umidade relativa do ar chega a 96%. Ventos a 7 km por hora. No momento, a temperatura está na marca dos 21 graus.
2: Indicadores agropecuários. Soja.
3: Os contratos futuros de soja com vencimento em julho registraram queda nos Estados Unidos na segunda-feira. Na Bolsa de Chicago, a cotação era de US$ 11,15 por bushel ao final do dia. Valor no mercado físico, no Brasil, por saca de 60 quilos. Estado do Mato Grosso, cidade de Sorriso, R$ 107,50. Paraná, Marechal Cândido Rondon, R$ 111. Bahia, Luiz Eduardo Magalhães, 114. E Rio Grande do Sul, não me toque, R$ 115 por saca de 60 quilos.
2: Milho.
3: Valores no mercado físico, por saca de 60 quilos. Paraná, Marechal Cândido Rondon, R$ 50. Valor em estabilidade na comparação com a cotação anterior. Mato Grosso Sorriso, R$ 41,50, também em estabilidade. E Goiás Rio Verde, R$ 50, em estabilidade.
2: Boi gordo.
3: Em São Paulo, na B3, os contratos com vencimento em junho eram negociados ao final da segunda a R$ 342,85 por arroba. Houve elevação de 0,31% no dia. Boi à vista, Mato Grosso, Cuiabá, R$ 329 por arroba.
2: Café.
3: Os contratos futuros de café arábica, com entrega prevista para julho, terminaram a segunda-feira em Nova York, nos Estados Unidos, em elevação. A cotação era, ao final do dia, de R$ 1.883,38 por saca de 60 quilos. No Brasil, na B3, os contratos futuros de café arábica, com entrega prevista para setembro, apresentaram elevação com cotação de US$ 320,20 por saca de 60 quilos. Valor no mercado físico do café arábica tipo 6 por saca de 60 quilos. Minas Gerais Varginha, R$ 1.570. Bahia Região Oeste, R$ 1.490. E São Paulo Franca, R$ 1.580.
2: Algodão.
3: Valor do algodão em pluma por arroba, Mato Grosso Sorriso, R$ 127,64. Valor em queda na comparação com a cotação anterior. E Bahia Região Oeste, R$ 132,33, em estabilidade.
2: Trigo.
3: Valor no mercado físico do trigo por saca de 60 quilos. Paraná, Pato Branco, R$ 71, em estabilidade. E Rio Grande do Sul, não me toque, R$ 69, também em estabilidade.
2: Arroz.
3: Valores no mercado físico: Bahia, região oeste, R$ 74 por saca de 60 quilos em elevação, e Rio Grande do Sul, média estadual, R$ 59 por saca de 50 quilos em estabilidade.
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5: Bom dia. Em primeiro lugar, uma correção. Eu me referi ontem a uma qualidade que Trump atribuiu a Lula, mas só que foi mal traduzido. Eu acabei entrando na má tradução feita por todo mundo. Ele não disse volátil, ele disse volúvel, volatile, e não volatile. É a pequena diferença, né? Volátil é, como eu disse, aquela qualidade da água ou do álcool que tem alta volatilidade. Volúvel é aquele que muda de ideia toda hora, né? Lula, por exemplo, conversando com a diretora-geral do FMI e com o chanceler alemão, disse que nunca foi esquerdista, né? Isso é volubilidade, é volúvel, né? Não sei por que ele disse isso, mas estava dizendo uma coisa que não é. Eles vão achar que ele também é volúvel, já mudou, mas no dia seguinte ele volta a ser esquerdista, mas disse que nunca foi. Diz desde o primeiro mandato que vai resolver, é fome zero no Brasil, né? Mas enfim, coisas é característica dele. Então queria fazer essa correção, que ninguém fez até agora, eu acho, né? Isso foi percebido. Agradeço ao meu amigo e companheiro de academia cearense de letras e jornalismo, o Reginaldo Vasconcelos, brilhante advogado. Eu queria falar também sobre uma questão muito grave, né, que está começando de novo agora na Justiça Eleitoral. Justiça Eleitoral não extinguiu, depois de todo aquele escândalo em que a gente ouviu o Taliaferro, que está lá na Itália agora, e certamente nunca que um tribunal italiano vai permitir que ele seja extraditado para o Brasil, né? Porque tudo que o tribunal, a Corte Suprema, disse no caso Zambelli, vale muito mais para o Taliaferro, que trabalhava sob as ordens de Moraes. Então não pode ter pedido de extradição por parte de Moraes, nem pode ser julgado por Moraes, nem Moraes pode ser o relator, nem Moraes pode pedir investigação, né? Mas aqui no Brasil pode, incrível. Mas o Tribunal Superior Eleitoral foi feito para contar votos em eleição, né? Tanto que nos outros países não tem isso. É uma secretaria administrativa que conta os votos. E aí o jornal O Estado de São Paulo, no seu editorial principal de ontem, termina o principal editorial dizendo: há uma questão institucional particularmente sensível. O enfrentamento da desinformação não pode servir de justificativa para que a justiça eleitoral acumule funções cada vez mais amplas de supervisão do debate político. Democracias maduras sabem que boas intenções não bastam para justificar a expansão contínua de mecanismos de vigilância. Toda a estrutura criada para enfrentar ameaças reais tende, com o tempo, a reivindicar novas atribuições, novos instrumentos e novos alvos. O TSE foi criado para organizar eleições, não para patrulhar o debate político. Se a democracia exige vigilância contra abusos, exige também vigilância contra o crescimento excessivo de poder daqueles encarregados de combatê-los. Afinal, uma pergunta continua tão atual quanto necessária: quem vigiará os vigilantes? Como a gente viu que já aconteceu lá dentro, né? Deveria conduzir à extinção disso, porque a censura foi abolida ainda no governo Geisel. Imagine isso, em 78, 79, já faz anos. E a Constituição é muito clara, que é garantindo a liberdade de expressão, vedado o anonimato, Não? A própria então presidente do Supremo disse, cala a boca, já morreu. Não? Então nós temos isso a considerar, porque faltam quase 100 dias para a eleição do dia 4 de outubro, e está na hora de a gente pensar sobre isso, sobre a liberdade de expressão durante a campanha eleitoral. E só para registrar que amanhã o seu carro a gasolina vai ser condenado a ter que beber quase um terço de não gasolina. Vai desempenhar menos, vai dar mais manutenção e, aliás, já está com 30% de não gasolina. É porque nós aceitamos, né? Embora não sejamos consultados por um governo que não nos respeita, porque o máximo possível seria 11%, máximo. A partir dali começa a criar problemas no seu motor a gasolina. Fica aqui o registro, porque isso é inaceitável. De Brasília, Alexandre Garcia.
4: Comentários de Alexandre Garcia. 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
0: A hora certa agora são 7h18 em Lucas do Rio Verde. Esse é o nosso Regional Notícias. Mato Grosso acelera a colheita do milho segundo a safra, mas custos da próxima temporada preocupam.
6: A colheita do milho segundo a safra 2025-2026 avança em ritmo acelerado em Mato Grosso, ao mesmo tempo em que o produtor rural já liga o sinal de atenção para o aumento dos custos de produção da próxima temporada. O cenário combina boa evolução no campo com pressão financeira para o ciclo 2026-2027. Segundo dados do IMEA, Instituto Mato Grossense de Economia Agropecuária, na segunda semana de junho, a colheita do milho em Mato Grosso atingiu 11,29% da área estimada, segundo o levantamento do IMEA. O avanço representa mais de 5 pontos percentuais em relação à semana anterior e supera o desempenho do mesmo período da safra 2024-2025, quando os trabalhos estavam em cerca de 7%. O ritmo atual também se aproxima da média dos últimos 5 anos, indicando um comportamento alinhado ao histórico do estado, maior produtor de milho, segunda safra do Brasil. A área total destinada ao cereal foi mantida em mais de 7 milhões de hectares. Com a revisão mais recente, a produtividade média está estimada em pouco mais de 120 sacas por hectare, com produção projetada superior a 53 milhões de toneladas. Segundo a analista de agricultura do IMEA, Milena Bezerra, o desempenho em campo pode ganhar ainda mais intensidade nas próximas semanas. Segundo ela, o ritmo da colheita segue avançando com desempenho superior ao da safra passada e próximo da média histórica. Enquanto a colheita da safra atual avança, o produtor já observa um cenário de aumento significativo nos custos para o próximo ciclo. De acordo com o projeto Custo de Produção Agropecuário, desenvolvido pelo SENAR, Serviço Nacional de Aprendizagem Rural de Mato Grosso, em parceria com o IMEA, Instituto Mato Grossense de Economia Agropecuária, o custeio da safra 2026-2027 foi estimado em R$ 3.799 por hectare em maio, alta de 14,46% em relação à safra 2025-2026. Sapicuá, Rádio Agência, da redação em Cuiabá, e Aponira Cavalcante.
0: A hora certa agora são 7h19. Mato Grosso alcança marca histórica e mantém liderança nacional em soja, milho e algodão. Poucos estados conseguem liderar um setor por alguns anos. Mato Grosso faz isso há décadas. Na safra 25-26, o estado reafirma sua posição como maior potência agrícola do Brasil ao manter a liderança nacional na produção de soja, milho e algodão, consolidando uma trajetória que atravessa gerações de produtores rurais. Dados divulgados pela Companhia Nacional de Abastecimento mostram que Mato Grosso deverá colher aproximadamente 111 milhões de toneladas de grãos e fibras nesta temporada, volume suficiente para manter o estado como maior produtor agrícola do Brasil, responsável por cerca de 31% de toda a produção nacional. A hora certa agora são 7:20 em Lucas do Rio Verde. Depois do intervalo comercial, você acompanha aqui no nosso Regional Notícias. Inscrições para o processo seletivo da residência médica seguem até o dia 29 de junho.
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0: 7:22.
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3: A hora certa, agora são 7:27. Estamos de volta com a sequência do nosso Regional Notícias. O SAI, Serviço Autônomo de Água e Esgoto de Lucas do Rio Verde, informa que realizará obra de ampliação da rede de esgoto na Avenida das Hortênsias, no trecho, né? Que compreende entre a Rua dos Cravos e a rotatória da Vitória Régia. Para a execução dos trabalhos será necessário a interdição parcial da via no período de ontem, dia 22, a partir das 7 da manhã até o próximo dia 26 de junho, até às 5 da tarde. O SAI orienta motoristas e pedestres a redobrarem, né, a atenção e ao transitarem pelo local, e agradece a compreensão de todos pelos transtornos temporários. Seguimos trabalhando para ampliar e melhorar a infraestrutura do saneamento no nosso município. Daí, portanto, um recado aí para os moradores aí da Avenida das Hortênsias, né? 7:28, inscrições para o processo seletivo da residência médica seguem até o dia 29 de junho. Estão abertas até o dia 29 de junho as inscrições para o processo seletivo do Programa de Residência Médica de Medicina em Família e Comunidade da Prefeitura de Lucas do Rio Verde. Ao todo, são ofertadas 6 vagas, sendo 2 destinadas a pessoas que autodeclaram negras ou pardas e 1 às pessoas com algum tipo de deficiência, PCD. As inscrições são realizadas por meio do site do Exame Nacional de Residência, o ENARE. O edital com todas as informações necessárias está disponível no site do ENARE. O ENARE é um processo seletivo unificado destinado ao preenchimento das vagas disponíveis nos programas de residência médica de instituições particulares. Para participar da seleção, os candidatos graduados ou em fase de conclusão do curso também devem ter concluído o Exame Nacional de Avaliação e Formação Médica, o ENAMED. O valor da taxa de inscrição é de R$ 330, que deve ser pago até o dia 6 de julho, sendo o candidato desclassificado caso o valor não tenha sido pago dentro do prazo. O curso, de duração de 2 anos, com início em 2027. O programa oferece aos médicos residentes experiência nas unidades básicas, aulas práticas, oficinas e estágios supervisionados em diversos campos de atuação. Os aprovados receberão uma bolsa do governo federal do valor de R$ 4.106,09 e um investimento da Secretaria Municipal de Saúde no valor de R$ 9.000, totalizando pouco mais de R$ 13.000. 7:31, programa Ser Família Capacita abre inscrições para cursos gratuitos em Lucas do Rio Verde. A Secretaria de Assistência Social e Habitação de Lucas do Rio Verde informa que estão abertas as inscrições para os cursos gratuitos de assistente de recursos humanos e eletricista de instalações prediais, ofertados por meio do programa Ser Família Capacita. As capacitações são promovidas pelo Governo do Estado de Mato Grosso por meio da Secretaria de Estado e Assistência Social e Cidadania, em parceria com o SENAI e a Prefeitura de Lucas do Rio Verde. Os cursos têm início previsto para o dia 15 de julho e serão realizados no período noturno no SENAI de Lucas do Rio Verde, localizado na Rua Umuarama, Cada formação possui carga horária de 160 horas. O curso de assistente de recursos humanos é destinado a candidatos com idade mínima de 14 anos e ensino fundamental completo. A capacitação aborda conteúdos relacionados às rotinas administrativas, recrutamento, seleção, atendimento e apoio à gestão de pessoas. Já o curso de eletricista de instalações prediais é voltado para pessoas com 18 anos ou mais e que tenham concluído no mínimo o quinto ano do ensino fundamental. Durante a formação, os participantes terão acesso a conhecimentos técnicos voltados à execução e manutenção de instalações elétricas em edificações. A prioridade das vagas será para candidatos que atendem os critérios do programa Ser Família, especialmente pessoas em situação de vulnerabilidade social, acompanhadas pela rede sócios assistencial do município. Em caso de dúvidas, os interessados podem procurar uma das unidades do CRAS ou entrar em contato no Senai de Lucas do Rio Verde pelo 3548-8604. 7:32 em Lucas do Rio Verde. Ferrovia coloca Lucas do Rio Verde no próximo capítulo da logística de Mato Grosso. O futuro da logística de Mato Grosso passa por Lucas do Rio Verde. A próxima fase de investimentos da Rumo, que mantém o projeto de expansão da primeira ferrovia estadual de Mato Grosso até o município, reforça o protagonismo de Lucas do Rio Verde no cenário logístico e abre novas perspectivas para um ciclo de desenvolvimento baseado em infraestrutura, competitividade e oportunidades. Considerada a maior ferrovia em execução no Brasil, o projeto terá 740 quilômetros de extensão quando concluído, conectando Rondonópolis a Lucas do Rio Verde, passando por 16 municípios de Mato Grosso e com ramal previsto para Cuiabá. A continuidade do projeto representa um passo estratégico para a consolidação de Lucas do Rio Verde como um dos principais polos logísticos de desenvolvimento do país. Com a chegada dos trilhos, o município ampliará suas perspectivas de conexão com os mercados nacionais e internacionais, fortalecendo o setor produtivo, estimulando a atração de investimentos e criando um ambiente ainda mais favorável à industrialização e à geração de empregos. A ferrovia integra um conjunto de investimentos estruturantes que estão preparando Lucas do Rio Verde para um novo ciclo de crescimento e desenvolvimento. O projeto está integrando a visão de futuro que conecta a rodovia, ferrovia e um futuro aeroporto, fortalecendo Lucas do Rio Verde como um dos principais polos logísticos do Brasil. Reconhecida nacionalmente pela força do agronegócio, pelo ambiente favorável aos negócios e pela capacidade de planejamento, Lucas do Rio Verde segue construindo uma trajetória de desenvolvimento com visão de longo prazo. Agora 7:34 e a BR-163 terá operação Pare e Siga em Lucas do Rio Verde nesta terça-feira. Quem pretende viajar pelas rodovias federais de Mato Grosso, hoje, terça-feira, deve ficar atento. A concessionária Nova Rota Oeste informa que vai realizar intervenções em diversos trechos da BR-163, 364 e 070 para obras de manutenção no pavimento, o que poderá causar lentidão e alterações no tráfego ao longo do dia. Um dos principais pontos de atenção está em Lucas do Rio Verde, onde haverá a operação Pare e Siga na BR-163 entre os quilômetros 688 e 690, das 7 da manhã às 5 da tarde. Segundo a concessionária, o sistema será necessário para garantir a segurança dos motoristas durante a execução dos serviços na pista. Neste modelo, o fluxo de veículos ocorre alternadamente em apenas uma faixa, exigindo paradas temporárias dos condutores. A operação programada para Lucas do Rio Verde poderá gerar filas e aumento no tempo de deslocamento, especialmente para caminhões e veículos de carga que utilizam a BR-163 como principal corredor logístico. A orientação é de que os motoristas programem suas viagens com antecedência, reduzam a velocidade ao se aproximarem das áreas sinalizadas e respeitem as orientações das equipes que estarão atuando no local. Além de Lucas do Rio Verde, a nova Rota Oeste vai realizar interdições parciais em vários municípios ao longo das rodovias sob a concessão nesta terça-feira. Agora 7:37, estão abertas as inscrições para o processo seletivo do IBGE, que vai realizar o censo agropecuário em todo o Brasil. Para Lucas do Rio Verde serão disponibilizadas 17 vagas para diversos cargos.
4: As inscrições para o processo seletivo para preenchimento de vagas do IBGE se encerram no dia 1º de julho. A gente conversa a partir de agora com Pedro Spolador, coordenador regional do IBGE, aqui para essa região de Lucas, Sorriso, enfim. Primeiramente, bom dia, Pedro. É satisfação inteira aqui na Rádio Regional para a gente falar sobre esse assunto, né? Essa abertura aí, né? Oportunidade de trabalho, e além de tudo é um trabalho que tem um impacto social importantíssimo, né?
5: Bom dia, agradeço a oportunidade. É realmente o censo agropecuário, depois de 10 anos nós vamos a campo novamente o ano que vem, estamos iniciando essa etapa de seleção, né, dos profissionais que irão trabalhar conosco, e aqui no caso Lucas do Rio Verde, 17 vagas temporárias para compor aqui o nosso posto censitário em Lucas do Rio Verde.
4: Essa unidade ela já está implantada ou a partir da definição desses profissionais ela será implantada?
5: Isso, os profissionais eles vão a campo a partir de janeiro e até dezembro a gente vai definir onde vai funcionar esse posto censitário para contratação desse pessoal. Depois entram os recenseadores, que é quem efetivamente vai a campo, né, em cada estabelecimento agropecuário realizando a coleta. Então a equipe agora, esse processo seletivo é para compor a equipe que vai ficar no posto e vai supervisionar o trabalho dos recenseadores.
4: Quais os critérios aí para quem de repente se interessou em participar desse processo seletivo?
5: Então vamos lá. A escolaridade mínima exigida é ensino médio completo. A taxa de inscrição é R$53 para todos os cargos. Então nós temos 17 vagas, né, no total, sendo 13 vagas para agente censitário supervisor, uma vaga para agente censitário regional, uma vaga para agente operacional regional e uma vaga para agente censitário de informática e outra vaga para agente censitário administrativo. Cada um tem um valor ali, uma remuneração, mas todos recebem o auxílio alimentação de R$1.192.
4: Bom, você falou que os agentes recenseadores eles vão a campo efetivamente a partir do mês de janeiro de 2027. E que tipo de trabalho será feito, enfim, de que forma eles vão desempenhar as suas funções?
5: Isso, o recenseador ele vai a campo. A gente quebra o município em pequenos setores censitários, que a gente fala. Ele vai receber um setor censitário, ele vai trabalhar aquele setor inteiro, ele vai ter um veículo à disposição dele e ele vai de estabelecimento em estabelecimento agropecuário aplicando um questionário num tablet. Ele vai estar identificado com crachá e tudo, as pessoas podem ficar tranquilas e receber, né, o recenseador. As informações são todas sigilosas, a gente vai pegar a questão da relação do produtor com a terra, a questão das tecnologias utilizadas na produção, até o uso de drones, perdas e danos ambientais causadas por fenômenos como o El Niño, que está ocorrendo esse ano, por exemplo, e a produção agropecuária propriamente dita, que vai ser levantada em detalhes por esse censo, né?
4: A partir desse levantamento, esses dados serão utilizados aí pelo governo para definição de políticas públicas voltadas para o agro?
5: Perfeitamente. Inclusive, a gente também pergunta sobre a questão do financiamento da produção do produtor. O governo quer saber como que ele tem se financiado, se endividado, né? Como que está a situação financeira dele também, para poder criar políticas públicas que ajudem o produtor rural, tanto o pequeno produtor quanto os grandes produtores.
4: É um trabalho semelhante àquele censo demográfico que acontece periodicamente também?
5: Exatamente. A diferença é que no censo demográfico o objeto da pesquisa é o domicílio e no censo agropecuário o objeto é o estabelecimento agropecuário, as propriedades rurais, né?
4: E lembrando aí para aquele produtor que de repente vai ser visitado aí na sua propriedade, isso acontece no Brasil todo, né?
5: Sim, o censo ele ocorre no Brasil inteiro. Nós estimamos aí mais de 3 milhões de estabelecimentos agropecuários a serem visitados no Brasil inteiro durante de 5 a 7 meses de coleta. Aqui em Mato Grosso nós estimamos cerca de 125 mil estabelecimentos.
4: Para a gente refrescar um pouco a memória. 17 vagas em Lucas, são vários cargos aí, e as inscrições já podem ser feitas, e de que maneira?
5: Exatamente, as inscrições podem ser feitas de duas formas, ou entra no site do IBFC, que é o Instituto, a banca contratada para fazer esse concurso, www.ibfc.org.br, ou o candidato pode também entrar no site do IBGE, www.ibge.gov.br, lá procura pelo Trabalhe Conosco, lá vai ter todas as informações desse edital, e ou nas próprias redes sociais do IBGE, no Instagram, no Twitter, as pessoas conseguem acessar lá as informações sobre a inscrição.
4: Bom, Pedro, a princípio esse trabalho é um trabalho temporário, são vagas temporárias, mas a partir do momento em que essa pessoa se familiarizar com toda a situação, ela pode seguir carreira?
5: Com certeza, o contrato ele está previsto para um ano, e se a pessoa fizer um bom trabalho, ela pode ter um contrato com duração de até 4 anos dentro do IBGE.
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2: A hora certa, agora 7:47, de volta com a sequência do nosso Regional Notícias. Agora para falar de esportes aqui na programação da Regional, ao vivo também no canal do YouTube da Regional FM. Imagens aí do nosso amigo Glaucio Viana. Tá trabalhando, né? Chega cedo o Glaucio agora, né, Sérgio?
3: Tá madrugando.
2: Tá madrugando, né? Bom dia, Serginho. E aí, homem do céu, a Argentina fez 5 gols na Copa do Mundo, 5 do Messi. E ainda o homem perdeu o pênalti ontem, né? Poderia ter feito como é que é?
3: Um hat-trick, mais um, né?
2: Já fez na primeira rodada, poderia ter feito ontem de novo. Rapaz, o Messi fez 2, o Mbappé fez 2 e o Haaland fez 2. Quantos que o Neymar vai fazer amanhã?
3: Bom dia, Altair. Bom dia, ouvintes da Regional FM. A gente espera que ele também consiga fazer uns dois.
2: Pelo menos 5, né?
3: Ele tá em débito aí com a torcida brasileira, né? Mas todo mundo sabe, né? O talento dele é inegável.
2: Mas o Vini Júnior já tem 2 também, em 2 jogos, né?
3: Eu acho que a torcida do mundo tá esperando aí esse retorno do Neymar, né? Foi anunciado aí que ele já estava treinando, já tá apto para jogar contra a Escócia.
2: Né?
3: É um adversário difícil e ele impõe respeito, né? Que mesmo não estando aí nas suas condições ideais, ele impõe respeito pelo que já fez pelo que ainda tem capacidade de fazer em campo com a bola.
2: Bom, eu assisti o jogo da Argentina ontem e vou dizer uma coisa para ti, viu? Para quem gosta de futebol, dá gosto de ver os argentinos jogar, viu? O time deles é bom demais, cara. E eu que morei a vida toda na fronteira da Argentina, sei como é que é, ó. Assim, lá o bicho pega, lá na fronteira deve estar pegando o bicho hoje lá, né? O Messi estraçalhou com o jogo ontem de novo, fez 2 gols, perdeu um pênalti e a Argentina vem forte para brigar pelo título, viu? E inclusive o técnico já anunciou que na última rodada vai poupar o time inteiro, né? Vai deixar de molho, descansando, porque a Argentina já tem vaga garantida na próxima fase da Copa. Né?
3: Os mais longevos, aqueles que acompanham o futebol aí há mais de 20 anos, devem lembrar daquele termo, daquela expressão que foi muito utilizada e que se tornou um clássico na seleção brasileira, que era a família Scolari, né?
2: Uhum.
3: Todo mundo entrando em campo com as mãos, de mãos dadas ali e tal. E o grande desfecho disso foi o título de 2002.
2: 2002, né?
3: E a seleção jogava em função do Ronaldo Fenômeno. E não há por que esconder isso. Todo mundo sabia disso, que se a bola caísse para ele, ele guardava e pronto. É o que a Argentina está fazendo com o Messi hoje em dia. Os mais jovens estão vendo isso com o Messi. A Argentina joga em função do Messi. Eles não entram em campo se o Messi não for o primeiro da fila. Né, existem imagens que estão sendo aí divulgadas, a exaustão da idolatria que o próprio grupo de jogadores tem com o Messi, né? Mas o Messi tem feito valer a pena isso ao longo dos anos, né, ao longo da história dele no futebol.
2: Hoje eu acho, amanhã, que ele completa 39 anos, né? Ele tá jogando como um menino ainda, né?
3: O esquema de jogo foi montado para ele. Agora a gente espera aí que o esquema de jogo da seleção brasileira tenha sido montado também, privilegiando aí o talento do Neymar. Que ele tem talento é inegável, né? Ele precisa se focar em jogar futebol, com certeza ele pode fazer a diferença. O Haaland fazendo 2 gols, o Mbappé fazendo 2 gols, Messi, Cristiano Ronaldo, agora tá na hora
2: Cristiano Ronaldo é hoje, né?
3: É hoje, e vai fazer com certeza, o adversário não é lá, é grande coisa, e a gente espera que o Neymar também dê esse retorno aí, que a torcida espera.
2: Pois é. Bom, ontem então a Argentina fez 2-0 na Áustria, a França fez 3-0 no Iraque com 2 gols do Mbappé e a Noruega venceu o Senegal por 3-2 com 2 gols do Haaland. Rapaz, como joga a bola esse Haaland também, né? Ainda na madrugada de hoje, a

0: Argélia, de virada, bateu a Jordânia por 2-1, né? Hoje nós teremos Portugal e Uzbequistão. Eu acho que o Cristiano Ronaldo hoje é o jogo para ele entrar na Copa, né? Porque até agora...
1: Desencantar.
0: Desencantar. Portugal empatou a primeira, né? Então hoje é o jogo do Cristiano Ronaldo contra Uzbequistão, né? A Inglaterra contra a seleção de Gana, a Inglaterra que é outra favorita ao título, né? Panamá e Croácia, e a Colômbia, que surpreendeu na primeira rodada, enfrenta a República Democrática do Congo. O Congo que empatou com Portugal 1-1, né? Esse grupo aqui é o grupo de Portugal, Colômbia, Congo, Portugal e Uzbequistão, né? A Colômbia tá na liderança. Se ganhar hoje, garante vaga já na próxima fase, é mais uma sul-americana, né, Sérgio?
1: É interessante aí para a Colômbia, um resultado positivo hoje. Essas equipes que estão aí são franco-atiradores, né? República Democrática do Congo, a Costa do Marfim, enfim, aquela outra seleção lá. Catar,
0: Canadá,
1: o Cabo Verde, eles são franco-atiradores, eles estão ali para se divertirem e para fazer ali história de alguma maneira. E de certa forma estão fazendo.
0: E o Brasil joga amanhã, né? 18 horas, horário do Mato Grosso, né? 6 horas.
1: 6 horas.
0: Eu vou medir a minha audiência aqui amanhã, né? Top sertanejo com o jogo da seleção brasileira, né?
1: E as pessoas vão ter que ouvir música sertaneja e
0: esquecer o Brasil, né?
1: Ou assistir com a televisão no mudo. A TV no mudo pra ouvir aqui a rádio regional.
0: Verdade.
1: Afinal de contas, né? Quem começou fazendo, quem fez primeiro, faz melhor sempre.
0: É verdade, né?
1: São mais de 25 anos aí de rádio regional em Lucas do Rio Verde. Com certeza. Vai ser muito melhor aí assistir o jogo do Brasil no mudo e acompanhar aí
0: o Top Sertanejo.
1: Bom, eu vou fazer isso.
0: Tá bom, né? Bom, ontem à noite, né? Ontem à noite nós tivemos também aqui pelo Campeonato Brasileiro da Série B. Rapaz, a Ponte Preta eu acho que não consegue mais reverter, viu, Sérgio? Perdeu de novo em casa pro Novo Horizontino por 2-0, 2 gols do Robson. A Macaca, Ponte Preta, de tantas tradições, né? Uma das equipes mais tradicionais do futebol brasileiro. É o clube mais antigo do Brasil, né? A Ponte Preta. Eu acho que não reverte mais, viu? Tá lá na, praticamente na lanterna. Até deixa eu olhar a classificação aqui do...
1: Eu vi uma reportagem um dia desse que me deixou até constrangido. Uma fala daquele William Potker. William Potker jogou no Inter de Porto Alegre, sim, né? Sim. Jogou em alguns times aí.
0: Começou na Ponte, né?
1: E agora tá de volta na Ponte, e ele fez o seguinte comentário, né? Ele falou: se nós estamos aqui é porque nós não temos mercado em outro lugar. Quer dizer, ele acabou rebaixando a Ponte Preta, né? De onde ele tira o salário dele, o feijão dele. Lamentou ali a baixa qualidade do grupo, e ele, que é um cara experiente, ele poderia ter feito um comentário um pouco mais ajustado.
0: Cara, né? 14 jogos, apenas 2 vitórias, tem 8 pontos ganhos, é o vice-lanterna, e não sei não se vai sair daí a Ponte Preta, né? Porque o primeiro fora da zona de rebaixamento já tem 16 pontos, né? E a Ponte só tem 8. O América Mineiro é pior ainda, tem 6 pontos na lanterna, né? O América que só ganhou um joguinho até agora no Campeonato Brasileiro da Série B. Então vai ter que melhorar e muito, né?
1: 14 rodadas já representa metade da competição, quase.
0: Praticamente a metade, né? E o Cuiabá, que perdeu no final de semana, tá com 19 pontos na 10ª colocação do Campeonato Brasileiro da Série B. Hoje à noite nós teremos bola rolando ainda pelo Campeonato Brasileiro da Série B. Nós vamos ter aí mais um jogo hoje, né? Quem joga hoje é América Mineiro e Criciúma, quer dizer, o Lanterna contra o Criciúma. Vamos ver se o América consegue ganhar dentro de casa. Bom, o Luverdense voltou ao trabalho, tá treinando já, avisando o jogo do próximo domingo contra o Ceilândia no estádio Pasto das Emas. Técnico Wagner Lopes deve contar com todo o elenco principal, né? Tá todo mundo inteiro, todo mundo pronto para o jogo, não tem ninguém suspenso, e o treinador acertando, né, a sua equipe para o confronto decisivo do próximo domingo, 5 da tarde, no estádio Pasto das Emas. Luverdense que joga pelo empate para avançar para as oitavas de final já, né, do Campeonato Brasileiro da Série D. Quem sabe, né, a esperança da gente voltar para uma Série C não seja este ano, né?
1: É, aos poucos o Luverdense vai subindo, vai crescendo na competição, e esse jogo do último final de semana mostrou isso, né? Uma equipe madura que soube entender as fraquezas e as forças do adversário, que era o Ceilândia, venceu um jogo fora de casa, importantíssimo resultado, e agora joga aí por um empate, né? Ou se não sofrer gol, já está classificado.
0: Já está classificado. Apesar que a campanha do Luverdense nesta temporada é melhor fora de casa do que dentro de casa. Mas tenho certeza que com a ajuda da torcida, o Luverdense vai construir uma grande vitória no próximo domingo. 7:57 da manhã.
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0: Destacar então a segurança pública agora na manhã desta terça-feira aqui em Lucas do Rio Verde, né, Sérgio?
1: A gente começa falando aqui sobre uma operação da Polícia Civil contra a lavagem de dinheiro, tráfico de drogas e organização criminosa ligada aí a uma certa facção em Lucas do Rio Verde. A Polícia Civil de Mato Grosso deflagrou hoje uma operação voltada ao combate e à lavagem de dinheiro, ao tráfico de drogas e atuação de uma organização criminosa. A ação tem como principal objetivo interromper o fluxo financeiro da facção, promover a sua descapitalização e enfraquecer a estrutura econômica utilizada para sustentar atividades criminosas. Ao todo, deve ser cumpridas nessa terça-feira 23 ordens de prisão preventiva, 18 mandados de busca e apreensão e 31 medidas de bloqueio de contas bancárias e sequestro de bens. As medidas miram integrantes da facção criminosa apontados pela investigação como envolvidos na movimentação de recursos ilícitos provenientes do tráfico de drogas e outras atividades. Ainda segundo a investigação, os alvos atuariam de forma organizada para ocultar e movimentar valores ligados à facção, utilizando contas bancárias, bens e terceiros para dar aparência lícita aos recursos obtidos ilegalmente. A operação busca atingir não apenas os executores diretos dos crimes, mas também a estrutura patrimonial e financeira que permite a continuidade das ações criminosas. Esses mandados, eles estão em cumprimento em áreas urbanas de municípios como Lucas do Rio Verde, Cuiabá, Várzea Grande, Sinop e também no estado do Rio de Janeiro. É um trabalho seríssimo aí e realmente a polícia atingindo na veia, né, das facções criminosas, dessa grande facção criminosa, que é o seu braço financeiro, né? A partir do momento que a facção for descapitalizada, não há como continuar no crime, né?
0: Verdade. Então, amanhã, com certeza, você vai trazer o desdobramento de tudo isso, né?
1: Ah, com certeza traremos aí boas notícias nessa quarta-feira. E agora, atualizando, Altair e ouvintes da Regional FM, aquele caso que ocorreu em Arenápolis no final de semana, quando um indivíduo aí de 50 anos, em conversa com o comandante regional da Polícia Militar, o Coronel Sec, ele relatou à imprensa que o rapaz que agrediu a mulher dentro de casa, depois agrediu numa vizinha.
0: E cortou o braço do policial.
1: E aí acabou, né, desferindo um golpe contra o braço esquerdo de um policial. Ele não tinha passagem, né? Ele não tinha passagem. E é o que mais as pessoas precisam ficar alertas quanto à violência doméstica, né? Que muitas vezes o cara não tem um histórico criminal, mas é por vários fatores aí. Motivados aí pelo consumo excessivo de álcool, na grande maioria dos casos, o rapaz acabou agredindo a esposa por duas vezes. A polícia tentou aí intervir. Ele desferiu um golpe de facão contra o policial, um corte muito feio. O policial militar foi hospitalizado em Cuiabá, passou por cirurgia, corre o risco aí de perder movimentos das mãos.
0: Meu Deus,
1: né? Quer dizer, vai ficar sem condições de trabalhar naquela atividade para a qual ele se preparou, né, que é na segurança pública. E aí, e ele ainda tentou, depois que o rapaz foi socorrido, a Polícia Militar de Arenápolis pediu apoio à Polícia de Nortelândia, que fica ali a 5 quilômetros de distância entre os dois municípios. E esse rapaz mais uma vez foi abordado, tentou mais uma vez golpear os policiais com o seu facão e acabou atingido ali por disparos de arma de fogo e acabou perdendo a vida em uma unidade de saúde de Arenápolis. E o policial está hospitalizado em Cuiabá, está recebendo atendimento e a gente espera aí que ele se restabeleça da melhor maneira possível.
0: Um herói esse cara, né? Salvou a vida da mulher, né?
1: Exatamente. Se ele atingiu o policial, ele atingiria provavelmente aí a sua companheira.
0: Que barbaridade, né? Bom, vamos embora, né?
1: Vamos lá, então, mais detalhes dessas e outras situações a partir das 12 horas no Jornal do Meio-Dia.
0: Perfeito, obrigado Sérgio Neri pelas informações. 8:02, está chegando aí meu amigo Ratinho Viola para comunicar para você no Bom Dia 103. A todos vocês, uma excelente terça-feira.
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14: Salve, salve, Lucas do Rio Verde. 8:08. Bom dia para você que tá ligado aqui na Regional. Mais uma edição do nosso Bom Dia 103 está no ar a partir de agora. 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Muito prazer, eu sou o Ratinho Viola e a partir de agora te faço companhia até o meio-dia com muita música boa. Tem prêmios na programação da Regional FM. Fique à vontade para você participar com a gente. 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Participando com a gente, enquanto isso, a gente vai curtindo muita música boa na manhã da Regional FM, começando com o sucesso dele, Luan Santana, Deus é Muito Bom. 8:09. Bom dia, Lucas do Rio Verde.

0: Este é o som do Jota Quest na manhã da Regional FM, 8 horas e 16 minutos, 8:16. 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Então manda aí sua participação. São 8 horas agora e mais 16 minutos. 8:16, olha, e tá rolando a quinzena patrimonial e crédito imobiliário no Sicoob Credisul, tá? 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
0: Muito bem, tá certo então, obrigado pela presença dos 3 aqui, os 3 gerentes, os mais queridos da cidade, né? 8:28, 8:28, vamos fazer um breve intervalo e a gente volta já na programação Bom Dia 103.

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1: Regional 8:25.
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4: 8 horas e 32 minutos.

0: 8h32, já estamos de volta aqui na programação da Regional FM. Deixa eu mandar um abraço especial aqui para Eliene Parque das Araras, na sintonia do nosso programa. Obrigado pela audiência, concorrendo ao Lebruto. Olá, bom dia. Manda o Lebruto para mim, Valdeir Rocha, Parque das Emas. Quero concorrer também ao bolo. Meu aniversário é dia 26. Parabéns, felicidades, muitos anos de vida. Vai ser na sexta-feira, né? O aniversário do Valdeir Rocha. Alô, meu amigo Josué, tá na sintonia lá no Parque das Araras. Obrigado pela audiência. José Aparecido, Jardim das Palmeiras. Valentina do Jardim Primavera também ligadaça com a gente. Bom dia, meu filho Carlos, está de aniversário sábado. Quero participar do sorteio do bolo da semana. Meu nome é Eliane, da comunidade Campinho Verde. Comunidade Campinho Verde, sempre em peso, né? Curtindo a regional. Um abraço para todo mundo. Bom dia, meu amigo Ratinho Viola. Você sabe, né? Sempre sintonizado na melhor, esperando os clássicos da regional. Meu amigo Gilmar da Fazenda Eldorado, lá na comunidade Groslândia. Então vamos lá.
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1: Regional 8:47.
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4: Regional, são 8 horas e 55 minutos.

0: Bem, estamos de volta, torça com estilo e concorra a prêmios incríveis. 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Traga documentos com foto. 8h56, deixa eu mandar um abraço especial rapidinho aqui pra galera que tá participando com a gente através do nosso WhatsApp. Jaqueline Rodrigues, Fazenda Santa Teresa, lá na comunidade Groslândia. Abraço especial pro Gustavo, ligadão com a gente também. Minha amiga Salete, um abraço, Salete. Salete costureira, né? Abração, pessoal do bairro Bandeirantes. Ana Lúcia, do bairro Veneza, trabalhando e curtindo a regional. A Silvia, do bairro Jaime Seite Fuji. Obrigado pela audiência. Mário César, lá na Fazenda Dourados também. Um abraço para todo mundo aí. Obrigado pela companhia, galera da comunidade Groslândia, lá no distrito de Groslândia, né? Abraço especial para Nelson Binsfield, lá do bairro Imperial, na sintonia do programa também. A Sara Rocha, alô Sara. Ô Sara, manda pra gente aí a data do aniversário, tá? Preciso da data, tá bom, querida? Obrigado, parabéns. Se for você, né? Imagino que seja você que esteja de aniversário. Parabéns, felicidade. Gertrudes, no centro da cidade, curtindo a regional. Agora faltam 3 minutos para as 9h, 3 para as 9. Vem aí o padre Reginaldo Manzotti. E logo na sequência a gente volta com a segunda edição do nosso programa Bom Dia 103, no oferecimento de AgroRações e Amigo Internet.
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0: Louvado seja nosso Senhor Jesus Cristo, para sempre seja louvado. Querido povo de Deus, é terça-feira, é Jesus das Santas Chagas. E vamos juntos dizer: Jesus das Santas Chagas, basta uma gota do teu sangue e eu serei curado. Jesus das Santas Chagas, basta uma gota do teu sangue e eu serei curado. Libertai-nos da ansiedade, da depressão, protegei-nos e curai-nos do câncer. Queridos filhos e filhas, ofereço este programa a todos que estão nos acompanhando e de modo particular por todos os mensageiros, mensageiras das capelinhas de Jesus das Santas Chagas, todos os que rezam o terço das Santas Chagas e têm devoção, e todas as famílias que recebem as capelinhas das Santas Chagas. Estamos no quinto dia da novena do Sagrado Coração de Jesus. Saúdo a todos, a partir da Rádio Evangelizar, de onde tudo começa. As rádios irmãs, cujos nomes cito neste momento. Saúdo a você pela TV Evangelizar, sinal digital em todo o país, em várias cidades, canal aberto, pelo YouTube Padre Manzotti Oficial e pelos aplicativos da Associação Evangelizar é Preciso e todas as plataformas digitais. Filhos amados, povo querido, juntos, nas Santas Chagas dolorosas e gloriosas, iniciemos. Em nome do Pai, do Filho e do Espírito Santo. Amém. Naquele tempo, disse Jesus a seus discípulos: não deis aos cães as coisas santas, nem atireis vossas pérolas aos porcos, para que eles não pisem com os pés e, voltando-se contra nós, vos despedacem. Tudo quanto quereis que os outros vos façam, fazei também a eles. Repito esta frase, que é lapidar, importantíssima na nossa vida espiritual. Tudo quanto quereis que os outros vos façam, fazei também a eles. Nisto consiste a lei e os profetas. Entrai pela porta estreita, porque a porta larga é a porta espaçosa, é o caminho que leva à perdição, e muitos são os que entram por ali. Como é estreita a porta e apertado é o caminho que leva à vida, são poucos os que encontram. Reflita. Primeiro, esta frase que eu disse ser lapidar. Reflita a partir de você mesmo, de mim mesmo. Tudo o que eu quero que façam para mim, que eu também faça a eles, aos outros. Senhor, que não haja maldade, ressentimento, desejo de inveja, muito menos de vingança, humilhação. Senhor, coloque em mim sempre esta verdade: nunca fazer aos outros o que eu não gostaria que fizessem a mim. Então, a consequência disso, se alguém errou, você gostaria, estaria disposto a perdoar, porque gostaria de ser perdoado? Depois, nosso Senhor usa uma imagem muito forte: a porta estreita e a porta larga. A porta larga dos aplausos, da fama, do poder. A porta larga do dinheiro injusto, da vaidade, da soberba, a porta estreita da humildade, a porta estreita da pureza de coração, a porta estreita do pobre em espírito. Senhor Deus, nós te pedimos, dai-nos, Senhor, esta graça, que a palavra de Deus ecoe dentro de nós. E eu digo isso para você agora, nesta hora, olha no relógio. Você tem feito aos outros na medida em que gostaria que fizesse a você? Ou quando alguém erra, você é o primeiro a espalhar a discórdia, a desavença, a mentira, a calúnia, ou mesmo uma verdade só para destruir a pessoa? Porque a verdade sem caridade perde o sentido. Não deixa de ser verdade, mas passa a ser fuxico. Tem buscado a porta estreita, a porta estreita da humildade. Senhor Deus, hoje, nas tuas santas chagas, eu quero entregar nas tuas santas chagas aqueles que padecem na escuridão. Senhor Deus, eu te peço também por aqueles que se perderam no caminho. Peço, Senhor Jesus, por aqueles que estão doentes. E você diga: sou eu. Diga seu nome: sou eu. Diga: Jesus, filho de Davi, tem de piedade de mim. Se está doente, você está depressivo, vem me tirar, Senhor, desta depressão. Vem, Jesus das Santas Chagas, me tirar desta ansiedade. Vem, Jesus das Santas Chagas, abrir meus caminhos, caminhos retos, verdadeiros. Vem, Jesus das Santas Chagas, iluminar este momento que eu não sei que decisão tomar. Vem, Jesus das Santas Chagas, fala com Jesus como eu estou falando agora, e estou falando do meu coração, estou falando das minhas necessidades. Ei, você está no carro? Ei, você está me ouvindo pelo fone de ouvido? Coloca a mão sobre a tua dor. Coloca a mão, você está com dor hoje. Ninguém merece dor. Você está com uma ferida na perna. Você está inchado. Um órgão teu, os médicos disseram que estão parando. Senhor Deus, eu rezo por aqueles que estão na cama, pela idade avançada, outros que estão doentes com doença crônica. Jesus das Santas Chagas, olhe pelos cuidadores, pela família, olhe por aqueles que estão nos presídios, olhe por aqueles que estão mais um dia sem álcool, mais um dia sem cigarro, mais um dia sem drogas. Jesus das Santas Chagas, esteja atento aos nossos apelos. Jesus das Santas Chagas, escuta a nossa prece, escute o nosso clamor. Filhos, filhas, nós só começamos. Eu vou para o intervalo e volto. E volto rezando. É um momento de graça na tua vida. Chama mais uma pessoa pelo rádio, pela TV, pelo YouTube. Nós voltamos já.
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9: 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Tânia, que a paz de Jesus esteja com você.
10: Amém, Padre, a sua bênção.
9: Deus abençoe, Tânia. Você fala de onde?
10: Eu falando de Salvador, passa de página. É uma honra, é um prazer de falar com o senhor. Foi Deus que providenciou tudo isso.
9: Prazer todo meu. Você me acompanha como?
10: Eu acompanho pelo aplicativo Ágil Evangelizar. Eu estou assistindo aqui pelo aplicativo YouTube. Padre, ontem eu dei o meu filho, padre. Ele sofria de depressão há muitos anos. Ele ouvia muitas vozes. Ele foi a quinta tentativa de suicídio. E ele falou para mim assim, há um mês atrás, dessa vez manhã, eu vou e não volto mais. No dia 21 de maio, eu estava, fui para a academia. Quando eu cheguei, abri a porta do quarto e meu filho estava morrendo. Ele tomou 80 comprimidos. Eu não vou poder falar o nome. Mas eu peço ao Senhor, eu estou doendo muito, padre. Ontem eu enterrei o meu filho, ele morreu no sábado, 10 horas da noite, pela pneumonia. Deu duas paradas cardíacas. Levei um padre para dar unção dos enfermos.
9: Certo. Meus sentimentos pela perda do filho, Tânia. Eu não estou conseguindo ouvir muito direito. Deixa eu ver se eu entendi. Ele, no dia 21 de maio, ele tomou uma overdose de remédio, é isso?
10: Sim, isso.
9: E depois ele...
10: A gente levou para o hospital, entubaram ele.
9: Um mês.
10: Pegou pneumonia.
9: Entendi.
10: E no sábado veio a falecer. Mas antes disso, eu levei um padre lá, na minha paróquia, para dar um santo de enfermo nele.
9: Tá certo.
10: E aí o padre me falou para mim, para me entregar o meu filho a Deus.
9: Certo.
10: A todo momento eu entreguei o meu filho a Deus. Padre, certo. Ele teve muita oração. Eu ligava para ele, eu sou associada.
9: Amém. Amém.
10: Isso, associado, porque essa obra pode ter que ser, não tem que acabar, tem que continuar.
9: Sem dúvida.
10: Todos os dias, padre, eu escuto o senhor.
9: Amém.
10: A minha família, padre, eu tenho três filhas, mulher, e ele era o único homem, padre.
9: Entendi.
10: Padre, imagina, por favor, confia, minha dor. E eu posso falar uma coisa, padre. Padre, eu peço às mães que não desista dos seus filhos como eu não desisti do meu.
9: Certo.
10: Essa doença, muita gente não leva a sério, padre.
9: É.
10: Eu peço às mães, os pais, que cuidem dos seus filhos.
9: Então.
10: Leve para o psiquiatra, leve para o psicólogo, trate do seu filho, não deixe seu filho só. Diga seu filho, ame seu filho. Padre, eu sempre digo aos meus filhos que amo ele. Ele sabe, ele morreu sabendo que eu amava ele.
9: Certo.
10: Eu falava para todos, e falo para meus filhos, eu tenho uma filha de 36 anos. Uma de 34, uma de 18, e ele ia fazer agora sábado, 33 anos.
9: Entendi.
10: E vai ser a missa de sétimo dia. Padre, eu preciso muito de oração. Meu coração está doendo, padre.
9: Nós vamos rezar juntos.
10: Eu não sei como suportar essa dor, padre. Ele disse para mim antes de morrer, padre, assim. Mãe, a senhora escuta todos os dias, padre Jesus Mazotti. Quem sabe um dia a senhora não vai falar com ele.
9: Hoje é teu dia. Hoje é teu dia. Infelizmente, nessas circunstâncias. Filha, qual o nome do seu filho para eu rezar na missa do meio-dia?
10: Yuri Moura Santo.
9: E só um minutinho. Yuri
10: Moura
9: Santos. Vou rezar na intenção da alma dele que descanse em paz. Reze comigo, Tânia. Jesus. Sim.
10: Jesus,
9: pelas tuas santas chagas,
10: conforte meu coração,
9: meu coração dói,
10: a minha dor é grande,
9: mas eu te entrego meu filho,
10: me ajude Senhor,
9: a vencer esse luto. Fortaleça minha fé. Amém.
10: Amém.
9: Que Deus abençoe, filha. Que Deus abençoe, Tânia. Sinto muito pela perda do seu filho, mas o seu recado ecoou pelo mundo inteiro. Pais, digam que amem seus filhos. E o segundo recado, tão importante quanto. Gente, se você tem em casa alguém com depressão, não é mentira. Acredite, a depressão é uma doença. Não é fingimento, é doença. E precisa de tratamento. E às vezes a pessoa que está deprimida, depressiva, ela não quer ajuda. Mas isso não quer dizer que você vai desistir. Como ela disse, e é verdade. Insista num tratamento psiquiátrico, num tratamento médico. Faça tudo o que puder. Lembre-se, depressão é uma doença. Eu vou pro intervalo e volto já. Volte comigo. Hey,
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0: Eu falava com a Tânia e o assunto era muito sério, pertinente. Os dois conselhos: diga aos filhos que amam, mas não só, diga às pessoas que amam. E lembre, depressão é uma doença, precisa ser tratada. Meu abraço, Tânia de Salvador, Bahia, acompanha pelo YouTube. Lá, nossa querida rádio parceira Excélsior FM, Padre Danilo Pinto dos Santos, Arcebispo Dom Sérgio da Rocha, de São Salvador, Bahia. E eu queria já anunciar Salvador, inclusive já está lá, ó. Canta o Eterno Salvador. Dia 21 de novembro, eu estarei em Salvador. Uma tarde de profunda oração, missa, terço, adoração e um show de evangelização. Portanto, dia 21 de novembro, estarei em Salvador. Da mesma forma, louva a Deus Nosso Senhor em Limeira. Ontem saudei de modo genérico, mas quero agradecer muito ao arcebispo Dom José Roberto Fortes Palau, de Sorocaba, que foi bispo de Limeira e que presidiu a Santa Missa. Quero louvar a Deus pelos 50 anos da diocese e, de modo particular, ao padre Alexander e toda a comissão que estava reunida, uma grande comissão que organizou lindo evento, festa linda. Se você quiser ver tudo, está no YouTube Padre Manzotti. Você está vendo a multidão? Se você está vendo que multidão nesse estádio do Limeirão? Pois é, todos em torno dos 50 anos, meio século de evangelização. Amado povo de Deus, meu abraço carinhoso à Rádio Magnificat FM. Meu grande abraço à Rádio Magnificat. Louvado seja Deus. 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Vamos à leitura orante? Escute o que as pessoas têm dito, por favor.
1: Eu gostaria de falar sobre a leitura orante de hoje, na qual o senhor falou sobre a fé imatura, que devemos ter uma fé inabalável.
0: Sim.
1: E também quando Paulo diz que vocês, padres, apóstolos, são instrumentos de Deus, e o senhor frisou, devemos amar a Jesus Cristo, não a padre,
0: seguir
1: esse ou aquele.
0: Isso.
1: Não ser fraco quando não for atendido.
0: Isso.
1: Já querer abandonar a igreja. Que bênção
0: bom.
1: De palavra hoje. Obrigada, padre.
0: Amém.
1: E todo dia me catequizar, me ensinar um pouco mais sobre as maravilhas do Senhor. Obrigada.
0: Louvado seja Deus, filha de Deus, de algum lugar do Brasil. Bíblia aberta, cartilha de oração.
2: Lá vem vindo a palavra de Deus.
0: E hoje nós continuamos. 1 Coríntios, capítulo 3, versículo 9. Seguintes. 1 Coríntios, capítulo 3, versículo 9, seguintes. Eu vou voltar um pouquinho de ontem para pegar o enredo. Eu plantei, Apolo regou. Lembra que eu expliquei quem era Apolo? Aquele missionário que veio, bom missionário, eloquente, sabido, que veio da Alexandria, que começou não entre Paulo e Apolo, mas na comunidade rivalidade. Eu sou de tal, eu sou de fulano, eu sou de ciclano. Eu plantei, Paulo regou, mas foi Deus quem fez crescer. Esse é o ponto fundamental. Todos nós plantamos, regamos, mas quem faz crescer todo bem, quem é? É Deus. De modo que não importa nem o que planta, nem o que rega, mas sim Deus que dá o crescimento. Entendeu o raciocínio? Pronto. Então paremos de brigas, fuxicos, mentiras e discórdias das comunidades. Paremos com isso. Versículo 8. Pois não existe diferença entre a pessoa que planta e a pessoa que rega. Deus dará a recompensa de acordo com o trabalho que cada um tiver feito. Ah, padre, mas eu, meu trabalho é muito simples na comunidade, ninguém me valoriza, ninguém me faz isso, ninguém me faz aquilo. Não, faça por Deus. Tá aqui, ó, Deus recompensa o que cada um tem feito. Se for pegar um papelzinho de bala na igreja para ajudar na limpeza, Deus sabe, Deus recompensa. Se de repente te der o trabalho de limpar a privada, perdão dessa palavra, o banheiro numa festa de quermesse, faça, Deus sabe. Se você tiver que ficar fazendo trabalho humilde, faça, Deus sabe. Isso é tão importante, gente, fazer por Deus. Porque nós somos companheiros de trabalho, Paulo falando de Apolo, no serviço de Deus. Vocês são o terreno no qual Deus faz o seu trabalho. Agora vem uma segunda comparação. Ele falou da plantação. Agora Paulo vai falar. Vocês são um edifício de Deus. É outra comparação. Usando o dom de Deus que Deus deu, eu faço o trabalho de construtor. Então nós somos construtores. É verdade. Você que trabalha, você que faz o bem de modo geral, mas que trabalha nas comunidades, você é um construtor. Põe o alicerce, outro constrói em cima dele, porque cada um deve construir com cuidado. Porque Deus já pôs Jesus Cristo como o único alicerce. Quem é o alicerce de tudo que fazemos? Quem o alicerce da igreja? Quem o alicerce da ação evangelizadora? Quem é o alicerce da missão? Jesus Cristo. E nenhum outro alicerce pode ser colocado. Alguns usam ouro, pedra, prata, pedras preciosas para construir em cima do alicerce. E ainda outros usam madeira, capim e palha. O dia de Cristo vai mostrar claramente a qualidade do trabalho de cada um. Pois o fogo daquele dia mostrará o trabalho de cada pessoa. O fogo vai mostrar e provar a verdadeira qualidade do trabalho. Em tudo que fizermos, façamos o melhor que podemos. Repito, o meu melhor pode não ser 100%, mas em tudo que fizermos, façamos o melhor que podemos. Se aquilo que alguém construiu em cima do alicerce a resistir ao fogo, então o construtor receberá a recompensa. O grande problema é que às vezes nós fazemos por obrigação, com má vontade. A pior coisa, você sabe disso, alguém fazer, limpar a casa com má vontade, lavar a roupa com má vontade, cozinhar com má vontade, trabalhar com má vontade, no seu emprego, tudo com má vontade, a pior coisa que tem, fica tudo mal feito. Que acontece? Fica sempre pontos soltos. Na minha equipe, eu sempre falo, gente, não me deixe ponto solto. Que é isso? Você fez, mas não terminou. Parou nos 99. Vai chegar a hora que vai aparecer, vai dar problema. Faça menos e faça bem feito. Faça menos e faça bem feito. Santa Teresinha dizia, colocar o amor, fazer com amor no coração da igreja, eu serei o amor. Não sei se você me faz entender, se eu me faço entender. Pôr amor naquilo que faz. Eu vou pro intervalo, eu volto já, volte comigo.

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0: É que a palavra de Deus fique aí. Passe para os outros. 6 horas da tarde é colocado um recorte onde tem a leitura orante. É importante tudo fazer com amor. Tenho duas coisas boas para contar a você. Primeiro, que hoje, às 17 horas, eu estarei conduzindo a catequese. Você tem gostado das catequeses? O tema de hoje, somos eternos aprendizes. O tema de hoje, somos eternos aprendizes. Por que eu fiz essa catequese? Por que eu pensei essa catequese? Porque há muita gente que diz assim, eu tô pronto, não tem mais nada para mudar. Não, eu sou assim, nasci assim, eu vou morrer assim. Síndrome da Gabriela, eu nasci assim, eu vivi assim, vou morrer assim. Não, somos sempre aprendizes, sempre. Portanto, aceitar mudanças, aceitar transformações. Inclusive, você vê, nós temos lá as catequeses anteriores, você pode aproveitar. Como eu falo, você está cozinhando, você está fazendo esteira, você está pedalando, você está dirigindo, não precisa assistir. Como um podcast, põe para ouvir. O primeiro foi como fortalecer a fé. O segundo, a busca da maturidade. Semana passada, exercitar a oração como diálogo. Essa é muito importante, hein, gente? E hoje vai ser o tema Somos Eternos Aprendizes. YouTube Padre Manzotti. Catequese toda terça-feira às 5 horas da tarde. O segundo recado eu falo depois que eu falar com a Wanda. Wanda, que a paz de Jesus esteja com você.
1: Amém, Padre, sua bênção.
0: Deus abençoe. De onde você fala, Wanda?
1: Eu falo de Guarapuava.
0: Meu abraço à querida Guarapuava. Como é que você me acompanha?
1: Eu acompanho pela Rádio Cultura 93.7.
0: Tá certo. Diga lá, minha filha.
1: Então, Padre, é com muita emoção que hoje eu falo com o senhor. Eu sempre quis ligar aí para dar testemunho das graças recebidas na minha vida, mas hoje eu consegui, e não é para testemunhar só graças, é para testemunhar dois grandes milagres que Deus fez na minha vida.
0: Amém.
1: E na vida da minha família.
0: Então conte para todo mundo.
1: Então, Padre, agora, dia 28 de maio, eu fui atacada pelo nosso pitbull.
0: Oh, meu Deus!
1: Ele é um cachorro enorme, né? Pesando mais de 60 quilos.
0: Misericórdia!
1: E eu fui atacada primeiro no braço, daí eu empurrei ele com o pé, ele mordeu no pé, e quando ele mordeu no pé, ele me derrubou. E nesse momento eu já estava gritando por socorro. E graças a Deus, meu marido não tinha saído entregar os trabalhos dele, estava no trabalho dele, embaixo aqui de casa.
0: Sim.
1: E ouviu os meus gritos e subiu correndo.
0: Misericórdia.
1: Aonde ele chegou bem na hora que o cachorro estava mordendo meu rosto.
0: Misericórdia de Deus.
1: E ele arrancou o cachorro do meu rosto e ali ele travou uma grande batalha.
0: Nossa.
1: Com o cachorro, aonde eu saí gritando, e nesse momento eu já vi que o meu rosto estava todo rasgado.
0: Nossa.
1: Todo rasgado. E eu deixei meu marido ali lutando com o cachorro, né? E saí com o meu rosto dilacerado, pedindo socorro na janela, descendo as escadas, chamando socorro pela porta. E nesse momento foram vindo vizinhos, né, nos ajudar. E ele ficou ali numa batalha com o cachorro, mais ou menos por uma meia hora, 40 minutos.
0: Nossa, pelas santas chagas de Jesus.
1: E foi também muito ferido nas mãos, né, muito, muito, né, ficou bem feia as mãos dele.
0: Nossa.
1: Muito mordidas, mas até que os policiais chegaram e nos socorreram, eu, na verdade, fui socorrida por um anjo que não sei de onde saiu ali na rua. Quando eu abri a porta, eu dei de cara com ele, gritando socorro.
0: Entendi.
1: Com o rosto todo caído. Entendi. Mas eu consegui enxergar.
0: E como é que você está hoje?
1: Eu, à medida do possível, estou bem. Pela gravidade que foi a tragédia.
0: Imagina.
1: Todo mundo que me vê hoje, na hora, assim, se emociona e diz que eu sou um grande milagre de Jesus.
0: Amém.
1: Porque eu ainda tenho as cicatrizes, né?
0: Certo.
1: Porque eu tava sem nariz, sem boca.
0: Nossa.
1: E assim, foi rasgado todo, né? Eu tava respirando só através dos furos mesmo.
0: Sim.
1: Do meu nariz, que eles ficaram aparecendo os ossos.
0: Conseguiu restituir, não?
1: Sim, o médico, graças a Deus, o senhor que me encontrou na rua era um bombeiro civil. E ele já me ajudou ali no momento, só pediu um pano para todos os vizinhos que vieram ali na hora.
0: Tá.
1: E ele já foi me ajudando até que viesse o SAMU.
0: E seu marido, como é que está?
1: Ele, graças a Deus, os ferimentos dele já estão bem,
0: tá
1: bem, bem regenerados.
0: Então diga assim, graça recebida.
1: Nossa, graça recebida, milagre recebido, é milagre testemunhado.
0: Amém.
1: Pode tocar todos os sinos.
0: Tá certo.
1: Tudo que tiver direito.
0: Toque o sino, a corneta, o chofar, vai lá, sacristão. Uma grande graça mesmo, Wanda. E a segunda graça que você ia contar, minha filha?
1: Então, a segunda graça,
0: bem
1: padre,
0: rapidinho.
1: É assim, eu sou legionária, eu sou missionária da capelinha da mãe admirada de Shanston.
0: Certo.
1: E eu não senti dor.
0: Entendi.
1: Eu não senti dor, padre. E a todo momento Deus foi muito bom comigo.
0: Tá
1: eu já
0: certo.
1: Fui operada aqui em Guarapuava, aí a médica que me operou falou, pediu ajuda para outro hospital.

0: E em momento algum eu questionei ele por tudo que tinha acontecido. Eu só sei agradecer. E
1: louvado
0: eu tinha uma romaria, padre. Eu preciso muito falar isso. Eu tinha uma romaria que eu estava preparando junto com a minha madrinha para o Encontro Nacional da Legião lá em Aparecida nesse mesmo dia. E quando eu sentei na frente da imagem grande de Nossa Senhora Aparecida lá na capela do hospital, ela me falou claramente no meu coração que eu não fui nessa romaria, mas que ela veio.
1: Amém.
0: Ela veio ao meu encontro me cuidar.
1: Deus seja louvado, Wanda de Guarapuava, louvado seja Deus. Guarapuava, Rádio 93 FM, Dom Hamilton Manuel da Silva de Guarapuava. Eu estarei nos 60 anos da Diocese de Guarapuava, dia 18/7. 60 anos da Diocese de Guarapuava, dia 18/7. É um grande prazer poder estar aí, dia 18 de junho. Querido povo de Deus, faltam poucos dias para as 24 horas na presença do Senhor. Pessoal, já está chegando, as caravanas já estão chegando nessa semana. E você é convidado, Curitiba, região metropolitana, sábado, dia 27, a partir das 18 horas. Missas 18, 19, perdão, às 19, meia-noite, 6 da manhã. 8 horas, 11 horas, 18 horas e entre uma missa e outra pregação. Você é convidado a acompanhar pela TV Evangelizar, YouTube Padre Manzotti. Eu volto já, volte comigo.

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0: Hoje, aniversário das rádios Interativa FM de Matupá, Mato Grosso, Loreto FM, Itaguajé, Pará, Mater Dei FM, Piraju, São Paulo, Meruoca FM, Meruoca, Ceará, Serra 95.7 FM, Candói, Paraná, TV Evangelizar, canal 16.1 de Teixeira de Freitas, Bahia, Expande FM, Registro, São Paulo, e TV Três Fronteiras, Nanuque, Minas Gerais. E hoje é aniversário da minha querida irmã Joana Manzotti, de Paraíso do Norte. Que Deus abençoe com muita saúde, muita paz, muita serenidade. Joana Manzotti, um grande abraço, querida. Deus a abençoe. Gente, eu estava falando dia 27 e 28. É sábado agora, sábado e domingo, contagem regressiva para as 24 horas na presença do Senhor. Volto a repetir, se organize. Já que como você se organiza para assistir jogo, se organiza para as 24 horas. Ora, muita gente virá, mas muita gente poderá acompanhar pela TV Evangelizar. Dia 27 e 28, dia 27 no sábado, nós começamos às 19 horas a primeira missa. Segue depois oração, oração, adoração, missa meia-noite, oração, adoração, missa às 6 da manhã, oração, adoração, missa às 8, adoração, pregação, 11 horas, e termina às 18 horas com a missa e coroação da imagem de Sagrado Coração de Jesus. Esteja aqui presente, Curitiba, região metropolitana. Mas você pode acompanhar o Brasil inteiro pela TV Evangelizar e YouTube Padre Manzotti. Hoje, quero enaltecer as novas capelinhas enviadas. Obrigado quem mandou as fotos. Maria de Fátima da Silva Monteiro, Rio de Janeiro. Meu abraço carinhoso, Rio. Tá aí o sacerdote. Neuza Maria da Silva Rosa, Anaindeua, Pará, minha saudação. Iraci de Fátima Pereira, de Pomerode, Santa Catarina. Sônia Ramos, Porto Fernandes, Catalão, Goiás, está ali com o sacerdote. Maria José de Souza, Gurinhém, Paraíba. Ângela Maria Batista, Juiz de Fora, Minas Gerais. Valdirene Amâncio da Silva, Matupá, Mato Grosso. Antônio Oliveira dos Santos, Ipiaú, Bahia. Mônica Elaine Poli, Santa Mariana, Paraná. E Maria Leila Andrade Santos, de Guarulhos, São Paulo. Filhos amados, tá ali com o sacerdote, também muito me alegra ver o sacerdote junto com as capelinhas. Quero lembrar que nós estamos na 18ª parcela do Livro Ouro. E você já deixou o seu nome? Coloque de novo e nos ajude. Nós temos várias pendências dos meses anteriores. Estamos na 18ª parcela. Ajude-nos, por favor. Livrouro.com.br. Nós fecharemos o livro dia 26, sexta-feira agora. A última parcela, última possibilidade da sua colaboração e ter o seu nome para intercessão. Dia 26, fechamos o Livro Ouro. E agora juntos, amado povo de Deus, a novena do Sagrado Coração de Jesus.
1: Se você está cansado, sem lugar.
0: Ó Jesus, no seu coração eu coloco as minhas intenções nesta novena. Sagrado Coração de Jesus, fonte de todo bem e de todas as graças, onde procurarei a não ser o tesouro que contém todas as riquezas da vossa clemência e bondade? Onde baterei a não ser a porta do vosso coração, pelo qual o próprio Pai vem a nós e nós vamos a ele? A vós, pois, Sagrado Coração de Jesus, recorremos. Em vós, Sagrado Coração de Jesus, encontro consolação quando aflito, proteção quando perseguido, força quando oprimido de tristeza. No teu coração, Jesus, encontro luz enquanto envolto nas trevas da dúvida. Sagrado Coração de Jesus, eu tenho confiança em vós. Sagrado Coração de Jesus, sede o nosso amor. Amado seja por toda parte o Sagrado Coração de Jesus. Sagrado Coração de Jesus, venha a nós o vosso reino. Sagrado Coração de Jesus, eu tenho confiança em vós. E nesta novena, hoje, quinto dia, faço o meu pedido. Qual o seu pedido, filho? Qual o seu pedido? Pensa com carinho. Sagrado Coração de Jesus, eu tenho confiança em vós. Sagrado Coração de Jesus, creio no vosso amor para comigo. Sagrado Coração de Jesus, coloque em meu coração sentimentos de amor, paz, perdão, obediência ao Eterno Pai. Jesus, manso e humilde de coração, fazei o meu coração semelhante ao vosso. Jesus, manso e humilde de coração, fazei o meu coração semelhante ao vosso. Fique com essa mensagem do Evangelho tão forte. Tudo quando quereis que os outros vos façam, fazei também a eles. O Senhor esteja convosco, Ele está no meio de nós. Abençoai, Senhor, a água, a roupa dos enfermos, as fotos de família, os remédios. Abençoai, Senhor, todos os devotos das Santas Chagas, as famílias que recebem a capelinha e os líderes. Em nome do Pai, do Filho, do Espírito Santo. Amém. E eu me despeço. Manda teus anjos, Senhor. Este clipe você já assistiu? Está no YouTube, Padre Manzotti. Evangelizar é preciso.
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8: Com paralisação de 2 horas, França goleia Iraque e mantém 100% na Copa do Mundo.
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8: A Copa do Mundo teve o primeiro jogo paralisado por causa de uma tempestade. Durou cerca de 4 horas. Na noite desta segunda-feira, na Filadélfia, a França goleou o Iraque por 3-0 e manteve 100% de aproveitamento do Grupo I. Os gols da partida foram marcados por Mbappé 2 vezes e Dembélé. Com o resultado, os franceses chegaram aos 6 pontos, enquanto os iraquianos seguem com nenhum. A Noruega, que também venceu a seleção de Senegal com 2 gols de Haaland, assumiu a vice-liderança do grupo. As 2 seleções já estão classificadas para a próxima fase da Copa do Mundo. Na última rodada, França e Noruega se enfrentam. Senegal e Iraque fazem um jogo para cumprir tabela.
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Olá, meu povo lindo que ama os pets. Que alegria ter você aqui com a gente. No ar, começando mais uma edição do nosso querido Momento Pet. Eu sou o Lineu Silva e é sempre um prazer enorme trazer informações e aquele carinho especial para os nossos amigos de quatro patas. E pra gente abrir esta primeira parte do programa, vamos falar de algo super importante para quem tem filhote, viu? É a vacinação e a vermifugação. Pensa que os filhotes são como bebezinhos, eles precisam de uma proteção especial. O calendário de vacinas, por exemplo, geralmente começa lá pelas 6, 8 semanas de vida, com reforços mensais até os 4, 5 meses. E a vermifugação, gente, é essencial desde cedinho, porque eles são super curiosos e podem chegar cheios de parasitas. A dica de ouro é: não pule nenhuma dose, viu? E sempre, sempre converse com o veterinário para montar o esquema certinho pro seu filhote. Esse foi o Momento Pet, com Lineu Silva. Mas não sai daí não, que daqui a pouco tem mais dicas incríveis pros seus pets.

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6: 10:08, 10:08, bom dia, Lucas do Rio Verde. Bom dia para você ligado aqui na Regional. Tá no ar o nosso Bom Dia 103, no oferecimento de AgroRações e Amigo Internet. Quer participar dos prêmios? Hoje tem. Manda o Lebruto para mim. Vai participando com a gente, 659-9607-1705. Eu sou o Ratinho Viola, te faço companhia até o meio-dia a partir de agora. 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
6: Valeu, Romário. 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Agora 10:11, Diego e Vitor Hugo.

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1: Regional 10:23.
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1: Regional 10:29. Alô, Heloísa, abraço, Heloísa, Jardim Amazonas, na sintonia do programa. Alô, Gabriel, obrigado pela audiência, tá aguardando o Lebruto. Marli do Jardim das Palmeiras, na sintonia também, quer participar com a gente e já está concorrendo. A Rosineide Bertel, um abraço, Rosineide, para todo o pessoal aí, obrigado pelo carinho da audiência. Alô, Kate, lá do bairro Jaime Centifuge, aquele abraço, obrigado pela audiência. Miguel Berté na sintonia também, aquele abraço para a família toda, obrigado pela companhia. Fernando Almeida, bom dia. Bom dia, meu amigo Marlon, lá do bairro Rio Verde. Sempre ligado com a gente, né, Marlon? Abraço para Adriana, do bairro Rio Verde também, minha amiga Lourdes. A Lourdes está ligada com a gente sempre, né, Lourdes? Obrigado pela audiência, todo o pessoal aí do bairro Vida Nova, na sintonia da Regional FM. 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Agora 10:31. R. Freitas, Solange Almeida.

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1: 25 graus.
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8: Regional, agora 10 horas 48 minutos.

0: através do nosso WhatsApp, né? Enviando para cá esta frase: manda o Lebruto para mim, 6599607-1705. Marcelinho de Lima e Panda.
1: Aí é música, meu amigo.

0: consulta ao segundo lote de restituição do Imposto de Renda 2026 começa hoje.
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0: A Receita Federal libera nesta terça-feira, dia 23, a consulta ao segundo lote de restituição do Imposto de Renda à Pessoa Física. O crédito bancário será realizado no dia 30 de junho. A consulta foi liberada às 9 horas da manhã pelo site da Receita Federal, na opção Meu Imposto de Renda e depois Consultar Minha Restituição. Também é possível consultar pelo aplicativo da Receita Federal para tablets e smartphones. Com 16 bilhões de reais em créditos e 9.585.797 contribuintes contemplados, o lote é o maior da história em quantidade de contribuintes contemplados. O valor será igual ao do primeiro lote de restituição deste ano, registrado em 29 de maio. Do total, 4.494.204.020,63 serão destinados a contribuintes com prioridade legal. Idosos acima de 80 anos, idosos entre 60 e 79 anos, pessoas com deficiência física, mental ou moléstia grave, contribuintes cuja maior fonte de renda seja o magistério, outras 7.709.752 restituições serão destinadas a contribuintes sem prioridade legal, mas que utilizaram a declaração pré-preenchida ou optaram por receber via Pix.
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4: 25 graus.
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2: Regional, 11 horas e 6

0: 11:06. Estamos de volta com o nosso Bom Dia 103. Daqui a pouquinho tem Manda o Lebruto pra mim, vai participando com a gente através do nosso WhatsApp 65996071705. Manuelina, bom dia.
1: Bom dia, Ratinho Viola, aqui é Manuelina, Primavera 1. Manda um Lebruto pra mim.
0: Já, já. Fica ligadinho aí que daqui a pouquinho a gente vai fazer a ligação, hein? Wilson tá na sintonia também, aquele abraço. Lúcia Marlene, Jardim Cerrado. A Elisa tá lá com a gente, Elisa Souza lá do bairro Veneza também, né? Acompanhando e aguardando, todo mundo ansiosamente aguardando a ligação do Lebruto. Fiquem ligados aí, agora tem ela, a boiadeira, Ana Castela.

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1: Regional 11:19.
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2: Regional 11 horas 25 minutos.

Muito bem, estamos de volta com o nosso programa Bom Dia 113. Agora é hora do Lebruto. Vamos saber quem vai ganhar, hein? Vamos lá, atenção, você que está aí participando com a gente, fique atento, porque pode ser você, né, que vai atender a ligação, pode receber a ligação da regional. E quando você atender aí do outro lado, não pode falar alô, tem que falar: manda o Lebruto pra mim. Vamos lá. Está chamando.

0: manda Lebruto pra mim.
1: Aí, quem fala?
0: O Miguel.
1: Tudo bem, Miguel?
0: Sim.
1: É Miguel da onde? Você fala da onde, Miguel? Onde você mora?
2: Da casa da minha avó.
0: Aqui.
2: Aqui na estrada da Morocó.
1: Na estrada da Morocó?
0: Na casa da minha avó.
1: Ah, e quem é sua avó?
0: Neide.
1: A Neide?
0: Sim.
1: Muito bem. E o que que você tá fazendo aí na casa da vovó? Conta pra gente.
0: Passeando.
1: Tá passeando? Ah, então tá bom, Miguel. Ô Miguel, você já experimentou? Você já comeu o Lebruto?
0: Sim.
1: Já? Você gostou? É bom?
0: Sim.
1: Então tá bom, hoje vai ter de novo, tá bom, Miguelzinho? Aí provavelmente, né, você falou que na estrada da Morocó, que dá acesso a Morocó, provavelmente é uma chácara aí, né, Miguel? Quantos anos você tem, querido? Qual a sua idade?
0: Eu tenho 5.
1: 5 anos, maravilha então, tá? Então quando você, ó, pede pra vovó trazer você aqui pra cidade, pro centro, né? Pra você pegar o seu Lebruto lá, tá? Você pode consumir lá no local, pode levar pra casa aí, pra repartir com a vovó, né?
0: Tá bom.
1: Ó, a gente vai tocar a música aqui do Murilo Rufi, o Miguelzinho. Pra quem que você quer mandar, meu querido?
0: O meu irmão Murilo.
1: Muito bem, a avó que tá soprando aí, que tá ajudando você, né? Ai, que Deus te abençoe, Miguelzinho. Tudo de bom pra você, querido.

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1: Regional 11:43.
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Roseli, abraço. Roseli Oliveira, bairro Vida Nova, Ademir, bairro Bandeirantes, aquele abraço, Nelsinho, também na sintonia do programa, abraço especial para Maria Janete, a Selma, também ligada com a gente, aquele abraço para todo mundo, muito obrigado pelo carinho da audiência nesta manhã maravilhosa de terça-feira. Amanhã tem mais Bom Dia 103, oferecimento Agro Rações e Amigo Internet. Vem aí Jornal do Meio Dia com o Sérgio Neri. Ótimo almoço, ótima tarde para todo mundo.

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3: Que programa, Vivendo Te Velho! 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
4: Doze horas e 5 minutos em Lucas do Rio Verde, 12:05. Está no ar o Jornal do Meio-Dia desta terça-feira, dia 23 de junho de 2026. O Jornal do Meio-Dia é uma produção do Departamento de Jornalismo da Rádio Regional FM de Lucas do Rio Verde. Textos e edição Sérgio Neri e Altair Anderle. Apresentação Sérgio Neri, supervisão geral Davi Paré Agüero. No Jornal do Meio-Dia desta terça-feira, transferência de veículos pode ser feita de forma online em Mato Grosso. Estão abertas as inscrições para o processo seletivo do IBGE. Câmara de Lucas do Rio Verde realiza a sessão ordinária com aprovação de projetos e homenagens. A partir de agora, no Jornal do Meio-Dia. 12:06.
3: Comentários e Alexandre Garcia. 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
5: Bom dia. Em primeiro lugar, uma correção. Eu me referi ontem a uma qualidade que Trump atribuiu a Lula, mas só que foi mal traduzido. Eu acabei entrando na má tradução feita por todo mundo. Ele não disse volátil, ele disse volúvel, volable, e não volatile. É a pequena diferença, né? Volátil é, como eu disse, aquela qualidade da água ou do álcool que tem alta volatilidade. Volúvel é aquele que muda de ideia toda hora, né? Lula, por exemplo, conversando com a diretora-geral do FMI e com o chanceler alemão, disse que nunca foi esquerdista, né? Isso é volubilidade, é volúvel, né? Não sei por que ele disse isso, mas estava dizendo uma coisa que não é. Eles vão achar que ele também é volúvel, já mudou, mas no dia seguinte ele volta a ser esquerdista. Mas disse que nunca foi. Diz desde o primeiro mandato que vai resolver, é fome zero no Brasil, né? Mas, enfim, coisas é característica dele. Então, queria fazer essa correção, que ninguém fez até agora, eu acho. Isso foi percebido, agradeço ao meu amigo e companheiro de academia cearense de letras e jornalismo, o Reginaldo Vasconcelos, brilhante advogado. Eu queria falar também sobre uma questão muito grave, né, que está começando de novo agora na Justiça Eleitoral. A Justiça Eleitoral não extinguiu, depois de todo aquele escândalo em que a gente ouviu o Tagliaferro, que está lá na Itália agora, e certamente nunca que um tribunal italiano vai permitir que ele seja extraditado para o Brasil. Né? Porque tudo que o tribunal, a Corte Suprema disse no caso Zambelli, vale muito mais para o Tagliaferro, que trabalhava sob as ordens de Moraes. Então não pode ter pedido de extradição por parte de Moraes, nem pode ser julgado por Moraes, nem Moraes pode ser o relator, nem Moraes pode pedir investigação. Não, mas aqui no Brasil pode, incrível. Mas o Tribunal Superior Eleitoral foi feito para contar votos em eleição. Não? Tanto que nos outros países não tem isso. É uma secretaria administrativa que conta os votos. E aí o jornal O Estado de São Paulo, no seu editorial principal de ontem, termina o principal editorial dizendo: há uma questão institucional particularmente sensível. O enfrentamento da desinformação não pode servir de justificativa para que a Justiça Eleitoral acumule funções cada vez mais amplas de supervisão do debate político. Democracias maduras sabem que boas intenções não bastam para justificar a expansão contínua de mecanismos de vigilância. Toda a estrutura criada para enfrentar ameaças reais tende, com o tempo, a reivindicar novas atribuições, novos instrumentos e novos alvos. O TSE foi criado para organizar eleições, não para patrulhar o debate político. Se a democracia exige vigilância contra abusos, exige também vigilância contra o crescimento excessivo de poder daqueles encarregados de combatê-los. Afinal, uma pergunta continua tão atual quanto necessária: quem vigiará os vigilantes? Como a gente viu que já aconteceu lá dentro, né? Deveria conduzir à extinção disso, porque a censura foi abolida ainda no governo Geisel. Imagine isso, em 78, 79, já faz anos. E a Constituição é muito clara, que é garantindo a liberdade de expressão, vedado o anonimato. Né? A própria, então, presidente do Supremo disse: cala a boca, já morreu. Né? Então, nós temos isso a considerar, porque faltam quase 100 dias para a eleição do dia 4 de outubro, e está na hora de a gente pensar sobre isso, sobre a liberdade de expressão durante a campanha eleitoral. E só para registrar que amanhã o seu carro a gasolina vai ser condenado a ter que beber quase um terço de não gasolina. Vai desempenhar menos, vai dar mais manutenção e, aliás, já está com 30% de não gasolina. É porque nós aceitamos, né? Embora não sejamos consultados por um governo que não nos respeita. Porque o máximo possível seria 11%. Máximo. A partir dali começa a criar problemas no seu motor a gasolina. Fica aqui o registro, porque isso é inaceitável. De Brasília, Alexandre Garcia.
3: Comentários de Alexandre Garcia. 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
4: 12 horas e 12 minutos em Lucas do Rio Verde. Governo e prefeitura assinam novos convênios e autorizam obras de asfalto no maior bairro de Rondonópolis.
6: Moradores do Parque Sagrada Família, maior bairro de Rondonópolis, com mais de 10 mil famílias, viram uma espera de 40 anos chegar ao fim nesta segunda-feira, 22 de junho. O governador Otaviano Piveta assinou a ordem de serviço que autoriza o início das obras de asfaltamento de 100% do bairro. Um investimento de 57 milhões de reais, que também vai garantir obras de drenagem, passeios públicos e sinalização, e que trazem dignidade para a população, segundo o governador.
7: A importância que Rondonópolis tem para Mato Grosso é histórica e única. Então nós estamos aqui fazendo um gesto de agradecimento a Rondonópolis, a todo o seu povo, e junto com o município, levar conforto para essas 15 mil pessoas aproximadamente do bairro Sagrada Família que estão muitos há 40 anos esperando asfalto.
6: Além do asfalto, o governo do estado firmou novos convênios com a prefeitura, que vão garantir ainda a construção do Instituto de Longa Permanência de Idosos, que terá 104 leitos, e a reforma e ampliação do Lar dos Idosos. Segundo o prefeito Cláudio Ferreira, os investimentos de mais de 23 milhões de reais vão resolver uma outra demanda antiga da cidade.
8: O governo do estado, juntamente com o município de Rondonópolis, está aqui trabalhando para que a gente dê dignidade para esses idosos que, infelizmente, não tem aonde, né, passar a sua terceira idade.
6: Ainda em Rondonópolis, o governador vistoriou obras de asfaltamento do bairro Marinalva e de duplicação do anel viário que liga a BR-163 à MT-130. Para o prefeito, a segurança dos motoristas vai aumentar e muito quando tudo estiver pronto.
8: Então isso aqui, ó, é um grande presente para Rondonópolis, um grande presente para a região sudeste, e eu quero aqui aproveitar e agradecer o governo do estado por essa parceria. O município de Rondonópolis também é parceiro, assumiu aqui as desapropriações e vamos tocar junto.
6: Reportagem Israel Prates.
4: 12 horas e 15 minutos. Câmara de Lucas do Rio Verde realiza sessão ordinária com aprovação de projetos e homenagens. A Câmara Municipal de Lucas do Rio Verde realizou na manhã de ontem a 20ª sessão ordinária do ano. O vereador Márcio Albieri detalhou as ações desenvolvidas no mandato e as projeções para o município.
9: Nós fizemos uma propositura junto com o Dr. Nelsinho para que a prefeitura desse uma concessão de um ponto comercial lá para o bairro, lá para o Parque Harry Miller, onde essa pessoa que ganhar essa concessão possa explorar esse espaço comercialmente como uma lanchonete, mantendo ali banheiros e com a obrigação desse concessionário de manter esses banheiros para toda a população que utiliza o Parque Harry Miller, que hoje não tem. Então, fizemos essa propositura. Também comentamos a respeito da inauguração do primeiro terminal da Rumo, ali em Dom Aquino, mas que a gente sabe que essa é uma primeira fase. A segunda fase chegará a Lucas do Rio Verde, a exemplo de outras duas ferrovias que estão já em processo de licitação, que vai ser a Fico Fiol, que vem do Porto de Ilhéus, corta Tocantins e vai chegar aqui até Lucas do Rio Verde. O primeiro ponto é de Campo Verde até Mara Rosa, e depois esse ramal chega até Lucas do Rio Verde. E, posteriormente, a Ferrogrão, que vem lá do porto de Miritituba até Sinop, e depois a segunda fase chega a Lucas do Rio Verde. E já sabemos também que temos estudo de uma outra ferrovia que sairá de Lucas do Rio Verde até no posto de Chancay, no Peru, e que deve transformar Lucas do Rio Verde no segundo maior entroncamento ferroviário do planeta Terra. Então, isso vai acontecer aqui em Lucas do Rio Verde. Uma dessas ferrovias já chegará mais em breve aqui, as demais deverão demorar mais 5, 6, alguns aí até 10 anos, mas nós seremos, sem sombra de dúvidas, o maior entroncamento ferroviário do Brasil, e isso vai trazer uma grande potencialidade de negócios aqui para a nossa cidade. Mais oportunidades, mais empresas, mais emprego, mais renda.
4: A vereadora Nadir Santana também apresentou suas ações, o que mostra um parlamento maduro e atuante em parceria com o Poder Executivo do município.
10: Uma sessão importante, nós tivemos aqui a votação da concessão do título de utilidade pública, né, para a BMX, que é uma associação que trabalha com o esporte já há muito tempo no nosso município, e também a SOS Animais. Então isso é bastante importante, é uma etapa essencial para que as associações possam fazer a captação de recursos. E tivemos também aqui projetos sendo reprovados, né, como é a questão do projeto que tratava ali da da nomenclatura da Avenida da Fé, para todo o trecho ali daquela região, daquela importante avenida. Esse projeto, ele sendo reprovado, então, abre a possibilidade para a gente discutir outros projetos com nomenclaturas distintas nos trechos ali, referentes ao projeto em questão.

0: 12:18. Transferência de veículos pode ser feita online. Proprietários de veículos do estado de Mato Grosso podem realizar a transferência de propriedade de maneira online pelo site do Detran ou pelo aplicativo MT Cidadão. A funcionalidade disponibilizada pelo Detran de Mato Grosso é destinada a veículos com certificado de registro de veículo eletrônico, registrados a partir de 17 de fevereiro de 2020 e permite a transferência online tanto para pessoas físicas quanto jurídicas. A operação digital realizada pelo aplicativo MT Cidadão é válida exclusivamente para veículos registrados ou com alteração de registro a partir dessa data, quando passou a vigorar o documento eletrônico no estado. Já as transferências realizadas pelo site do Detran de Mato Grosso, não há essa exigência, sendo possível a abertura do processo independente da data de registro ou da condição de veículo digital. O presidente do Detran de Mato Grosso, Gustavo Vasconcelos, destacou que a oferta de mais esse serviço de forma online facilita a vida dos proprietários de veículos de Mato Grosso. Desde 2019, o estado vem investindo na modernização dos sistemas e na oferta de serviços online, permitindo que diversos procedimentos sejam realizados pela internet, com maior praticidade e autonomia para os cidadãos. Além da transferência de propriedade, atualmente, o Detran de Mato Grosso disponibiliza mais de 20 serviços de forma online, pelo site do órgão ou pelo aplicativo MT Cidadão. Renovação da CNH, emissão de licenciamento anual, transferência veicular digital segunda via da CNH, troca para a CNH definitiva, solicitação da permissão internacional para dirigir, troca para a placa Mercosul, segunda via de CRV, inclusão de financiamento, comunicado de venda, intenção de venda, requerimento para condutor PCD, inclusão de atividade remunerada EAR na CNH para motoristas profissionais e de aplicativo, emissão de certidão do condutor, consulta de informações de veículos, defesa e recurso de infração de trânsito e muitos outros, emissão da credencial de estacionamento de idoso através do aplicativo Carteira Digital de Trânsito, indicação de real infrator através do aplicativo Carteira Digital de Trânsito. 12:20, em instantes, mais informações para você no Jornal do Meio-Dia.
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10: 12:27 em Lucas do Rio Verde. Estão abertas as inscrições para o processo seletivo do IBGE, que vai realizar o censo agropecuário em todo o Brasil. Para Lucas do Rio Verde serão disponibilizadas 17 vagas para diversos cargos.
11: As inscrições para o processo seletivo para preenchimento de vagas do IBGE se encerram no dia 1º de julho. A gente conversa a partir de agora com Pedro Spolador, coordenador regional do IBGE, aqui para essa região de Lucas, Sorriso, enfim. Primeiramente, bom dia, Pedro. É satisfação inteira aqui na Rádio Regional para a gente falar sobre esse assunto, né? Essa abertura aí, né? Oportunidade de trabalho, e além de tudo, é um trabalho que tem um impacto social importantíssimo, né?
12: Bom dia, agradeço a oportunidade. Realmente o Censo Agropecuário, depois de 10 anos, nós vamos a campo novamente o ano que vem, estamos iniciando essa etapa de seleção, né, dos profissionais que irão trabalhar conosco, e aqui no caso em Lucas do Rio Verde, 17 vagas temporárias para compor aqui o nosso posto censitário em Lucas do Rio Verde.
11: Essa unidade, ela já está implantada ou a partir da definição desses profissionais ela será implantada?
12: Isso, os profissionais eles vão a campo a partir de janeiro, e até dezembro a gente vai definir onde vai funcionar esse posto censitário para contratação desse pessoal. Depois entram os recenseadores, que é quem efetivamente vai a campo, né, em cada estabelecimento agropecuário, realizando a coleta. Então a equipe agora, esse processo seletivo é para compor a equipe que vai ficar no posto e vai supervisionar o trabalho dos recenseadores.
11: Quais os critérios aí para quem de repente se interessou em participar desse processo seletivo?
12: Então vamos lá. A escolaridade mínima exigida é ensino médio completo. A taxa de inscrição é R$53 para todos os cargos. Então nós temos 17 vagas, né, no total, sendo 13 vagas para agente censitário supervisor, uma vaga para agente censitário regional, uma vaga para agente operacional regional e uma vaga para agente censitário de informática e outra vaga para agente censitário administrativo. Cada um tem um valor ali, uma remuneração, mas todos recebem o auxílio alimentação de R$1.192.
11: Bom, você falou que os agentes recenseadores eles vão a campo efetivamente a partir do mês de janeiro de 2027. E que tipo de trabalho será feito, enfim, de que forma eles vão desempenhar as suas funções?
12: Isso, o recenseador ele vai a campo, a gente quebra o município em pequenos setores censitários, que a gente fala, ele vai receber um setor censitário, ele vai trabalhar aquele setor inteiro, ele vai ter um veículo à disposição dele, e ele vai de estabelecimento em estabelecimento agropecuário, aplicando um questionário num tablet, ele vai estar identificado com crachá e tudo, as pessoas podem ficar tranquilas e receber, né, o recenseador. As informações são todas sigilosas, a gente vai pegar a questão da relação do produtor com a terra, a questão das tecnologias utilizadas na produção, até o uso de drones, perdas e danos ambientais causadas por fenômenos como o El Niño, que está ocorrendo esse ano, por exemplo, e a produção agropecuária propriamente dita, que vai ser levantada em detalhes por esse censo, né?
11: A partir desse levantamento, esses dados serão utilizados aí pelo governo para definição de políticas públicas voltadas para o agro?
12: Perfeitamente. Inclusive, a gente também pergunta sobre a questão do financiamento da produção do produtor. O governo quer saber como que ele tem se financiado, se endividado, né? Como que está a situação financeira dele também, para poder criar políticas públicas que ajudem o produtor rural, tanto o pequeno produtor quanto os grandes produtores.
11: É um trabalho semelhante àquele censo demográfico que acontece periodicamente também?
12: Exatamente. A diferença é que no censo demográfico o objeto da pesquisa é o domicílio e no censo agropecuário o objeto é o estabelecimento agropecuário, as propriedades rurais, né?
11: E lembrando aí para aquele produtor que de repente vai ser visitado aí na sua propriedade, isso acontece no Brasil todo, né?
12: Sim, o censo ele ocorre no Brasil inteiro. Nós estimamos aí mais de 3 milhões de estabelecimentos agropecuários a serem visitados no Brasil inteiro durante de 5 a 7 meses de coleta. Aqui em Mato Grosso nós estimamos cerca de 125 mil estabelecimentos.
13: Para a gente refrescar um pouco a memória, 17 vagas em Lucas, são vários cargos aí, e as inscrições já podem ser feitas, e de que maneira?
12: Exatamente, as inscrições podem ser feitas de duas formas, ou entra no site do IBFC, que é o Instituto, a banca contratada para fazer esse concurso, www.ibfc.org.br, ou o candidato pode também entrar no site do IBGE, www.ibge.gov.br, lá procura pelo Trabalhe Conosco, lá vai ter todas as informações desse edital, ou nas próprias redes sociais do IBGE, no Instagram, no Twitter, as pessoas conseguem acessar lá as informações sobre a inscrição.
13: Bom, Pedro, a princípio esse trabalho é um trabalho temporário, são vagas temporárias, mas a partir do momento em que essa pessoa se familiarizar com toda a situação, ela pode seguir carreira?
12: Com certeza, o contrato ele está previsto para um ano, e se a pessoa fizer um bom trabalho, ela pode ter um contrato com duração de até 4 anos dentro do IBGE.

12 horas e 32 minutos. Empresas devem adequar sistemas para novo CNPJ alfanumérico a partir de julho, conforme orientação da Cefaz. Empresas de Mato Grosso devem se preparar para a adoção do novo modelo de cadastro nacional da pessoa jurídica, o CNPJ, que passará a utilizar letras e números a partir do dia 1 de julho de 2026. Embora a alteração seja aplicada apenas às novas inscrições, todos os contribuintes precisarão adequar os seus sistemas para reconhecer o formato alfanumérico e evitar falhas em processos fiscais e administrativos. A mudança foi instituída pela Receita Federal e tem como objetivo ampliar a capacidade de geração de novos números de inscrição diante do crescimento contínuo da atividade empresarial no país. Os CNPJs já existentes permanecem válidos e não sofrerão quaisquer alteração. Apesar de atingir diretamente apenas as novas empresas e filiais registradas a partir da entrada em vigor da medida, a adaptação dos sistemas será necessária para garantir o correto funcionamento de rotinas como emissão de documentos fiscais, validação cadastral, integração de informações e comunicação com clientes e fornecedores. A Secretaria de Estado de Fazenda orienta que as empresas iniciem o processo de adequação quanto antes, especialmente aquelas que utilizam sistemas próprios de gestão, faturamento ou emissão de documentos fiscais. A recomendação também se estende a desenvolvedores de software, escritórios de contabilidade e fornecedores de soluções tecnológicas, que deverão assegurar a compatibilidade dos sistemas com os dois modelos de inscrição durante o período de convivência entre os formatos. Por isso, é importante que os responsáveis pelas áreas de tecnologia e gestão verifiquem junto aos fornecedores de software se as adaptações necessárias já foram implementadas ou estão em andamento, evitando impactos operacionais após a entrada em vigor da nova regra. Mais informações sobre o novo formato do CNPJ podem ser consultadas no portal da Receita Federal. Horas e 34 minutos, PRF apreende skunk, medicamentos e produtos importados em duas ações no mesmo dia em Mato Grosso. A Polícia Rodoviária Federal registrou ontem, dia 22, duas ocorrências relevantes em rodovias federais de Mato Grosso. As ações ocorreram em Cáceres, na BR-070, e em Cuiabá, na BR-364, e resultaram na apreensão de skunk, medicamentos, produtos eletrônicos, bebidas e outros produtos importados sem a documentação regular. A primeira ocorrência foi registrada por volta do meio-dia, no quilômetro 741 da BR-070, em Cáceres. Durante fiscalização a um veículo Chevrolet Tracker, a equipe encontrou grande quantidade de produtos importados e medicamentos sem comprovação fiscal ou registro regular no Brasil. Entre os materiais apreendidos estavam medicamentos emagrecedores, anabolizantes, perfumes, eletrônicos, celulares, cosméticos, relógios e bebidas alcoólicas. Segundo o registro da ocorrência, parte dos medicamentos era composta por substâncias de uso controlado ou sem registro sanitário regular, o que representa risco à saúde pública. O condutor e todo o material apreendido foram encaminhados à Polícia Federal em Cáceres para os procedimentos cabíveis. Horas depois, por volta das 5:30 da tarde, uma segunda ocorrência foi registrada no quilômetro 387 da BR-364, em Cuiabá. Durante fiscalização a um ônibus que fazia a linha Rio Branco-Brasília a Porto Velho, os policiais localizaram uma bagagem com tabletes de uma substância análoga a skunk. A mala estava vinculada a uma passageira que seguia no coletivo. Durante a vistoria, foram encontradas 9 tabletes de skunk, totalizando aproximadamente 10,4 kg da droga. A passageira foi presa e encaminhada à delegacia de flagrantes da Polícia Civil em Cuiabá. O ônibus foi liberado para seguir viagem após os procedimentos no local. As duas ocorrências reforçam a atuação da PRF no enfrentamento a crimes nas rodovias federais, tanto no combate ao tráfico de drogas quanto na fiscalização de produtos que entram ou circulam no país sem a documentação exigida.
12:37, operação mira facção criminosa e bloqueia contas bancárias em Mato Grosso. A Polícia Civil de Mato Grosso deflagrou nesta terça-feira uma grande operação para combater crimes de lavagem de dinheiro, tráfico de drogas e atuação de uma organização criminosa. A ofensiva tem como principal objetivo atingir o patrimônio do grupo investigado, interrompendo o fluxo financeiro utilizado para sustentar atividades ilícitas. Ao todo, foram expedidas 23 ordens de prisão preventiva, 18 mandados de busca e apreensão e 31 medidas judiciais de bloqueio de contas bancárias e sequestro de bens. As determinações foram autorizadas pela Justiça com base nas investigações conduzidas pela Polícia Civil. De acordo com os investigadores, os alvos são suspeitos de integrar uma estrutura responsável por movimentar recursos oriundos do tráfico de drogas e de outras atividades criminosas. O esquema utilizaria contas bancárias, bens registrados em nomes de terceiros e diferentes mecanismos para ocultar a origem ilícita dos valores e dar aparência de legalidade ao dinheiro. A estratégia da operação é atingir não apenas os envolvidos diretamente nas ações criminosas, mas também a base financeira que garante a manutenção e expansão das atividades da organização. A descapitalização do grupo é apontada como uma das principais ferramentas para enfraquecer a sua atuação. As ordens judiciais foram cumpridas nos municípios de Lucas do Rio Verde, Cuiabá, Várzea Grande, Sinop e também no estado do Rio de Janeiro.

0: 12:39, dois são presos após briga em estabelecimento de Lucas do Rio Verde. Os homens de 30 e 34 anos foram presos por policiais militares ontem por suspeita de lesão corporal e perturbação do sossego após desavenças em um hotel no bairro Tessery Júnior. Consta no boletim de ocorrência que ambos teriam chegado ao local visivelmente alterados quando houve início à discussão. No entanto, as causas não foram especificadas. Em determinado momento, um dos suspeitos foi atingido com socos na região do rosto e revidou com chute. Terceiros que presenciaram o ocorrido comunicaram às autoridades. Posteriormente, os dois foram encaminhados à Delegacia de Polícia Civil para os esclarecimentos. Doze horas e 40 minutos. Justiça solta mulher que denunciou estupro dentro de delegacia em Mato Grosso. A Justiça Mato-Grossense concedeu hoje liberdade provisória à mulher que denunciou ter sido vítima de estupro dentro da Delegacia de Polícia Civil de Sorriso. A decisão foi assinada pelo juiz Anderson Cleiton Dias Batista e determina que ela seja monitorada por tornozeleira eletrônica e cumpra medidas cautelares. A mulher foi presa ontem enquanto passava por atendimento médico no Hospital Regional. Ela está grávida de 5 meses, possui uma gestação considerada de risco e também realiza tratamento por problemas renais. A prisão aconteceu em razão de um mandado judicial em aberto relacionado a investigações por supostos crimes de sequestro, cárcere privado e tortura. Após a detenção, a defesa ingressou com pedido para substituição da prisão por medida menos gravosa. Ao analisar o caso, o magistrado concluiu que não havia elementos que demonstrassem risco às investigações ou à instrução processual. Diante disso, autorizou a soltura da investigada mediante cumprimento de medidas cautelares, entre elas o comparecimento aos atos do processo, recolhimento domiciliar no período noturno, das 22 horas até as 5 horas da manhã, além do monitoramento eletrônico. 12:41, trabalhador é sequestrado e espancado em Lucas do Rio Verde após ser confundido. Um homem de 25 anos denunciou que foi vítima de lesão corporal na manhã do último domingo em Lucas do Rio Verde. O caso teria acontecido próximo a um hotel localizado no bairro Bandeirantes. De acordo com o boletim de ocorrência, a vítima relatou que trabalha em uma empresa de construção civil e, por conta da profissão, costuma permanecer por tempo limitado em diferentes municípios. Ele contou que havia chegado a Lucas do Rio Verde na última quarta-feira e estaria hospedado em um hotel da cidade. Na manhã do fato, ao entrar no estabelecimento, o homem foi surpreendido por um indivíduo que ele não conhecia. Em seguida, outras pessoas se aproximaram e o levaram até um terreno baldio próximo ao hotel. Ainda segundo o relato feito à Polícia Civil, cerca de 6 pessoas estariam envolvidas na ação. O grupo passou a questionar a vítima sobre sua origem e sobre o bairro onde ele mora, em Salvador, na Bahia. Após responder às perguntas, o trabalhador foi chamado de alemão, que seria um termo utilizado por criminosos para se referir a supostos rivais. Durante a ação, os suspeitos também teriam verificado o conteúdo do celular da vítima. O trabalhador disse que não conseguiu identificar os envolvidos nem se lembrar de características físicas dos agressores. Em determinado momento, ele conseguiu escapar correndo e pediu ajuda. A Guarda Civil Municipal foi acionada e compareceu ao local para atender a ocorrência. Esse caso está sendo investigado pela Polícia Civil. 12:43 em Lucas do Rio Verde, 12:43. Em instantes, mais informações para você no Jornal do Meio-Dia.
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0: 12:43.
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1: Alô, meus amigos do esporte, aquele abraço, muito boa tarde, nós estamos chegando com as informações esportivas aqui na Regional FM, sempre no oferecimento do Sicredi, onde o seu dinheiro rende um mundo melhor.

0: A fase da Copa do Mundo. Na última rodada, França e Noruega se enfrentam. Senegal e Iraque fazem um jogo para cumprir tabela. De virada, Argélia vence Jordânia por 2-1 e segue com chances de avançar na Copa do Mundo. Argélia e Jordânia fizeram no início da madrugada desta terça-feira um jogo bastante movimentado pela Copa do Mundo e que levou o investimento de quem ficou acordado até quase 2 horas da manhã. É bem verdade que melhor para o torcedor argelino, que viu a sua seleção vencer de virada por 2-1 e seguir com chances de classificação. Na terceira rodada, no sábado, a seleção africana pega a Áustria. A já eliminada Jordânia, por sua vez, encerra sua participação no Mundial contra a Argentina. A Argentina vence a Áustria em mais um dia histórico para Lionel Messi. A Argentina tem 5 gols na Copa, todos de Messi. Após os 3 na estreia, ele marcou os 2 da vitória por 2-0 sobre a Áustria, resultado que coloca a atual campeã mundial na próxima fase e líder disparado do Grupo J. Porém, não foi um gol qualquer. O camisa 10 chegou a incríveis 18 gols em 6 mundiais e ultrapassou o alemão Miroslav Klose, que tem 16. Um capricho dos deuses do futebol conectou 4 décadas depois o estádio Azteca na cidade do México com a AT&T Stadium em Dallas. A Argentina, já classificada, lidera o grupo com 6. A Áustria vem em segundo com 3, a Argélia com 3 e a Jordânia já eliminada sem nenhum ponto ganho. Na última rodada, o técnico Lionel Scaloni deve poupar os seus titulares para o jogo contra a Jordânia. E hoje a bola vai rolar pela Copa do Mundo com Portugal e Uzbequistão, Inglaterra e Gana, Panamá e Croácia, Colômbia e RD Congo. CBF define datas e horários de Grêmio e Mirassol pelas oitavas de final da Copa do Brasil. A CBF, Confederação Brasileira de Futebol, divulgou na noite desta segunda-feira as datas e horários dos jogos entre Grêmio e Mirassol pelas oitavas de final da Copa do Brasil. O confronto de ida está marcado para o dia 2 de agosto, um domingo, às 6 da tarde, no estádio Maião, no interior paulista. Já o duelo de volta vai acontecer no dia 5 de agosto, uma quarta-feira, 7:30 da noite, na Arena, em Porto Alegre. CBF confirma a data dos jogos de Inter e Corinthians pela Copa do Brasil. O Inter já sabe quando voltará a disputar uma partida eliminatória da temporada. Na noite desta segunda-feira, a Confederação Brasileira de Futebol confirmou as datas e horários dos confrontos entre Corinthians e Inter pelas oitavas de final da Copa do Brasil. O primeiro encontro será realizado no Beira-Rio, em Porto Alegre, no dia 2 de agosto, um domingo, 7:30 da noite. A vaga nas quartas de final será decidida 4 dias depois, em 6 de agosto, numa quinta-feira, 8:00 da noite, na Neoquímica Arena, em São Paulo. E ontem à noite a bola rolou pelo Campeonato Brasileiro da Série B em Campinas, no Moisés Lucarelli. A Ponte Preta perdeu novamente, foi derrotada pelo Novo Horizontino por 2-0, 2 gols de Robson. A Macaca segue na vice-lanterna do Campeonato Brasileiro. Pela Série C, ontem à noite, o Confiança do Sergipe venceu o Guarani de Campinas por 2-0, 2 gols de Maicon Aquino. Hoje, terça-feira, nós teremos pelo Campeonato Brasileiro da Série B, América Mineiro e Criciúma.
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voz do trovão e o silêncio da alma. Dizem que o silêncio é a linguagem de Deus. No entanto, em certos recantos do planeta, a divindade parece escolher o som mais potente, a vibração mais profunda e o cenário mais grandioso para se fazer anunciar. Lembramos, com a nitidez que só as emoções verdadeiras permitem guardar, de uma tarde

Tarde em frente à Garganta do Diabo, no lado argentino das Cataratas do Iguaçu. Sheila acompanhava um produtor italiano de rádio e TV. Homem afeito às grandes produções, aos palcos iluminados e à sofisticação das metrópoles europeias. Ele trazia o olhar curioso do viajante. Também o cansaço típico de quem lida com o efêmero todos os dias. À medida que caminhavam pelas passarelas que serpenteiam sobre o rio Iguaçu, o som ia crescendo. Não era um ruído comum, era um grave profundo que parecia vir das entranhas do mundo. Então, chegaram diante da queda monumental. Milhões de litros de água despencando em uma coreografia de força e bruma, em que o arco-íris insiste em nascer, mesmo sob o império do caos. O turista italiano ficou imóvel. Ele não sacou a câmera. Não tentou enquadrar o infinito no visor limitado de um celular. Ele apenas ficou parado, as mãos apoiadas no guarda-corpo, os olhos perdidos na imensidão branca. O silêncio interno que se instalou, apesar do rugido ensurdecedor das águas, era sagrado. Era como se o barulho externo fosse tão vasto que acabasse por anular qualquer ruído mental, permitindo que apenas o essencial permanecesse. Passaram-se minutos que pareceram horas de uma liturgia natural. Por fim, ele se virou para a jovem. Com a voz embargada, ele disse algo que soou como uma das declarações mais profundas e verdadeiras. É nestas horas que temos certeza de que Deus existe. Naquele instante, a Garganta do Diabo mudou de nome. Passou a ser a Garganta de Deus. Ali, naquele altar de rocha e água, o produtor italiano, acostumado a criar conteúdos para o mundo, sentiu-se parte de uma criação que não precisa de roteiro, nem de edição. A certeza de Deus não veio de um raciocínio lógico, mas de um impacto sensorial. Quando a beleza é tamanha que o ego se cala, o que sobra é a evidência do Criador. A água que cai na Garganta do Diabo é a mesma que irriga a semente na terra e que corre em nossos rios. Mas ali, em sua queda vertiginosa, ela nos recorda da nossa pequenez e, paradoxalmente, da nossa importância. Somos pequenos diante da força, mas somos grandes o suficiente para percebermos a presença do Pai naquela força. Deus fala em todas as frequências. Às vezes, Ele escolhe o trovão das águas para nos dizer que está no comando, que a vida se renova eternamente e que a beleza é a assinatura de sua justiça e de seu amor. A voz de Deus ainda ecoa naquelas quedas e continuará ecoando em todos os corações que se permitirem, por um momento que seja, simplesmente parar e sentir. Como bem disse aquele irmão de terras distantes, há momentos em que a dúvida se dissolve na névoa e a única coisa que resta, majestosa, é a certeza da presença divina.

0: E assim chegamos ao final de mais um Momento Espírita. Hoje, terça-feira, 23 de junho de 2026. 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
3: Câmara oficializa cassação de vereador que chamou adversários de macacos em Mato Grosso.
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3: A Câmara de Alto Taquari oficializou a extinção automática do mandato do vereador Michel Souza. A decisão administrativa assinada pelo presidente do Legislativo, Gregório Tolentino, cumpre determinação da Justiça Eleitoral baseada na condenação definitiva do parlamentar por crimes de injúria eleitoral majorada e racismo. Em campanha, ele chamou adversários de macacos, doutor Velório e velho Gagá. A mesa diretora rejeitou a defesa do vereador e determinou a convocação imediata do suplente para assumir a cadeira na Casa de Leis, uma vez que o procedimento interno foi aberto após a 8ª Zona Eleitoral notificar a Câmara sobre o trânsito em julgado da decisão proferida pelo Tribunal Superior Eleitoral. Em sua defesa prévia, o vereador requereu a nulidade do processo administrativo, argumentando que a perda do cargo necessitaria de uma comissão processante com votação em plenário. Michel também solicitou o sobrestamento do caso sob a justificativa de que aguarda o julgamento de um habeas corpus no TSE. O fato ocorreu em setembro de 2024, durante um comício oficial de campanha na cidade de Alto Taquari. No palanque, ao discursar no microfone para o público presente, o então candidato Michel Souza direcionou ataques verbais ao grupo político adversário. Diante da repercussão e da denúncia do Ministério Público Eleitoral, a defesa do parlamentar chegou a alegar que as declarações foram fruto do nervosismo do momento.
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gente linda! Olá, gente bonita! Boa tarde! Boa tarde, meus amores! Boa tarde, minhas amoras! Boa tarde, Lucas do Rio Verde! Sejam todos bem-vindos, sejam todas bem-vindas! Tá no ar mais uma edição do nosso Tarde Total com Alex Santana, o Bebezito tá no ar! A gente não se conhece, mas através da música a gente se entende bem melhor. Para você participar, WhatsApp liberado em 659-9607-1705 é o nosso WhatsApp. Tem também o nosso Instagram, que é Regional na Web. Tem o nosso Facebook, que é Regional FM 103,5. E tem o site regionalnaweb.com.br. Para você, muito boa tarde. A gente não se conhece, mas através da música a gente se entende bem melhor. Pra você, boa tarde!

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1: Na Regional 1:24.
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15: Na Regional 1:28, pra você, muito boa tarde. Boa terça-feira!
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15: Sensacional! E amanhã tem Jogo do Brasil, né? Às 18 horas. Que legal, maravilha!
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15: 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Na audiência, meu amigo Roberto. Roberto que não perde um programa, né, Roberto?
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15: Agora não tem como tocar Tião Carreiro, né? Tião Carreiro só no programa do Joacir Ferreira, aí na madrugada, das 5 da manhã até as 7, né? Aí você ouve aí o Tião Carreiro. Esse Roberto é uma figura, rapaz. Já confirmando a audiência, o Marcelo, o Antônio, a Vanessa, a Marcela, lá do Industrial. Um abraço a você, muito boa tarde, obrigadão, tá? Pela audiência, pela companhia com a Regional. Também a audiência, minha amiga Maura, boa tarde a você, obrigadão, tá? Pela audiência. E minha amiga Neraí Martins, né? E trabalhando e ouvindo a Regional, muito boa tarde, obrigadão pela audiência, pela companhia com a número um de Lucas. 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Então vai mandando mensagem, vai se cadastrando no 659-9607-1705. É o WhatsApp aqui da sua Regional. A mais ouvida, 1:30. Boa tarde.

Gente, é parecido, né? Eu, você, você e eu, aqui na Regional. O Bebezito te faz companhia até as 5 horas. Eu, você, você e eu. Participe! Já já tem muito mais pra você aqui na Regional. (6) 599-9607-1705 é o WhatsApp da Regional.

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1: Em Lucas, 29 graus.
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4: Na mais ouvida, 1h48. Pra você, boa tarde. Tá de boa!
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4: tem sempre um amigo te fazendo companhia aqui na Regional, né? Maravilha. 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

0: De virada, a Argélia vence Jordânia por 2-1 e segue com chances de avançar na Copa do Mundo.
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0: Argélia e Jordânia fizeram no início da madrugada desta terça-feira um jogo bastante movimentado pela Copa do Mundo e que levou o investimento de quem ficou acordado até quase 2 horas da manhã. É bem verdade que melhor para o torcedor argelino, que viu a sua seleção vencer de virada por 2-1 e seguir com chances de classificação. Na terceira rodada, no sábado, a seleção africana pega a Áustria. A já eliminada Jordânia, por sua vez, encerra sua participação no Mundial contra a Argentina.
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aí, galera apaixonada por pets! Lineu Silva chegando com mais uma parte do nosso Momento Pet, a sua companhia diária para cuidar dos bichinhos com todo o carinho que eles merecem. E para começar, papais e mamães de filhote, uma dica super importante para ficar ligado. Se o seu pequeno companheiro apresentar falta de apetite, diarreia, vômito, choro constante, falta de energia ou as gengivas muito pálidas, ó, ligue o alerta. Isso é sinal de que algo não vai bem. Lembrem-se, filhotes desidratam rapidinho, então na primeira dúvida é direto pro veterinário, viu? Melhor prevenir do que remediar para ter um adulto feliz amanhã. Daqui a pouquinho eu volto com mais dicas especiais para vocês. Não saiam daí!

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7: Na mais ouvida, 2:08. Boa tarde a você.
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confirmando audiência, e amiga Lindalva, lá do bairro Jardim Primavera. Um abraço a você, muito boa tarde, brigadão, tá? Pela audiência, pela companhia. 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E boa sorte!

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1: Em Lucas, 29 graus.
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4: Regional 2:28. Pra você, boa tarde. Tarde boa!
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4: 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Clima gostoso hoje aqui em Lucas, né? Tá fresquinho, né? Coisa boa. Eu adoro, né? O friozinho é bom demais, né?
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1: Para Marchigan. 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
0: Tá mais ouvida, 2h48 pra você, boa tarde, tarde boa.
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11: Olá, boa tarde, é o Valdeir Rocha, aqui do Parque da Zema. Gostaria de concorrer aí à recarga de gás da Zap Gás, que dura muito mais. Tá bom, então, boa sorte. Boa tarde, quero uma camisa da seleção brasileira. É a Neuci, pois é. Essa promoção, Neuci, é só exclusiva lá pro Instagram, tá? Tem que ir lá no Instagram, seguir lá certinho a regrinha pra você participar e concorrer aí a essa linda camiseta que está aí no nosso store do nosso WhatsApp, né? Então você vai lá e participe, né, do nosso Instagram, promoção exclusiva lá pro Instagram da Regional. Olá, boa tarde, aqui é a Sara Rocha, né? Do Parque da Zema, gostaria de concorrer aí ao gás que dura muito mais da Zap Gás, tá bom? Então, boa sorte. 2:50, Henrique Juliano, a maior saudade.

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0: Possíveis casos de assédio moral, assédio sexual e discriminação ocorridos no âmbito do Poder Judiciário de Mato Grosso devem ser informados e são apurados por uma das comissões de prevenção e enfrentamento ao assédio moral, assédio sexual e discriminação, que tem como premissa básica de sua atuação o acolhimento e o apoio à vítima. O respeito integral à pessoa noticiante começa com o acatamento à sua vontade quanto a quaisquer encaminhamentos ou decisões, e tudo tramita de modo seguro e confidencial através de escuta humanizada e ética, com o compromisso de manutenção do sigilo dos dados das vítimas e das informações por ela apresentadas. Essa conduta visa minimizar os riscos psicossociais e promover a saúde mental no trabalho. Magistrados, servidores, estagiários, colaboradores credenciados e quaisquer outros prestadores de serviços, independentemente do vínculo jurídico mantido, podem registrar casos de assédio moral, assédio sexual e discriminação através de um formulário online, disponível na página da Comissão de Prevenção e Enfrentamento do Assédio Moral, Assédio Sexual e Discriminação. Para acessá-lo, basta clicar no banner da comissão, localizado na página inicial do portal do Tribunal de Justiça de Mato Grosso. Depois, clicar em canal de manifestação.
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10: Na Regional 3 e 8, pra você, boa tarde.
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0: Fala, Alex Santana. Tô te escutando aqui na rádio, meu jovem.
1: Manda um alô aí pro Daniel Moura, o cara dos treinamentos do Senar de Lucas do Rio Verde.

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13: Regional 3:30. Boa tarde pra você.

0: Maravilha, meus amores e minhas amoras, você em casa aí, ó, boa tarde a você, você aí no trânsito de Lucas do Rio Verde, ouvindo aí nos bairros, né? Aquele abraço a você, muito boa tarde, meu amigo Daniel aí do Sindicato Rural, né? Abraço pro Daniel, que tá ouvindo a gente, né? Obrigadão, Daniel, pela companhia, pela audiência, com a Rádio Regional. Você também aí na BR 163, na MT 449, aquele abraço do bebezito pra você. Obrigadão, tá? Pela audiência. 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Quero participar do sorteio do gás que dura muito mais da Zap Gás, o melhor da cidade. Minha amiga Neuci na audiência, abraço a você, muito boa tarde, brigadão pela audiência, pela companhia. E o nosso WhatsApp é o 659-9607-1705. Meu amigo Noriel também tá aí trabalhando, tá aí colhendo, né? Meu amigo Noriel, abraço a você, boa tarde, bom trabalho, obrigadão, tá? Pela companhia com a Rádio Regional, sensacional.
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0: Regional 3:45.
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10: Regional 3:50.

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WhatsApp liberado, 659-9607-1705. É o WhatsApp da Regional. Minha amiga Marta Costa na audiência. Boa tarde, Marta. Obrigadão, tá? Pela companhia, pela audiência. Também minha amiga Yara, também meu amigo Nelson. Aquele abraço a vocês, muito boa tarde. Obrigadão pela audiência, pela companhia com a Regional. 3:53. Léo Foguete e meu primo Luan Santana. A música Dona, boa tarde.

0: Argentina vence a Áustria em mais um dia histórico para Lionel Messi.
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0: A Argentina tem 5 gols na Copa, todos de Messi. Após os 3 na estreia, ele marcou os 2 da vitória por 2-0 sobre a Áustria, resultado que coloca a atual campeã mundial na próxima fase e líder disparado do grupo J. Porém, não foi um gol qualquer. O camisa 10 chegou a incríveis 18 gols em 6 mundiais e ultrapassou o alemão Miroslav Klose, que tem 16. Um capricho dos deuses do futebol conectou 4 décadas depois o estádio Azteca na cidade do México com a AT&T Stadium em Dallas. A Argentina, já classificada, lidera o grupo com 6. A Áustria vem em segundo com 3, a Argélia com 3 e a Jordânia já eliminada sem nenhum ponto ganho. Na última rodada, o técnico Lionel Scaloni deve poupar os seus titulares para o jogo contra a Jordânia.
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Alô, alô, família pet! Que tal a gente falar sobre um toque que cura e conecta? Não é só o carinho habitual, não. Experimente fazer uma massagem leve ou a técnica T-Touch no seu bichinho. São movimentos circulares, bem suaves, com as pontas dos dedos, que ajudam a reduzir a ansiedade, melhoram a circulação e, o mais legal, fortalecem ainda mais o vínculo de vocês. Comece devagar, nas orelhas, na base da coluna e nas patinhas. Gatos, por exemplo, adoram na região do queixo e das bochechas. Faça uns 5 a 10 minutinhos por dia. Muitos tutores contam que os pets, principalmente os mais velhos ou os mais ansiosos, ficam visivelmente mais calmos. É carinho com um super benefício. Um abraço grande para você e seu pet. A gente se encontra em breve com mais Momento Pet.

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0: Tá lima.
1: Toca aí, meu filho.
2: Na capital da agroindústria, 4:10, começa mais uma edição do nosso Na Fitalina. Muito prazer, eu sou Alex Santana, o bebezito aqui da regional. Até as 5 horas, vamos fazer a diferença hoje, nessa terça-feira, matar aí a saudade dos anos 70, dos anos 80, dos anos 90 e também comecinho de 2000. Vamos matar a saudade que deixou, né? Tem aquela música que mexe com você até hoje, né? Quando você escuta ela. Eu lembro dessa aqui, ó. Essa aqui marcou muito a minha juventude, rapaz.

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1: Regional 4:21.
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3: Na mais ouvida, 4h28, pra você, boa tarde, tarde boa, Napa Italiano no ar pra você, nessa super tarde de terça-feira, que bom ter você com a gente.
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3: 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Maravilha!
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3: 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Então, abraço pro Jussimike, ouvindo a Regional. Também a Selma, né? A Selma Bispo de Paula, também ouvindo a gente. Muito boa tarde a você. Obrigadão, tá? Pela audiência. Acabei de postar no nosso status lá do nosso WhatsApp, né? Uma dancinha aqui na rádio, né? O pessoal gosta, né? A gente faz aí umas brincadeiras aqui de vez em quando, né? Então, tá lá no Instagram, no nosso status do nosso WhatsApp aqui da Rádio Regional, tá bom? Então vai lá, curte, comente. 4h20, 4h32.

É o nosso Naftalina. Choveu, né, em alguns pontos de Lucas do Rio Verde. Que coisa boa, né? Aqui choveu um pouquinho, né? Aqui no Parque das Emas. E aí, no seu bairro também choveu ou não? Tempo estranho, né? Você tá dando.

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3: 4h48 aqui na região.

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1: Muito bem, deixa eu ver aqui a mensagem. Boa tarde a todos, né? É que Deus abençoe muito vocês. Obrigado, mas não arrumou o nome aqui, né? Abraço aí a você, muito boa tarde, do final 38, né? Abraço aí a você, obrigadão, tá? Pela audiência, pela companhia com o Regional. Mas agora, o bebezinho aqui, ó, vai virar o boné e vai dar no pé, né? Tchau, tchau, meus amores do rádio, coisinha gostosinha do meu coração, e já sabe, na minha ausência aí, ó, comporte-se. Tchau, cidade!

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1: Casos de violência contra idosos quase triplicam em Mato Grosso e alertam para a necessidade de proteção.
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1: A campanha Junho Violeta, sob o tema A Liberdade Não Tem Prazo de Validade, ganha urgência em Mato Grosso diante de um cenário de alerta, visto que as notificações de violência contra idosos triplicaram no estado em uma década. Dados do Atlas da Violência mostram que os registros nos serviços de saúde saltaram de 59 casos em 2014 para 174 em 2024. O avanço joga luz sobre o principal objetivo da mobilização, que é romper o silêncio em torno dos abusos na velhice, crimes ocorridos majoritariamente de forma oculta no ambiente familiar. Segundo especialistas, esse crescimento reflete tanto o envelhecimento acelerado da população impulsionado pela transição demográfica do IBGE, quanto uma postura mais ativa da rede de saúde em reportar os casos pelo sistema de informação de agravos de notificação. Ao presenciar qualquer sinal de maus tratos, exploração patrimonial ou isolamento de um idoso, a orientação das autoridades é acionar imediatamente os canais de ajuda, como o Disque 100, que é gratuito e funciona 24 horas, delegacias de polícia, Ministério Público ou as unidades locais do CRAS e do CREAS, sendo a denúncia consciente a ferramenta mais eficaz para quebrar o ciclo da violência.
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0: Alô você, aquele abraço, muito boa tarde. E aí, tudo certo? Muito boa tarde pra você, meu amigo, pra você, minha amiga, como você está, né? Como é que foi a sua tarde, como é que foi o seu dia? Estamos começando por aqui mais uma edição do programa Top Sertanejo na Regional FM. Hoje, terça-feira, 23 de junho de 2026. É, tempo que tá meio esquisito, né? Caiu uma água agora há pouco aqui no Parque das Emas. Pelo menos aqui na Rádio Regional FM, pancadão de chuva, né? Assim, repentino. Coisa de louco, né? Pleno mês de junho. 5:11 e a partir de agora você vai poder participar comigo aqui do programa Top Sertanejo, sempre num oferecimento de Mercado Cardoso, Kodiak Nutrição Animal, Agroclean Aquários e a partir de hoje com a gente aqui a Elicar Multimarcas e Auto Center, né? Vamos dando as boas-vindas aqui para Elicar a partir de hoje com a gente aqui no programa Top Sertanejo. Até as 8 horas da noite. Manda um abraço lá pro meu amigo Eli, pro Paulo, né? Muito obrigado pela confiança, obrigado pela parceria, né? E a partir de hoje, então, nós vamos estar falando aqui da Elicar Multimarcas e Auto Center, lá no Distrito Industrial, né? Que beleza! Sejam bem-vindos! Vamos começar o programa Top Sertanejo desta terça-feira, trazendo o melhor da moda sertaneja para você, né? E também hoje é terça-feira. Eu tenho aqui 2 ingressos para o jogo do Luverdense, né? Para você assistir o jogo do Luverdense domingo contra o Ceilândia no estádio Passo das Emas. Luverdense e Ceilândia valendo vaga na próxima fase do Campeonato Brasileiro da Série D. O Luverdense joga pelo empate. E se você quer um ingresso, manda para mim aqui 996071705. No final do programa tem um sorteio de 2 ingressos para você, né? Boa tarde para você, vem comigo até as 8 da noite na Regional FM.
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0: isso aí, né? A hora certa, agora são 5:32. 5:32 aqui na Regional FM. A festa começou, ninguém vai ficar. Pois é, rapaz. Bom, você já deve ter ouvido falar por aí, né? Mas nós tivemos mais um acidente gravíssimo hoje à tarde no trânsito aqui de Lucas do Rio Verde. Uma mulher morreu e um homem ficou gravemente ferido entre uma motocicleta e um caminhão bitrem. Imagina só, rapaz. Um grave acidente foi registrado na tarde de hoje, no início da tarde desta terça-feira, e resultou na morte de uma mulher e deixou um homem ferido em Lucas do Rio Verde. A colisão ocorreu na rotatória entre as avenidas Universitária e Desbravadores, no Parque das Emas, aqui em Lucas do Rio Verde, envolveu uma motocicleta e um caminhão bitrem. Nessa rotatória para frente aqui da Faculdade Unilassalle, para frente do Cicetec, a última rotatória lá no final da Avenida Universitária, né? Equipes do Corpo de Bombeiros, Polícia Militar e Guarda Civil foram acionados para atender a ocorrência e segundo informações do comandante do Corpo de Bombeiros, né? O Tenente Matheus, duas pessoas estavam na motocicleta no momento do acidente. Ainda não se sabe as circunstâncias, né? Quando os socorristas chegaram, né? No local, a passageira da moto já estava sem vida, né? A vítima morreu ainda no local, na cena do acidente, em razão dos graves ferimentos que sofreu, né? Pelas informações aí, tava o casal na moto, né? Casal na moto e por algum motivo ele se desequilibrou assim e a mulher caiu da garupa da moto, foi arremessada para debaixo do rodado da carreta, né? Uma cena triste, né? Lamentável, ainda não tem a informação aqui da identidade desta vítima, né? Mas a gente lamenta e transmite as condolências aí para a família desta mulher que morreu agora à tarde nesse acidente aqui em Lucas do Rio Verde. Cena bastante triste, muito trágico, né? 5:35, 17:35. Este é o nosso programa Top Sertanejo. E como eu falei, né? O Top Sertanejo a partir de hoje, né? 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A partir de hoje, aqui com a gente no Top Sertanejo. 5:35 na Regional FM, 17:35. Deixa eu mandar um abraço aqui para minha amiga Nelcy Binsfeld, tá na audiência do programa, curtindo o Top Sertanejo. O Batista, como sempre, de rádio, ligado com a gente, né, Batistão?
1: Boa Diz tarde, aí. Boa tarde, Altair.
0: Fala, meu nós, João. Meu
1: fala com nós aí. É o Batistão, Parque das Américas, aniversariante do dia.
0: É verdade, é verdade.
1: Já sarei, já tô bom, graças
0: tá
1: a Deus,
0: bom,
1: consegui,
0: né?
1: Trabalhar hoje.
0: Que beleza,
1: já,
0: né?
1: Já tô ligado. E se não tocou ainda, toca pra nós, sem medo de ser feliz.
0: Sem medo de ser feliz.
1: Luciano. Hoje. Tranquilo, vamos que vamos.
0: Aí sim, né? Parabéns, muitas felicidades, muitos anos de vida, meu amigo Batista, de aniversário hoje. Papai do céu continue te abençoando sempre, né? Muitos e muitos anos de vida, vida longa, né? Meu amigo Noriel tá lá na Fazenda Pérola, ouvindo a programação da Regional, aquele abraço. Muito obrigado pela audiência aqui na programação da Regional FM. Vamos começar com essa aqui, ó. Marcos Paulo e Juliano, para começar a sequência.

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são 5 horas, agora 55 minutos, 5:55 na regional, né? É, vamos nós aqui com o programa Top Sertanejo até as 8 horas da noite, né? Deixa eu mandar um abraço aqui, deixa eu ver, a Nilce tá de rádio ligado comigo, se possível toca o Matuto com Lorena e Rafaela e o Zezé, né? Valeu, aquele abraço, obrigado pela audiência. A Ivanilde tá de rádio ligado comigo também aqui no programa Top Sertanejo. E você vai mandando para mim aqui o seu WhatsApp 996071705. No final do programa de hoje, tem dois ingressos para você assistir o Luverdense domingo, 17h, no estádio Passo das Emas. Se você cair no jogo, manda para mim aqui 996071705. Deixa eu mandar um abraço aqui pro meu amigo Eli, né? O Eli tá de rádio ligado com a gente, né? Maravilha sempre, né? Diz que tá lá no sítio, né? Tá lá no rancho ouvindo nós, né? O Eli da Elicar Multimarcas e também da Elicar Auto Center. E essa moda aqui que encanta é o preto, né? Irmão do Eli, né? O preto, irmão do Eli, rapaz. Essa moda é bonita por demais, né? Preto e Cristiano cantando aqui no programa. O preto é irmão do meu amigo Eli. Canta bem uma barbaridade, homem. Meninos de Lucas do Rio Verde cantando no Top Sertanejo. Solidão é um tormento.

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1: CBF define datas e horários de Grêmio e Mirassol pelas oitavas de final da Copa do Brasil.
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1: A CBF, Confederação Brasileira de Futebol, divulgou na noite desta segunda-feira as datas e horários dos jogos entre Grêmio e Mirassol pelas oitavas de final da Copa do Brasil. O confronto de ida está marcado para o dia 2 de agosto, um domingo, às 6 da tarde, no estádio Maião, no interior paulista. Já o duelo de volta vai acontecer no dia 5 de agosto, uma quarta-feira, 7:30 da noite, na Arena, em Porto Alegre. O Inter já sabe quando voltará a disputar uma partida eliminatória da temporada. Na noite desta segunda-feira, a Confederação Brasileira de Futebol confirmou as datas e horários dos confrontos entre Corinthians e Inter pelas oitavas de final da Copa do Brasil. O primeiro encontro será realizado no Beira-Rio, em Porto Alegre, no dia 2 de agosto, um domingo, 7:30 da noite. A vaga nas quartas de final será decidida 4 dias depois, em 6 de agosto, numa quinta-feira, 8 da noite, na Neoquímica Arena, em São Paulo.
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4: 27 graus.
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2: É quinta-feira, falta pouco.
3: É nada, rapaz. Hoje é recém terça-feira. Programa Top Sertanejo aqui na Regional FM. 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Aqui no programa Top Sertanejo até as 8 horas da noite, né?

Vamos nós, o programa Top Sertanejo. Deixa eu mandar um abraço aqui pra Lindalva do Jardim Primavera, está na audiência do programa, aquele abraço para você, muito obrigado pela audiência. Boa tarde também aqui para Ana da Fazenda Água Limpa de rádio, ligado com a gente, acompanhando o programa Top Sertanejo. E você vai mandando para mim aqui 996071705 no final do programa de hoje. Tem o sorteio de 2 ingressos para o jogo do Luverdense aqui, né? É, domingo tem Luverdense e Ceilândia no estádio Passo das Emas. É, e todo mundo pro estádio, hein? Todo mundo pro estádio, 5 da tarde. Vale vaga para a terceira fase do Campeonato Brasileiro. E o Luverdense só precisa de um empate, né? Então, vamos lá pro estádio ajudar o time aqui de Lucas do Rio Verde. Meu amigozinho tá de rádio ligado. Alôzinho, aquele abraço para você, para ter e para toda a família. Muito obrigado pela companhia. Ele pediu para mim tocar uma do Christian e Ralph. Já já vou rodar para ti aqui. Vou começar com essa aqui, ó. Do Mato Grosso e Matias, aqui no programa Top Sertanejo.

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2: 6:27.
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7: 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É, são 6h48, 18h48 na Regional FM. 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
8: Conta aí, põe uma música aí pra nós aí.
7: Ah.
8: Eduardo Costa aí. O Amado Batista. Aqui
7: perfeito.
8: É o Zé do bairro Morada.
7: Beleza, Zé. Abraço, muito obrigado pela audiência.
9: Boa noite, Altair, beleza?
7: Beleza. Estamos
9: por casa aqui, acabamos de dar uma lavada no bruto.
7: Opa, isso é bom, né?
9: Caminhão, amanhã nós puxar um milho.
7: Isso é bom.
9: Aí estamos aqui por casa, dando uma descansada e ouvindo a melhor rádio de Lucas Ouro Verde, a Regional. Um abraço, tudo de bom. Tchau e obrigado.
7: Tchau, obrigado.
9: Coloca nós no sorteio.
7: Valeu, meu amigo Nelsinho do Parque das Américas, né? Deu um trato do bruto, né? Deu aquela caprichada para trabalhar amanhã, né? Aí é bom demais. Grande abraço, Nelsinho. Obrigado pela audiência aqui no programa Top Sertanejo.

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5: Legal, 7:08 na regional. Estamos começando a última hora do programa Top Sertanejo desta terça-feira. Até as 8 ainda dá tempo de você participar no 99607-071705. 99607-1705 para você mandar o seu recado para mim.

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1: 25 graus.
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9: Muito bem, a hora certa agora 7:28, 19:28. Programa Top Sertanejo. 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Deixa eu mandar um abraço aqui pro meu amigo Gabriel Luca, lá de Cuiabá, tá na audiência do programa. É, no momento fazendo 17 graus em Cuiabá, olha só, quem diria, rapaz. Aqui em Lucas caindo a temperatura, 24 graus agora, né? Eita, nós. É isso aí, Cuiabá com 17 graus, rapaz, é bom pra fazer aquele pinhão, aquele pinhão assado na chapa, aquela sopa de anholine, tomar um quentão, aí é bom demais. Eu quero pedir a música do Chico Rei Paraná, Não Diga Nada, oferecendo para todos que estão ouvindo o programa. Valeu, Gabriel Lucas, lá de Cuiabá, ouvindo nós pelo aplicativo. Grande abraço, obrigado pela audiência na programação da Regional.

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1: 7:42.
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8: É isso aí, né? Hora certa, 7:47, 19:47, reta final aqui do nosso programa Top Sertanejo de hoje. Agradecendo desde já a sintonia de todos vocês. Muito obrigado pelo carinho, obrigado pela companhia. Na sequência vem aí a Voz do Brasil. Para você uma excelente noite de terça-feira. Amanhã tem mais, a partir das 5 da tarde. Estaremos aqui com mais uma edição do nosso programa Top Sertanejo na Regional FM. Grande abraço, fique com Deus, boa noite, bom descanso.

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1: Está no ar a Voz do Brasil. As notícias do governo federal que movimentaram o país no dia de hoje.
2: Olá, boa noite.
3: Boa noite para você que nos acompanha em todo o país.
2: Terça-feira, 23 de junho de 2026.
3: Vamos ao destaque do dia: segurança pública.
2: Novo Banco Nacional de Celulares com restrição vai reunir informações sobre aparelhos roubados, furtados ou extraviados em todo o país.
3: Ao comprar um aparelho, o cidadão também vai poder consultar o cadastro para saber se existe alguma restrição.
2: E notificações serão enviadas para esses celulares que estiverem em uso, para que o comprador entregue voluntariamente.
3: O presidente Lula destaca que nova ferramenta vai ajudar a combater o crime.
4: Se você souber de onde você comprou, melhor ainda, porque a gente quer punir quem rouba, a gente quer punir quem vende, a gente quer punir o crime organizado.
2: E ainda, aparelhos de última geração para tratamento de câncer por radioterapia foram entregues hoje simultaneamente em São Paulo, Ceará e Mato Grosso pelo presidente Lula e o ministro da Saúde, Alexandre Padilha.
3: Equipamento é capaz de gerar raios-x precisos exatamente no local do tumor, sem causar maiores danos ao tecido saudável. Graziele Bezerra.
5: Durante o evento, Lula e Padilha assinaram ainda contrato que vai garantir a compra de 20 aparelhos de ressonância magnética para 15 estados.
2: E a gente vai falar também dos impactos do programa de aquisição de alimentos sobre a vida de agricultores.
3: Estudo divulgado pelo Ministério do Desenvolvimento Social mostra aumento da renda e redução da dependência de programas assistenciais.
2: Hoje, na apresentação da Voz do Brasil, eu, Mariana Jungmann e Luciano Seixas.
3: E acompanhe a gente ao vivo, acesse radiogov.ebc.com.br ou o canal Gov na sua TV aberta.
2: Que um bem de consumo, o aparelho celular concentra atualmente a identidade digital do cidadão.
3: Nele estão aplicativos bancários, documentos, senhas, meios de pagamento, autenticações eletrônicas e acesso a serviços públicos.
2: E a cadeia envolvida no roubo desses aparelhos aumenta a violência urbana e abastece o crime organizado.
3: Por isso, o governo lançou hoje a nova fase do Programa Nacional Celular Seguro, criando um banco de dados nacional para consulta sobre aparelhos roubados ou furtados.
6: Foi inaugurada nesta terça-feira uma nova etapa no enfrentamento ao roubo de celulares no Brasil. O presidente Lula assinou o decreto que institui o Banco Nacional de Celulares com restrição. Essa ferramenta reunirá informações sobre aparelhos roubados, furtados ou extraviados em todo o território nacional, como detalhou o secretário nacional de Segurança Pública, Chico Lucas.
7: Agora, qualquer policial do Brasil vai ver todos os registros, seja do Amapá, do Piauí, do Rio Grande do Sul, do Amazonas, todos vão ser vistos no mesmo sistema, porque nós vamos colocar o combate ao roubo e furto de celulares como prioridade da agenda nacional.
6: Por meio dessa integração, será possível identificar aparelhos com registro de roubo ou furto em utilização e encaminhar notificações aos usuários para devolução voluntária e regularização da situação junto às autoridades policiais. Desde 2020, já foram registrados cerca de 3 milhões de aparelhos aptos à recuperação. Com essa iniciativa, o governo passa a atuar diretamente sobre a cadeia econômica que sustenta esse tipo de crime, de acordo com o ministro da Justiça e Segurança Pública, Wellington Lima.
8: Não tem efeito apenas no que diz respeito ao celular. A violência urbana dos grandes centros, que é afetada com essa prática, que atemoriza tantos, vai ser modificada completamente na medida em que o programa ganha corpo e adesão. Toda a cadeia criminosa se modifica e esse incentivo diminui da prática do crime.
6: Em outra frente, os próprios cidadãos podem fazer sua parte por meio de uma ferramenta pública de consulta, que permite verificar se o aparelho possui restrição. O presidente Lula destacou a integração de bases públicas e privadas que viabilizou a medida e a importância de cada